0: a comunicação entre a pessoa com deficiência e o perito, sem substituir a autonomia técnica do médico na avaliação. A recusa injustificada ao recurso, quando necessário, poderá resultar na apuração de responsabilidade administrativa. A nova norma entrou em vigor na data de sua publicação e substitui uma portaria de 2022. Claudimário Carvalho, para a Voz do Brasil.
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2: Fique agora com o Minuto do TCU. Em seguida, as notícias do Poder Judiciário e do Congresso Nacional. Boa noite.
1: Boa noite para você. Até amanhã.

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0: O Tribunal de Contas da União avaliou as políticas de inclusão digital no Brasil e identificou problemas que dificultam o planejamento e a coordenação das ações. O levantamento mapeou mais de 400 iniciativas do governo federal, estados e municípios, além de ações da iniciativa privada e organizações da sociedade civil. Cerca de 86% das residências brasileiras têm acesso à internet. Mesmo assim, 28 milhões de brasileiros não usavam a rede em 2025. O TCU aponta que a inclusão digital não se restringe apenas ao acesso. Também envolve a qualidade da conexão, o custo do serviço e a capacidade de usar as tecnologias. Em parceria com o IPEA, o Instituto de Pesquisa Econômica Aplicada, o tribunal desenvolveu uma ferramenta que permite avaliar políticas e identificar riscos de exclusão digital. Saiba mais em tcu.gov.br.
1: 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Você vai ouvir agora notícias do Poder Judiciário.
2: Supremo decide que mães biológicas ou adotantes terão direito à licença maternidade remunerada.
3: STJ define que homem poderá voltar a conviver com animal de estimação após fim do relacionamento com a ex-companheira.
2: Justiça Eleitoral confirma punição por impulsionamento de propaganda eleitoral.
3: Boa noite, eu sou o Arthur Filho.
2: E eu sou Walter Lima.
3: Supremo Tribunal Federal assegura a todas as mães biológicas ou adotantes licença maternidade remunerada de 120 dias, prorrogável por mais 60, independentemente da natureza do vínculo trabalhista ou funcional.
2: A licença maternidade é um direito trabalhista que assegura às mulheres grávidas ou após o parto, ou ainda após a efetiva adoção, um período de afastamento do trabalho destinado para que elas se dediquem aos cuidados com o recém-nascido, à recuperação pós-parto e à formação e ao fortalecimento dos vínculos familiares com a criança adotada.
3: Homem poderá voltar a conviver com cadela de estimação após fim de relacionamento com ex-companheira.
2: Mas o Superior Tribunal de Justiça, o STJ, afastou a guarda compartilhada do PET. Fátima Uchoa.
4: Ao reformar decisão do Tribunal de Justiça do Distrito Federal que havia determinado a reintegração da posse do animal à tutora, o STJ reconheceu a posse conjunta e a divisão de despesas com o animal durante a relação e mesmo após o fim dela. Apesar de considerar possível estabelecer um sistema de custódia compartilhada do PET entre o ex-casal, o STJ afastou a aplicação da guarda compartilhada por entender que os animais são considerados bens, ainda que de natureza especial, como seres vivos e, portanto, não poderiam ser enquadrados nas regras do direito de família. O relator foi o desembargador convocado Luiz Carlos Gamboge.
3: Justiça determina a comprovação da origem de cassiterita ligada a garimpo na terra indígena Yanomami em Roraima.
2: A decisão é fruto da ação ajuizada pelo Ministério Público Federal, Lucas Lopes.
5: Na liminar, a justiça determinou que a empresa White Solder Metalurgia e Mineração Limitada e a Cooperativa de Produtores de Estanho do Brasil deixe de comprar, receber, registrar ou vender cassiterita sem documentos que comprovem a origem legal do minério. Além disso, ambas as empresas deverão apresentar à justiça em até 30 dias uma relação completa das compras do minério realizadas desde 2021. Em caso de descumprimento, será aplicada multa diária de R$ 50 mil para cada ré, além de multa diária de 20

0: R$ 1.000 por atraso na entrega dos relatórios e periódicos, que deverão ser entregues a cada 3 meses à Justiça e ao MPF.
1: O Tribunal Superior Eleitoral confirmou uma punição por impulsionamento de propaganda eleitoral negativa contra adversários políticos.
2: Nessa terça-feira, os ministros confirmaram decisão do Tribunal Regional Eleitoral do Rio Grande do Norte, que aplicou multa aos candidatos a prefeito e vice-prefeito de São Gonçalo do Amarante, Vitor Struck.
3: A decisão confirma a aplicação da multa de R$ 10.000 a Jaime Calado Pereira dos Santos e Flávio.

0: consolidado da corte de que a propaganda eleitoral negativa na internet é proibida, tanto na pré-campanha quanto no período eleitoral. E que o impulsionamento de conteúdos com caráter negativo em plataformas como Facebook e Instagram gera a aplicação de multa.
1: A Justiça do Trabalho do Pará determinou o fim do assédio eleitoral a terceirizados em Santarém.
2: Eles tinham de apoiar nas próprias redes sociais um candidato a deputado estadual, Samantha Flor.
3: O Ministério Público do Trabalho denunciou uma servidora da Secretaria de Turismo do Pará, responsável pelos terceirizados que atuam no Centro de Convenções Sebastião Tapajós. Segundo o MPT, o apoio ao candidato teria sido associado à manutenção dos empregos. A Justiça do Trabalho do Pará proibiu a prática e a servidora foi afastada. O estado foi multado em R$10 mil, além de R$5 mil por trabalhador prejudicado.
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1: A você uma boa noite.
2: Boa noite e até amanhã.

0: Medeiros e esses são os destaques de hoje do Jornal do Senado, que começa agora. Senado lança pesquisa sobre violência contra a mulher com deficiência. Comissão analisa a criação de política de incentivos à fabricação de motores. Jaime Bagatto lhe propõe auditoria e audiência pública sobre edital de concessão na BR-364. Boa noite. Uma pesquisa inédita sobre a violência contra a mulher com deficiência foi apresentada na Comissão de Direitos Humanos. Repórter Patrícia Oliveira.
1: Os resultados da pesquisa do Data Senado mostram que 60% das brasileiras com deficiência sofreram alguma agressão antes dos 30 anos. Em 65% dos casos, o agressor é o marido ou companheiro. Quase a metade das mulheres com deficiência estão mais vulneráveis à violência patrimonial. E 39% sofreram violência sexual, seguida de agressões físicas, morais e psicológicas. A senadora Mara Gabrilli, do PSD de São Paulo, apresentou proposta para garantir prioridade para mulheres com deficiência vítimas de violência nas contratações públicas de serviços. A ideia é oferecer mais autonomia para essas mulheres que são muito dependentes do agressor. E 83% delas não denunciam a agressão.
2: A independência econômica, as redes de apoio e relações sociais das mulheres com deficiência ficam gravemente comprometidas. Isso faz com que meninas e mulheres com deficiência sejam expostas a maiores riscos de sofrer violência.
1: A pesquisa também revelou que apenas 31% das vítimas com deficiência buscaram uma delegacia especializada e 19% delas tiveram a medida protetiva descumprida pelo agressor.
0: O projeto que cria a política de incentivo à fabricação de motores pode ser votado na Comissão de Infraestrutura. O objetivo é a substituição de importações e estímulos para o desenvolvimento de tecnologias sustentáveis no país. Repórter César Mendes.
3: A proposta prevê linhas de crédito específicas e condições favoráveis para empresas que fabricam motores e seus componentes. O objetivo é fortalecer a indústria nacional, reduzir a dependência de produtos importados e estimular a inovação tecnológica voltada a motores de veículos elétricos, híbridos e movidos a biocombustíveis. Relator, o senador Laércio Oliveira, do Progressistas de Sergipe, elogiou a previsão de estímulos para a instalação de unidades produtivas em regiões menos industrializadas do país.
4: Merece destaque a preocupação da proposição com o desenvolvimento regional e com a desconcentração econômica.
3: O texto estabelece também ações de capacitação profissional em áreas como engenharia, manufatura avançada e gestão da produção industrial.
0: O edital de concessão na BR-364 pode ser tema de auditoria e audiência pública. São 887 quilômetros entre as cidades de Cuiabá.

0: Cuiabá, capital matogrossense, e Vilhena, em Rondônia. Repórter Pedro Pincer.
1: O senador Jaime Bagatoli, do PL de Rondônia, apresentou um requerimento que solicita uma audiência pública para discutir os termos técnicos e regulatórios, além da viabilidade econômico-financeira de um edital de concessão da Rota AgroCentral. O edital, aprovado pela Agência Nacional de Transportes Terrestres no último dia 3, prevê um leilão em 17 de dezembro. A concessão abrange 887 quilômetros de trechos das rodovias entre as cidades de Cuiabá, capital matogrossense, e Vilhena, em Rondônia. O requerimento questiona a proporção entre as tarifas e as melhorias previstas.
2: É uma região tão distante, tão longe dos grandes centros consumidores. Vamos barrar essa concessão. Não podemos deixar que esse custo seja árvore sobre a população do norte do Brasil, sendo uma única rodovia federal saindo de Cuiabá até o Rio Branco do Acre.
1: O senador também apresentou um requerimento que solicita ao Tribunal de Contas da União uma auditoria sobre o processo licitatório do edital de concessão.
0: Uma nova ligação entre Brasil e Paraguai faz parte do caminho que pretende aproximar o centro-oeste brasileiro dos portos do Oceano Pacífico. A ponte entre Porto Murtinho, em Mato Grosso do Sul, e Carmelo Peralta, no Paraguai, agora tem nome oficial. A estrutura integra a Rota Bioceânica, corredor que pretende reduzir tempo e custos no transporte de mercadorias até a Ásia. Repórter Henrique Nascimento.
3: Uma nova ligação entre o Brasil e o Paraguai passa a levar o nome de um dos defensores da integração entre os dois países. A ponte Heitor Miranda dos Santos liga Porto Murtinho, em Mato Grosso do Sul, a Carmelo Peralta, no Paraguai, e integra a Rota Bioceânica. O projeto, que deu origem à lei, foi relatado no Senado por Nelsinho Trage, do PSD de Mato Grosso do Sul. Ele destacou que a Rota Bioceânica pode diminuir a distância percorrida pelas exportações destinadas ao mercado asiático.
4: Você vai economizar 14 dias de viagem, 8 mil quilômetros marítimos a menos, redução de até 40% no frete. Dos produtos que sairão desses países, Brasil, Paraguai, Argentina e Chile, para ir até o continente asiático.
3: A ponte está em fase final de construção e a previsão é que seja inaugurada até o próximo ano.
0: Nova lei publicada hoje determina que órgãos de saúde e de segurança devem contar com protocolo integrado para atender vítimas de estupro e outras formas de violência física contra mulheres, crianças, adolescentes e pessoas em situação de vulnerabilidade. O texto estabelece regras para o acolhimento, atendimento médico, preservação de provas e realização de perícias, além de medidas para evitar a revitimização quando a vítima é exposta a novo sofrimento ou constrangimento ao buscar ajuda na saúde, polícia ou justiça. O relator do projeto que deu origem à lei foi o senador Jaime Campos, do União de Mato Grosso. Ele argumenta que as regras unificadas contribuem para um atendimento mais humanizado e tornam mais efetivo o dever do Estado de proteger pessoas em situação de vulnerabilidade.
5: A integração entre os diversos órgãos envolvidos favorece maior celeridade e eficiência na atuação estatal, com reflexos positivos na prevenção da impunidade e na proteção das vítimas.
0: Também foi publicada no Diário Oficial da União a lei que concede o título de capital nacional do basquete ao município de Franca, em São Paulo. A proposta que originou a lei foi relatada pelo senador astronauta Marcos Pontes, do PL de São Paulo. Ele observou que Franca é reconhecida pela relação histórica com o basquete, desde a década de 1940, quando a modalidade passou a fazer parte da identidade local. O parlamentar acrescentou ainda que o basquete não se limita apenas ao esporte, mas mobiliza a cultura, a economia e até a geração de empregos locais.
6: Mais do que tradição esportiva, o basquete de Franca configura verdadeiro patrimônio cultural e econômico. O esporte mobiliza escolas, projetos nacionais, categorias de base, academias, estabelecimentos de comércio, gerando empregos diretos e indiretos e fomentando o turismo esportivo.
7: Eleições 2026.
0: Eleitor que não puder votar no dia da eleição pode justificar a ausência para evitar punições da Justiça Eleitoral. Essa justificativa pode ser feita presencialmente ou pelo

0: celular, um aplicativo e título. Repórter Márcio Maturana.
1: Como muitos brasileiros, a militar do Exército Andréia Pereira Cerdeira não vai estar perto da sua sessão eleitoral no dia 4 de outubro. Isso já aconteceu outras vezes, mas neste ano Andréia acredita que vai ser mais simples justificar a ausência.
2: Nas vezes anteriores eu tive que ir até uma sessão para fazer a justificativa, mas agora tem, assim, tá um pouquinho mais fácil, a gente consegue fazer isso pelo aplicativo, então evita que a gente tenha que se locomover, né, sair no dia da eleição, procurar um lugar que possa fazer a justificativa.
1: Quem preferir justificar presencialmente pode levar um documento com foto até uma mesa receptora de justificativa em locais divulgados pelos cartórios eleitorais. A punição por faltar e não justificar é multa de até R$3,51. Enquanto ela não for paga, o cidadão fica impedido de emitir passaporte, carteira de identidade e inscrever-se em concurso público.
0: Com trabalhos técnicos de Eliseu Caires, o Jornal do Senado fica por aqui. Acompanhe agora as notícias da Câmara dos Deputados. Boa noite.

0: proposta que visa reduzir a evasão escolar.
1: Boa noite. Avança na Câmara o projeto de lei que cria uma política nacional de combate à evasão escolar. A reportagem é de Maria Neves.
2: A Comissão de Educação da Câmara dos Deputados aprovou o projeto que institui a Política Nacional de Educação e Combate à Evasão Escolar. Como explica o autor, deputado Amon Mandel, do Republicanos do Amazonas, o objetivo da política é garantir a permanência dos estudantes no ensino básico por meio de ações integradas da União, dos estados e dos municípios. A proposta determina que o Ministério da Educação será responsável por coordenar a política e deverá criar mecanismos para identificar o risco de evasão e abandono escolar. Dentre os principais fatores que contribuem para a evasão, cita frequência irregular à escola, histórico de repetência e situação de vulnerabilidade social. De acordo com o relator na Comissão de Educação, deputado Tarcísio Mota, do PSOL do Rio de Janeiro, essas medidas são importantes principalmente para as populações mais vulneráveis.
3: A gente tem, infelizmente, ainda muitas crianças e jovens que estão fora da escola ou estão fora da idade correta na escola. Portanto, a criação de um programa nacional de enfrentamento à evasão escolar é decisivo. Que o governo da União preste assistência técnica e financeira, estabeleça diretrizes, regras, acompanhamento e monitoramento. A gente espera que dessa forma as famílias brasileiras tenham condições de que as crianças, jovens e adultos estejam na escola.
2: Ainda de acordo com o projeto, sempre que identificar algum risco de abandono escolar, o sistema de ensino deverá promover a busca ativa do aluno. Esse trabalho poderá ser feito em parceria com conselhos tutelares e a rede de assistência social e deverá incluir visitas domiciliares e notificação dos responsáveis em até 5 dias úteis depois da identificação da ausência prolongada do estudante da sala de aula. A proposta prevê também que sempre que detectado risco de evasão, a instituição deve adotar um plano individualizado de atendimento ao aluno. O apoio deverá contar com ações como atendimento pedagógico suplementar, reforço escolar e encaminhamento a programas de transferência de renda e proteção social. O projeto estabelece ainda que a União deverá prestar assistência técnica e financeira a estados e municípios. Para isso, terá de priorizar aqueles com maiores índices de evasão e repetência, menor índice de desenvolvimento da educação básica, populações em situação de vulnerabilidade social e localização em regiões remotas, especialmente no norte e no nordeste. A proposta que institui a Política Nacional

0: Nacional de Educação e Combate à Evasão Escolar ainda será analisada pelas comissões de Finanças e Tributação e de Constituição e Justiça. Se aprovada nas duas, poderá seguir para análise do Senado. Da Rádio Câmara de Brasília, Maria Neves.
1: Educação.
2: Projeto de Júnior Mano do PSB do Ceará cria um programa com condições excepcionais de renegociação de débitos do FIES. Segundo o deputado, o objetivo é permitir que estudantes com contratos firmados entre 2012 e 2017 possam também renegociar suas dívidas.
3: A proposta de Júnior Mano prevê descontos de até 100% sobre encargos, abatimentos para pagamentos à vista, parcelamento em até 180 vezes e a suspensão temporária horária de cobranças judiciais. O texto estabelece ainda reduções adicionais para profissionais da educação, saúde, segurança e assistência social.
2: A instituição de regras de transparência para o financiamento público de eventos e shows é o objetivo de projeto de Miguel Ângelo, do PT de Minas Gerais. Pela proposta, a contratação de artistas exigiria detalhamento dos valores e comprovação de que o gasto não vai prejudicar áreas essenciais como saúde e educação.
3: Miguel Ângelo esclarece que o texto não estabelece teto de gastos ou interferência na escolha das atrações, focando apenas na prestação de contas. A medida obrigaria também a divulgação detalhada de cachês, custos logísticos e fontes de custeio nos portais oficiais de transparência.
1: Direitos humanos.
2: A Câmara aprovou um projeto que proíbe condomínios de multar pessoas com deficiência por perturbação de sossego. A repórter Paula Bittar explica quando a medida se aplica.
4: A Comissão de Constituição e Justiça da Câmara aprovou um projeto que proíbe condomínios de aplicar multa por perturbação do sossego a pessoas com deficiência. A medida é válida apenas para os casos de comportamentos relacionados diretamente à deficiência da pessoa. O texto insere no Estatuto da Pessoa com Deficiência o dever dos condomínios de garantir o tratamento compatível à deficiência do morador, bem como de promover o equilíbrio entre o direito à moradia e a harmonia coletiva. A proposta que proíbe condomínios de aplicar multa por perturbação do sossego a pessoas com deficiência segue agora para o Senado Federal. Da Rádio Câmara, de Brasília, Paula Bittar.
3: Proposta que estabelece recursos mínimos para o Sistema Único de Assistência Social contou com voto favorável de Tiririca, do PSD de São Paulo. O projeto vincula parte da receita corrente líquida da União, dos Estados, do Distrito Federal e dos municípios ao financiamento do SUAS.
2: Pelo texto aprovado na Câmara com o apoio de Tiririca, o percentual mínimo começa em 0,3% no primeiro ano após a publicação e chega a 1% no quarto ano de implementação. A medida busca dar continuidade ao financiamento dos serviços de proteção social.
1: Segurança Pública.
3: Projeto em debate na Câmara quer a punição para criminosos que expulsam moradores de suas casas. A repórter Mônica Tati explica.
5: Proposta em debate na Câmara dos Deputados quer transformar em crime a prática de expulsar moradores de suas residências mediante violência. O projeto também prevê punições para quem coagir moradores a colaborar com atividades criminosas, impor cobranças ilegais a comerciantes ou famílias, ou utilizar o monitoramento eletrônico clandestino. Segundo o autor, deputado Capitão Alden, do PL da Bahia, o objetivo é impedir que facções criminosas ou grupos armados dominem grandes áreas através do terror e da violência contra moradores e comerciantes. O Código Penal já prevê os crimes de ameaça, constrangimento ilegal e esbulho possessório, mas nenhum desses dispositivos reflete a gravidade da expulsão de moradores, segundo o Capitão Alden.
6: Famílias inteiras são expulsas de suas próprias casas sob ameaça de morte. Muitas vezes porque se recusaram a colaborar com criminosos, porque possuem parentes policiais ou porque estes parentes pertencem a uma outra facção rival ou simplesmente porque o tráfico decidiu tomar aquele imóvel. Na prática, essas organizações criminosas passaram a exercer um poder paralelo, dominando territórios, confiscando imóveis e impondo regras pela força.
5: Pelo projeto, o crime de expulsão de moradores por meio de violência, grave ameaça

0: Ameaça ou intimidação praticada por organizações criminosas será punido com reclusão de 8 a 12 anos e multa. Será enquadrado no mesmo crime quem pichar ou sinalizar imóvel com ordens de desocupação, participar de ordens de expulsão, destruir ou invadir imóveis para coagir moradores a sair, obrigar pessoas a praticar atos ilícitos, exigir o pagamento de taxas de moradores ou comerciantes e instalar e operar clandestinamente sistemas de vigilância eletrônica. A pena poderá ser aumentada em 1/3 se a vítima for pessoa idosa, criança, pessoa com deficiência ou mulher chefe de família. O projeto também agrava a punição de pichações que transmitam mensagens relacionadas a crimes, exaltação de organizações criminosas, racismo, preconceito ou incitação ao consumo de drogas. Nesse caso, a pena passa a ser de 12 meses a 2 anos de detenção e multa. A proposta, que criminaliza a expulsão de moradores e comerciantes de suas propriedades mediante o uso de violência, já foi aprovada pela Comissão de Segurança Pública e Combate ao Crime Organizado e deve ser votada por mais 3 comissões antes de seguir para o plenário da Câmara. Da Rádio Câmara de Brasília, Mônica Tati.
1: Olival Marques, do Podemos do Pará, é favorável à proposta de emenda à Constituição que integra União, Estados, Distrito Federal e municípios em ações de segurança. A proposta inclui a coordenação do Sistema Único de Segurança Pública, mantendo as competências dos entes federativos.
2: A PEC também amplia a atuação da Polícia Rodoviária Federal para o policiamento de rodovias, ferrovias e hidrovias federais. O texto, que tem apoio de Olival Marques, prevê ainda que a corporação auxilie forças estaduais a pedido dos governadores, além de atuar em situações de calamidade ou desastre.
1: Delegado Fábio Costa, do PP de Alagoas, defende a aprovação de projeto que determina que bens usados na prática de atividades ilegais e apreendidos pelo Estado passem para o poder público. A medida alcança, por exemplo, bens empregados no tráfico de drogas e no desmatamento.
2: Delegado Fábio Costa avalia que a medida pode desestimular práticas ilícitas ao atingir o patrimônio do criminoso. Relator da matéria na Comissão de Segurança Pública, o parlamentar aponta que os bens poderão ser usados na fiscalização de infrações que motivaram a apreensão.
1: Projeto de Vicentinho Júnior, do PSDB do Tocantins, torna obrigatório o uso de tornozeleira eletrônica por agressores que descumprirem medidas protetivas da Lei Maria da Penha. A proposta fixa um perímetro de 500 metros para o disparo do alarme.
2: De acordo com Vicentinho Júnior, a monitoração eletrônica deixa de ser facultativa e passa a ser exigida em caso de reincidência. Para o deputado, a medida garante tempo para que a mulher possa reagir e buscar proteção, além de acionar os órgãos de segurança.
3: Desenvolvimento Regional.
1: Silas Câmara, do Republicanos do Amazonas, votou a favor do projeto que cria regras para resolver disputas territoriais entre municípios vizinhos. A mudança dos limites dependerá de estudo de viabilidade e de consulta à população por meio de plebiscito.
2: O texto apoiado por Silas Câmara permite que parte do território de um município seja incorporada a outro, sem a criação de uma cidade. A proposta busca facilitar a definição dos limites municipais para evitar problemas na prestação de serviços públicos às populações das áreas envolvidas.
3: Economia.
1: O empreendedorismo feminino tem uma frente parlamentar que defende seus interesses no Congresso. A repórter Silvia Munhato traz mais informações sobre as principais medidas defendidas pelo colegiado.
4: A Frente Parlamentar pela Mulher Empreendedora lançou o Pacto pelo Empreendedorismo Feminino com o objetivo de obter o apoio do Estado e da sociedade para as políticas públicas voltadas para o setor, ou seja, ultrapassar a barreira dos governos, tornando as políticas permanentes. É o que explicou a coordenadora da frente, a deputada Anne Ortiz, do PP do Rio Grande do Sul, em entrevista ao programa Painel Eletrônico da Rádio Câmara. A frente busca a aprovação do projeto que atualiza o teto dos microempreendedores individuais, MEI. O governo quer aumentar o máximo de faturamento anual para que uma empresa possa ser MEI de R$81 mil para R$110 mil em 2027 e R$140 mil em 2028. A correção evita que a empresa perca os benefícios de enquadramento como MEI caso seu faturamento aumente.

0: Outro projeto importante para a frente é o Marco do Empreendedorismo Feminino, que, segundo a deputada Anne Ortiz, quer facilitar o acesso ao crédito para o público feminino.
1: Esse marco que nós estamos construindo é para que as mulheres tenham mais acesso ao crédito e a capital, até porque, inclusive, as mulheres hoje não conseguem ter tanto acesso ao crédito. O Sebrae também faz uma parceria muito grande com a gente, nos trouxe esses números, que muitas vezes não conseguem ter recurso, né, para buscar esse capital, não conseguem ter fiador, não conseguem cumprir com as exigências, mesmo que o público feminino seja muito melhor pagador, né?
0: A deputada afirmou ainda que é preciso ter políticas diferenciadas para as nanoempreendedoras, que têm rendimento até a metade do MEI, cerca de R$40 mil por ano. Neste caso, seriam importantes ações que visassem a sobrevivência das empresas, como atividade de educação financeira. Da Rádio Câmara de Brasília, Silvia Minhato.
2: Grace Elias, do PL de Minas Gerais, apresentou o projeto que institui uma política de fomento, incentivo e promoção do empreendedorismo feminino. A proposta estabelece eixos para incentivar negócios com foco no aumento da autonomia econômica, no acesso a capacitações e na inovação.
3: O texto de Grace Elias prevê prioridade de atendimento para empreendedoras em situação de vulnerabilidade social. Na avaliação da deputada, a medida busca reduzir barreiras históricas no ambiente de negócios e impulsionar a geração de renda para as mulheres.
2: A J. Albuquerque, do PP do Ceará, é favorável à adesão do Brasil à Convenção Internacional de Hong Kong para a reciclagem segura de navios. Ele explica que o acordo estabelece normas para o desmonte sustentável de embarcações, assegurando a proteção ambiental e a salvaguarda dos trabalhadores.
3: A J. Albuquerque acredita que a medida vai atrair investimentos para a criação de estaleiros verdes na costa brasileira e qualifica o país para disputar o mercado global de reciclagem naval. Para ele, o alinhamento às diretrizes da Organização Marítima Internacional gera empregos e fortalece o setor portuário nacional.
4: Agricultura.
2: Marcelo Álvaro Antônio, do PL de Minas Gerais, sugere a criação do programa de apoio à logística do apicultor e do meliponicultor. O deputado defende incentivos fiscais para a compra de veículos utilitários novos de fabricação nacional para o setor.
3: Marcelo Álvaro Antônio defende a alíquota zero de IPI e redução de 40% no PIS/COFINS para produtores rurais cadastrados. O deputado alega que o acesso a veículos adequados é um dos principais gargalos enfrentados por pequenos apicultores e pela agricultura familiar.
4: Meio ambiente.
2: A Câmara analisa a obrigatoriedade de telhados verdes em novos edifícios públicos. O repórter José Carlos Oliveira nos conta como está o debate sobre a proposta.
5: A Câmara dos Deputados analisa o projeto de lei que obriga a instalação dos chamados telhados verdes em novos edifícios públicos e em novos empreendimentos residenciais construídos com recursos públicos. Também prevê incentivos fiscais e de crédito para a adoção voluntária dessa medida pela iniciativa privada. Na prática, os telhados verdes são uma cobertura de substrato e vegetação instalada no topo dos prédios. Autor da proposta, o deputado Fred Linhares, do Republicanos do Distrito Federal, destaca a vantagem dessa técnica para enfrentar, pelo menos localmente, os efeitos do aumento da temperatura do planeta em tempos de mudanças climáticas.
6: Existem estudos que demonstram benefício aí dos telhados verdes no conforto térmico das edificações e também na retenção de água da chuva. E é importante deixar claro que o telhado verde sozinho não vai resolver o problema das enchentes ou do calor nas cidades, mas é uma ferramenta importante para tornar nossas construções e nossas cidades mais preparadas para os problemas que o Brasil já enfrenta hoje. Se o clima está mudando, a forma como a gente constrói também precisa evoluir.
5: No caso dos prédios públicos, o projeto de lei deixa claro que a obrigatoriedade só poderá ser dispensada com a apresentação de parecer técnico assinado por engenheiro, arquiteto ou urbanista que ateste a impossibilidade de instalação das coberturas vegetadas. O texto foi aprovado na Comissão de Meio Ambiente, onde a relatora, a deputada Duda Salaber, do PSOL de Minas Gerais, ressaltou que os telhados verdes funcionam como uma espécie de colchão térmico. Ela citou estudos que constataram queda média de 4 graus Celsius nos picos de temperatura durante o dia, quando essas coberturas vegetadas eram comparadas com os tetos convencionais. A proposta de obrigatoriedade de telhados verdes em

0: novos edifícios públicos e de incentivos para a adoção da medida nos prédios particulares ainda vai passar pela análise das comissões de desenvolvimento urbano, de finanças e tributação e de constituição e justiça. Da Rádio Câmara de Brasília, José Carlos Oliveira.
1: Últimas notícias.
2: O jornal Câmara dos Deputados, que foi gravado hoje em Minas Gerais, nos estúdios da Rede Câmara Sete Lagoas, dentro do projeto O Brasil na Voz, vai ao ar na próxima sexta, dia 25.
3: E na sexta-feira, a equipe do jornal Câmara dos Deputados estará em Vitória da Conquista, na Bahia, para mais uma gravação itinerante da Voz do Brasil.
2: Lado a lado, um âncora da Rádio Câmara de Brasília e um âncora da emissora local vão apresentar as notícias relacionadas à Câmara dos Deputados. O programa gravado em Vitória da Conquista vai ao ar na segunda-feira, dia 28.
3: Termina agora o jornal Câmara dos Deputados, produzido pela Rádio Câmara, com trabalhos técnicos de Wellington Teles e apresentação de Val Monteiro e Luciana Vieira. Uma boa noite para você.
2: A Voz do Brasil está de volta amanhã. Boa noite.
1: 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Boa noite.

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Alô, buenas! Estamos de volta! Retornando! Então, salve, salve, gente buena! Gurizada medonha, gurizada macanuda do extremo sul catarinense, norte e nordeste do Rio Grande do Sul. E é claro, para quem também nos ouve através da internet. E pode nos ouvir pelo aplicativo Rádio Mampituba FM, pela plataforma no www.mampitubafm.com. Então é claro, né? Seja tu nos ouvindo pelas ondas do rádio ou pela internet, te desejamos aí uma boa noite e vamos que vamos, né? Vamos começando a nossa festa fandangueira, que hoje é um pouco mais curta, quarta-feira, né? Hoje é um pouco mais curta, divide espaço aí mais tarde com o Amor Gaúcho, clima romântico. É o clima romântico, onde através das canções, das milongas, acontece aí no nosso Amor Gaúcho, né? Então vamos lá. Quarta-feira, 23 de setembro de 2026, com 13 graus de temperatura. Não há probabilidade de chuva. É, a umidade relativa do ar em 79% e ventos de 8 quilômetros por hora. Muito bem, vamos atender alguns retardatários aí do chimarrando, alguns débitos, como por exemplo, seu Pedro lá no Arroio do Silva. É, ficamos devendo aí pro seu Pedro aí um cambicho na internet, acho que é essa aí, né, seu Pedro? É, tem uma outra que fala sobre internet, que é com o... sobre romance na internet, que é com o Zé Moraes. Aí eu não sei se é... acredito que seja o João Luiz Corrêa, né? Um cambicho na internet. Pro seu Pedro. Muito bem, já o Ivo Savick, que aí devendo pra ele aqui um Luiz Marenco, né? E enquanto isso ele tá lá preparando, né? Adiantando o almoço para amanhã, tá na cozinha aí o nosso amigo Ivo Savick. Olha, preparando uma carne lá com osso de caracu. Então tá bom, valeu, boa noite aí Ivo Savick. Tá bonita aí, né? Tá carne nessa

0: nesse panelão aí de ferro, nessa panela de ferro graúda, tá bonito aí, né? Muito bem, já também fiquei devendo aqui pro seu Avelino, é, tinha barbaridade com o Baitaca, né? Mas que lorota. Bom, já a tia Reja, que entrou agora há pouco aqui, dando seu boa noite, diz ela, boa noite, Caio. Tudo de bom aí, abraço e que Deus te abençoe. Amém, tia Reja. Um grande abraço aí, boa noite. Um abraço aí pro Graziânio. Alô, Graziânio. Um abraço, boa noite aí pro amigo. É a Silvia, aqui de Sombrio, tá mandando um beijo especial pra sua mãe, a dona Nelly. A dona Nelly tá na escuta, lá nas bandas de Praia Grande. Então tá bom, boa noite aí, Silvia, boa noite, dona Nelly. Vamos lá, vamos ver quem também mandou alô aqui.
1: Ô, cara, boa noite, como é que tá, bom? Tamo aí, seguindo, né? Seguindo a vida. Hoje eu quero mandar uma música especial lá pra minha prenda. Dona Bara Generoso, já faz uns 4 dias que eu tô fora de casa. Mandar um abraço, um beijo, dizer que eu amo muito ela. Um abraço pra vocês aí. Só alegria. Segue o fluxo. Manda um chiquinho de bordão aí pra nós aí. Capricho.
0: Muito bem, aí vou botar uma do Chiquito e Grupo Bordoneio lá nas românticas, daqui a pouco mais, né, o Pitoco? Nosso amigo Orlando, andando especialmente aí pra Dona Mara Generoso. Vamos lá, quem mais tinha mandado alô aqui?
2: Boa noite, Caixão. Tu na boa? Tava na lista. Também, tava botando veneno nas bandeiras. As bandeiras no meu patão. Não, no meu patrão era Roberto, advogado. Eu queria pedir uma música pra ti, do verso Casarão, do Colono, agricultor que ali vai passando do Colono. Eu sou Colono, né? Eu tenho banal. Eu cheguei às 5 horas. Botei 4 bombardas de Rondar. Mas eu sou pequenininho, tamanho não é documento, né, cara? Não pode cair seu caralho, precisa ser forte, né? Daí podia rodar uma música do verso Casarão. Do verso Casarão. Tá mandando comendo, né, cara? O forte é a força, né? E a coragem, né? A pessoa ir à luta, né? Que eu ganho. Eu tenho um banal de 2 hectares do meu patrão, ganhei pra trabalhar. Me trabalhar. Bom, ele podia rodar uma música pra nós todos aí da rádio. Então eu escuto, eu tô descansando aqui. Botei 4 bombadas de Rondap. Pequenininho também bota, né, Caio? Grandão, né? Um abraço aí, tio Caio.
0: Muito bem, o Josimar, né? Josimar. Não é, Josimar, mas o velho Casarão eu te devo, tá? Mas tá bueno, é um abraço aí pro amigo e é como tu diz, tamanho não é documento, né? Tá lidando aí no seu bananal. Grande abraço aí pro amigo.
3: Boa noite, meu amigo Caio, tudo certinho no massa aí? Uma música aí pro meu amigo, o Leco, o Fernando aqui, nós estamos fazendo mais umas horinhas hoje. Mas hoje a pobreza bateu, filho. Hoje não tá igual ontem, não.
0: Hoje a pobreza bateu.
3: Ah, tio Caio, ontem como é que era granito, mas olha, temos tudo sem dente hoje, né? Ai, ser duro, não sei pra onde aquilo. Até meu cunhado falou que não é caminhão velho pra comer graxa, cara. É louco.
0: Não, mas o granito não é pra qualquer um fazer, né, o Marciano? Não, granito tem que ter uma manha ali pra fazer, pra não ficar como a sola de sapato, como tu falou aí, né? Bom, ele pediu uma do João Luiz Correia, já vou emendar ele na carona aqui do seu Pedro. Um abraço, uma boa noite aí também pra dona Márcia Espido, bairro Januário aqui em Sombrio. Já o Bruno. É, o Bruno tinha sugerido aqui uma do Gaúcho da Fronteira. É, o Bruno lá de Santa Cruz da Figueira. Mandou um alô aqui pra esposa a Silvana e também pra filha Alice, né? Então tá bueno, um abraço aí, Bruno. E também fiquei devendo uma aqui pro Adolfo Ritter, lá de Rivera, Uruguai. É, com o grupo Mate Quente. Acho que essa aí é pro Amor Gaúcho, eu acho, né? O Adolfo Ritter.

0: Vamos lá, mais um aqui. Esse chegou agora também aqui no salão. Adentrou o salão.
1: Boa noite, tio Caio. Fabrício aqui da Isara. Bota pra nós aí, tio Caio. José Cláudio Machado. Debate Bombacho. Beleza? Minha mãe não escuta aí. Trabalhando e ouvindo o amigo.
0: Muito bem, valeu, Fabrício. As bandas de Isara. Alô, Fabrício. Tá no trecho ainda, tia? Bom, mas vamos lá, vamos começando com o João Luiz Correia.

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Não, ainda não é o amor gaúcho. Até, na verdade, era pra botar lá no repertório do Amor Gaúcho, né? O grupo Mate Quente. E a última carta. Muito bem pro amigo Adolf Ritter. Não é o Hitler. É o Ritter. H-I-T-T-E-R. Adolf Ritter. Lá de Rivera, lá no... Rivera, lá no Uruguai, né? Muito bem, vivente. Antes tarde do que nunca atendido aí, né? Tava meio atrasado aí o pedido do Adolf. Bom, ainda toquei aqui pra dona Nelly lá em Praia Grande, né? Que é fã do grupo Cordiona. É, pra ela aqui, Matando Saudades. Também toquei aqui pra ele que tá lá preparando o almoço pra amanhã. É, o nosso amigo Ivo Savic lá em Torres. Pra ele, o Luiz Marenco, Dobrando os Pelego. Tchê Barbaridade, com a participação especial do Baitaca. Mas que lorota. É pro nosso amigo, seu Zeca Urubu. É o seu Avelino lá no Arroio do Silva, né? Gaúcho da Fronteira e o Gandaiero. Pra quem foi aqui pro Bruno, lá de Santa Cruz da Figueira. É aqui em Santa Catarina, né? Cidade aí de Santa Cruz da Figueira. Muito bem. Ele que mandou aí pra esposa Silvana, e também pra filha Alice, né? Buenas, e o João Luiz Correia, um cambicho na internet, pro seu Pedro lá no Arroio. No Arroio do Silva. E também dando carona aqui pro Marciano, né? Então tá bom. Valeu, Marciano. Homem de outro mundo. Bom, são 22:22. É a nossa festa fanangueira. 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

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Vamos lá, vamos conferir o nosso informativo esportivo, nosso popular papo de futebol. 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Muito bem, hoje vamos conferir aqui só as manchetes, as principais manchetes esportivas, né, do jornal Correio do Povo lá de Porto Alegre. Muito bem, sobre a seleção brasileira, vamos ver aqui, né? Para o Brasil nunca existem jogos amistosos. Essas são as palavras do técnico italiano, o Ancelotti. É, antes da partida contra a Índia. É, o técnico da seleção brasileira ressalta seriedade do confronto em Calcutá. É, apesar de ser um preparatório, né, para a equipe pentacampeã mundial. É, e ele afirmou, né, que a equipe leva muito a sério aí a partida contra a Índia, né, na próxima semana. É para a seleção pentacampeã. E segundo o que ele disse, né, nunca existem jogos amistosos. É, o jogo da seleção contra a Índia é na próxima semana, né? Muito bem. É, Ancelotti convocou aí, acho que entre 16 e 19 jogadores novos aí, né? Que nunca tiveram a chance. Então agora, né, nessa reformulação ali, aí o Ancelotti vai dando oportunidade aí pra gurizada que está se destacando aí, né? Muito bem, pela voz dele, parecia que não ninguém tinha falado com ele, né, do Internacional, mas na verdade o Inter confirma aí Eduardo Batista como novo técnico para a reta final aí do Brasileirão, né? O treinador deixou o Criciúma após pagamento de multa rescisória de 300 mil. E já comandará o primeiro treino, já comandou aí hoje o primeiro treino aí, nesta quarta-feira lá no Internacional, né? É, e ainda sobre esse assunto, né? Há exatos 30 anos, relembre aí como foi a conturbada saída do Inter, né? Do pai do novo técnico colorado. É, em setembro de 1996, Nelsinho Batista deixava o Beira-Rio para retornar ao Corinthians, justamente o adversário da estreia do filho, né? Eduardo Batista. Então estreia aí no próximo dia 7 de outubro, no retorno aí depois da data FIFA, exatamente contra o Corinthians. Não precisou sequer
do anúncio oficial.

Oficial. É, na véspera, noite de terça-feira, quando o nome de Eduardo Batista ganhou aí o noticiário. Imediatamente, boa parte da torcida colorada lembrou de Nelsinho, o pai, né, do Eduardo. É, o pai do escolhido para ser o substituto aí de Paulo Pezzolano. Não exatamente do ex-treinador em si, mas sim de sua polêmica passagem pelo Inter, né? É, neste 24 de setembro, a conturbada saída, curiosamente, né, completa exatos 30 anos. É, agora passada 3 décadas, quis o destino que o filho assumisse aí o Inter em um momento muito mais delicado do que em 96, né? É, outra enorme coincidência é que o primeiro jogo de Eduardo Batista, com as cores vermelho e branco, será contra o Corinthians, justamente para onde o pai seria aí, né? Onde justamente o para onde o pai foi jogar, né? Aliás, foi treinar o Corinthians. Inclusive, né, ali deu o Nelsinho Batista na época, deu uma declaração que estaria saindo do Inter para ir treinar um grande time. E isso deixou a torcida indignada, né? Então, por isso, acho que uma boa parte da torcida tá meio de nariz torcido aí pro Eduardo Batista, né? Muito bem, eles que se entendam. Vamos lá, vamos em frente.

E dando sequência aqui ainda sobre o Eduardo Batista, né? Prepara aí o Inter mais direto e não descarta aí três zagueiros, né? O novo treinador colorado terá duas semanas aí até o duelo contra o Corinthians, né? Para implementar conceitos e promover disputas por posição. Vai pegar uma boca meio encardida aí, né? O Eduardo Batista. E o presidente do Criciúma admite surpresa aí com a saída do Eduardo Batista para o Inter. Pedro Paulo Canella afirmou que o treinador não havia manifestado intenção de deixar o clube e revelou que a negociação com o Colorado ocorreu rapidamente após a derrota aí do Criciúma para o Operário do Paraná. Muito bem, a última manchete aqui sobre o jogador Eriksen. Eriksen entra em acordo aí com o Wolfsburg e acerta aí a rescisão de contrato. O meio-campista dinamarquês rescinde com o clube alemão pouco mais de 3 meses após desmaio em campo. O Christian Eriksen, né? Da segunda divisão lá do futebol da Alemanha, né? Chegaram a um acordo e optaram aí pela rescisão de contrato amigável aí nesta quarta-feira. A decisão acontece pouco mais de 3 meses aí depois do jogador ter desmaiado em campo. O vínculo do jogador de 34 anos com o time alemão tinha vigência até 2027. Até achei que o Eriksen aí estivesse vindo para um clube brasileiro, por isso que eu li a mensagem, né? Aliás, a manchete. Então tá bom, e amanhã no nosso informativo esportivo passamos aí a rodada deste final de semana da Série B do Campeonato Brasileiro. 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
12: Muito bem, já 22h36, né? Então, somos obrigados a ir já chegando para a nossa hora do aniversariante. Hora de homenagearmos os nossos amigos aí deste 23 de aniversariantes deste 23 de setembro. Antes, um abraço aqui pro amigo Flávio Figueira, lá nas bandas do Balneário Rincão. Acho que hoje tá na lida. Então, bom trabalho aí pro amigo, uma boa madrugada aí de lida, né? Um alô aí também, um chasque pro nosso amigo alemão da cachaça, o Albani. Tá ligado conosco, tá lá trabalhando, né? Tá lá no seu depósito, engarrafando. E mando um abraço aí pros ouvintes e também para os clientes dos vinhos de Motter. Altamano, valeu Albani, um abraço, boa noite aí. Vou ficar devendo aqui pro Vitor Mariosa, que pediu aqui o Fandango em Soledade. Já estamos indo para a hora do aniversariante, depois temos o Amor Gaúcho, Vitor Mariosa, aí vou ficar te devendo aí, né? Também vou ficar devendo pro Fabrício, lá de Sara, que pediu aí o José Cláudio Machado, quem sabe uma romântica.

Política do José Cláudio Machado, né, o Fabrício? Tá bom, Eno? Então é isso, vamos lá, vamos aos aniversariantes aqui. Começando pela homenagem do Ivan. É, o Ivan Garay, lá de Criciúma. Que mais cedo mandou fotos aqui. É, homenageando a... Tá preparando um churrasco aí pra homenagear a sua mãe, a dona Helena Garay Licker. É, Helena Garay Licker, que hoje está completando 88 anos, né? Então, parabéns pra ela, muita saúde, muitas alegrias aí, colhendo mais uma rosa no Jardim da Existência, dona Helena. Então, um grande abraço, uma boa noite aí, lá nas bandas do Itaqui, lá no Rio Grande. Já o amigo Zeca Batata, lá de 13 de maio, também é, pedindo aqui os fogos pro seu filho, é, o seu bebê, o Lucas Constante. É, que tá aí completando acho que 30 e alguma coisa, né? Então, parabéns aí, Lucas Constante, o filhotinho do amigo Zeca Batata. Parabéns aí pro amigo, né? E é claro, homenageando os demais aniversariantes, aqueles e aquelas que não tiveram seus nomes registrados, mas que também estão completando o aniversário aí nesta data. Parabéns para todos. Sintam-se aí abraçados aqui na nossa hora do aniversariante. E o Criolo Batista homenageando os nossos aniversariantes. É, com a paijada do aniversariante.

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0: data se repita por mais de um centenário. 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
1: Criolo Batista e a paijada do aniversariante. É, homenageando aí os nossos aniversariantes. Deste 23 de setembro e os representantes aqui da nossa hora do aniversariante. O Lucas Constante, lá de 13 de maio, filhote do amigo Zeca Batata, e também da dona Helena Garay Licker, lá do Itaqui, é, lá da cidade de Itaqui, lá no Rio Grande do Sul, sendo homenageado aí pelo filho, o Ivan Garay, aqui de Criciúma. Muito bem, parabéns para todos, muita saúde, muita paz, muitas alegrias, que Deus esteja abençoando a todos. Que lhes dê saúde e longa vida e que nunca lhes falte amor no coração.
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1: Muito bem. É, vamos fechando a Festa Fandangueira. Pois já vem aí o romantismo da 99 até meia-noite, é, no nosso Amor Gaúcho.
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0: deveria ser ali por 22h40, por aí, né? Mas a propaganda política tomou conta da programação, afinal de contas estamos em período eleitoral, né? Muito bem, então atrasado, mas antes tarde do que nunca, vamos lá, vamos pro clima romântico e que vai até a meia-noite. E que tem aqueles adeptos que não perdem, né? Que não perdem uma edição do Amor Gaúcho, por mais tarde que seja. Como, por exemplo, nosso amigo Sheds. Aí o Sheds diz: Buenas, tio Kai, estamos no rancho. Toca aí. É, toca aí, se não tem amor, se não tem paixão com o grupo Pala Velho, né? Então tá bom, valeu, Sheds. É, outro romântico aí também, o Fabrício lá de Sara. O outro romantíssimo, o Chacal, também é romântico. Mas o Chacal apela, né? Já quer que rode Morotia. Barbaridade. Chacal, mano, ô Chacal. Se não deu, deixa pra quarta-feira que vem. Barbaridade. Muito bem, te arranja também lá nas bandas de Praia Grande, é outra romântica. O nosso amigo Orlando Popular Pitoco, que faz 4 dias que não aparece em casa, também é romântico. Inclusive, ele me pediu uma aqui, né? Deixa eu até recolocar aqui o pedido dele.
1: Ô, cara, boa noite. Como é que estamos? Tamo aí, seguindo, né? Seguindo a vida. Hoje eu quero mandar uma música especial lá pra minha prenda. Dona Mara Generoso. Já faz uns 4 dias que eu tô fora de casa. Mandar um abraço, um beijo, dizer que eu amo muito ela. Um abraço pra vocês aí. Só alegria.
0: Muito bem, velho. Ele está 4 dias fora de casa, mas por um bom motivo, né? A trabalho, evidentemente, né? Então não, né? Não confundam alhos com bugalhos. Não confundam alhos com bugalhos. Nosso amigo Pitoco tá aí nos entreveiro de sonorização, né? É, até trabalha aí com uma equipe de som, a Big Som, né? Então, às vezes os viventes têm que ficar pelos eventos aí, né? Muito bem, outra romântica é a dona Vilma, lá do Arroio do Silva, que pediu uma.

0: Aqui, duas, aliás, pediu duas, mas eu ainda não rodei nenhuma. Bom, mas deve rolar alguma aí no Amor Gaúcho, dona Vilma. Um abraço, boa noite. Então vamos lá, vamos mexer com a sensibilidade das criaturas românticas.
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0: Vamos começando com o José Cláudio Machado, saudoso. Ah, essa aí é do amigo Fabrício lá de Sara. Defumando ausências. Se tivesse acordado, quem também ia gostar muito seria o Valdomiro lá de Timbé do Sul. Mas esse dorme com as galinhas, né?

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muito bem no nosso romantismo da quarta-feira. É, na sugestão do nosso amigo Sheds. Muito bem, valeu Sheds, um abraço aí. Desenterrou aí. Cuida do meu coração com o grupo, o extinto grupo Pala Velho, né? Bom, também toquei o grupo Minuano, Castelo dos Sonhos. Grupo Quero Quero, Cassi Caçador. Che Garotos, Amor da Infância e História Perfeita. É, já. A romântica sugerida pelo nosso amigo Orlando Popular Pitoco, que mandou especialmente para sua amada.

Bem sugestiva, né? Bem sugestiva. Chiquita e Grupo Bordoneio, preciso te encontrar e frente a frente. É, ainda rolou aqui o Wilson Paim, Desencontro de Primavera, pra dona Vilma, lá no Arroio do Silva. Porca Véia, Caminhos que Me Levaram a Ti. Pra dona Márcia Espido. É aqui no bairro Januário, aqui em Sombrio, né? E abrimos com José Cláudio Machado, Defumando Ausências. Pro nosso amigo Fabrício Ladeissara. Outro rapaz romântico aí da noite da quarta-feira. Então tá bueno, são 23:35. Então vamos deixando aí a última sequência do nosso Amor Gaúcho para fechar a conta, para passar a régua e fechar a conta nesta quarta-feira. Mas antes também deixando uma mensagem que possa ser útil a alguém.

Muito bem, a nossa mensagem de hoje nos diz o seguinte: dirija melhor a vida. Pense assim: minha vida não pode ser apenas fadiga, insatisfação, doença. Se aceitar que tudo acaba em nada, terei deixado o desânimo entrar e fazer estrago. Se estou no mundo, é porque tenho chances de progredir. Deus, nada faz sem sentido. A vida tem mecanismos de paz e felicidade a serem acionados por mim. Assim como se muda a marcha de um carro, tenho que mudar. Acreditar em ser alegre e saudável, melhorar de situação. Portanto, vou agir, amar mais, esperar firme, crer no valor da vida. Desde já, liberto-me do pessimismo, da descrença e sinto o milagre da transformação acontecendo em mim. Só vê a luz quem abre os olhos e só progride quem quer. Aí está para te refletir aí neste final de noite de quarta-feira. Já já vem aí a quinta-feira. É, e antes que chegue a quinta-feira, agradecemos ao patrão velho, né, por ter nos dado aí a oportunidade, o privilégio de ter vivenciado mais um dia, né? É, e querendo ele, amanhã estaremos de volta a partir das 18 horas para darmos sequência aí à noite, a programação da 99, abrindo a noite com o nosso chimarrão. Então tá bom, beijo no coração de todos do amigo Caio Santos, desejando a todos uma ótima noite, uma ótima madrugada. E até amanhã. Valeu!

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0: hora por aqui com o melhor da música gaúcha. Muito bom dia para você ligado na melhor do sul do Brasil. Quintou, gurizada, 24 de setembro de 2026. Uma ótima quinta-feira para você curtindo por aqui o melhor da música gaúcha nesta manhã gelada em Sacramento. É manhã de quinta-feira nublado aqui no sul catarinense, temperatura em 10 graus no momento na cidade de Sombrio, aqui no extremo sul catarinense. Hora de você, amigo ouvinte, participar, mandar o seu alô, seu recado por aqui. O nosso Tia Zap já está liberado. E é o 4835-33-2000, o Janelão do SUS também, né? O 4835-33-2000, para você ligado aqui na nossa FM Nativa. Vamos embora, né, tio Zeca Batata? Ligado aqui na nossa programação, né, tio Zeca? Já mandando seu alô, seu recado aí, né? Diga lá, tia Guri, buenas.
1: Bom dia, candidato. Roda aí o Serrano aí, baile bom. Todos que estão na escuta, guri.
0: Vamos que vamos. Valida. Valida, tio Zeca. Mas que tal, guri? Acompanhando nossa programação, né? Acredito que esteja em 13 de maio, né, tio Zeca? Mas que tal? 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

Aí está os Serranos e o Baile Bom por aqui no Manhã Nativa, para você ligado nesta manhã, de quintou em 4835332000, para você curtindo por aqui a nossa FM Nativa. Por aqui o amigo Sérgio Senna também está ligado na programação. Bom dia, Sérgio, um abração para você, também um bom dia lá para Lúcia, Geraldo, Giovanni, os amigos de Cocal do Sul ligados na programação. Um bom dia, manda uma música para nós que estamos à escuta. Um abraço para Jaqueline, Everaldo Piazzoli, para toda a família, os amigos ligados na programação. Boa quinta-feira para vocês aí, tá? Maravilha, maravilha. Vamos embora com muita música boa até às 7 horas, é claro. 4835332000 para você ligadito por aqui na melhor, hein? 4835332000 para você curtindo por aqui o Manhã Nativa. Vamos embora.

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1: Aí está o Grupo Querência, o Baile de Louco, também Grupo Quero Quero. Conselho de Ginetes por aqui no Bahia Nativa, em 4835-33-2000. Por aqui acompanhando ele, o nosso amigo Avelino. Diga lá, tio Avelino. Buenas, Tiguri.
3: Bom dia, Sidney.
1: Bom dia.
3: Tudo bem com você aí?
1: Tudo bem.
3: Esfriou, né? Agora chegou o inverno de verdade, viu? Pô, tá aqui, tá tão frio que o Zé Carvalho tá tremendo até o bico. coisa de louco.
1: Barbaridade.
3: Toca aí pra gente hoje, estouro de tropa. Valeu, amigo. Saúde, paz, um abraço.
1: Valeu, guri, um abraço. Fui. Bom dia, está.

0: Aí está os Monarcas repontando a tradição no Manhã Nativa e o Fogo de Chão, estouro de tropa na número 1 da música gaúcha, pra você ligado na melhor, é claro.
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0: Vamos embora por aqui até as 7h20. O nosso WhatsApp é o 4835332000 para você curtindo a nossa programação. Por aqui também está ligado na nossa FM Nativa, lá na Praia da Macega, nosso amigo Chacal. Bom dia, Chacal.
2: E esse é Ednei Candioto. Toca, por favor, Pilchas. Ontem eu bati o ponto no Caio Santos às 6 da tarde. Encerrei o ponto, era 3 para meia-noite. E já tô abrindo ponto agora de manhã, né? Isso é que o rapaz é trabalhador, né?
0: A ver, sim.
2: Um abraço,
0: valeu, Chacal. Valeu, grande Chacal. Amigo Jean também está ligado na programação. Bom dia. Na escuta, tomando chima pra esquentar. Ah, beleza, Jean. Quero curtir a música Bêbado Não Sabe O Que Faz. E eu rodo sim pra você. A música Bêbado Não Sabe O Que Faz com o Tia Garotos. Falou, um abraço, bom dia, amigo ligado aqui na número 1 da música gaúcha, hein? São 5h22, 5h22. Vamos de música por aqui. João Luiz Correa.
3: Obrigado.

0: É, bêbado não sabe o que faz.
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11: 5:32, vamos seguindo por aqui com o melhor da música gaúcha para você ligadito nesta manhã gelada aqui no extremo sul, e o nosso WhatsApp segue liberado para você, claro, é o 4835332000, para você curtindo por aqui a nossa programação, que tem um apoio do Rei dos Pneus com nosso amigo Tio Ney, amigo ouvinte, hein? 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
11: Vamos embora por aqui com o melhor da música gaúcha para você ligadito na nossa programação. E no Manhã Nativa, quinto, fim de semana chegando.

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1: 5 horas 44 minutos. Walter Moraes de Gaúchos e Cavalos e os Serranos. A chapa vai esquentar na programação da número 1 da música gaúcha pra você. Que tal?
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5: Simbora por aqui com o melhor da música gaúcha pra você curtindo nesta manhã de quinto, grisado. O WhatsApp é o 4835332000 pra você ligado aqui na melhor, em 4835332000. Vamos juntos até as 7 horas com o melhor da música gaúcha. 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

0: 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Edson Zanetti no Trechão, ligado aqui na programação. Bom dia, Edson. Um abraço. João Matos também por aqui. Bom dia, João. O Tiguri, buenas.
1: Bom dia, aqui é o Pelicano. Quero mandar um abraço para todos vocês. Quintou, né? Então, coloca uma aí dos segurizados aí pra nós ouvir. Já estou na boleia, puxando o pessoal das fábricas, das empresas daqui, da minha região.
0: Opa, valeu então, um abraço, um bom dia pra você também curtindo a nossa FM Nativa, amigo Pelicano, curtindo manhã nativa, hein? Ô, Tigalo, velho. Quem mais por aqui? O nosso amigo Ederaldo. Bom dia, Ederaldo.
2: Bom dia, Candioto. Tudo bem?
0: Tudo bem.
2: Em busca do Osório, Santo Antônio da Patrulha, verdade? Eu gostaria de ouvir Tiburcio da Estância, Socando Canjica, junto com João Luiz Correia. Valeu, se puder, um abraço.
0: Pode sim, um abraço pra você também curtindo Manhã Nativa, os amigos do Trechão na rodagem, acelerando e ouvindo a número 1 da música gaúcha. Amigo Gessé, lá em Tibé do Sul, também está ligado na programação. Grande tio Gessé, pra você tem Meu Chão Gaúcho dos Tiranos. Que tal, Tiguri?

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4: Isso mesmo, por aqui, seguimos.
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4: O melhor da música gaúcha para você ligado nesta manhã de quinta, gurizada. Quinta-feira, vamos lá por aqui com a previsão do tempo, hein? Quinta-feira com o tempo estável, com sol e algumas nuvens em Santa Catarina e nevoeiros isolados ao amanhecer. Temperatura mais baixa ao amanhecer, com as mínimas de 3 a 6 graus no Planalto Sul e em torno de 6 a 13 graus nas demais regiões. Durante o dia, em elevação, com máximas de 20 a 26 graus, hein? Eita, ainda bem, né? Por favor, chega de frio. Para sexta e sábado, tempo estável com presença de sol em Santa Catarina, temperatura em elevação com as máximas de 25 a 30 graus, hein? Mais quente em todo o estado no sabadão. No domingão, aumento de nuvens e condição de chuva no decorrer do dia, especialmente

0: No oeste do estado, atingindo as demais regiões de forma isolada no decorrer da tarde e noite, devido à área de baixa pressão. A temperatura diminui no domingo devido à cobertura de nuvens.
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0: No momento, temperatura aqui no extremo sul catarinense, para você ligado no Manhã Nativa, temperatura em 11 graus. Para que a Silvia está ligada na programação, manda música para minha mãe Nelly, lá em Praia Grande. Bom dia, Silvia, um abração para você, dona Nelly, também curtindo por aqui a nossa FM Nativa, hein? Um abraço, boa quinta-feira. 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Grande Gessé ligado na programação, amigo Giotti também por aqui. O Jussemir está ligado na programação, pediu a música Deixa Acontecer com o grupo Chapelão, né? Um abraço, amigo Jussemir, e aos amigos em Maracajá, curtindo por aqui também a número 1 da música gaúcha, hein? Valeu, Tcheguri! Buenas! O Márcio, na cidade de Primeira, também está ligado em Ermo, pediu Baita Macho. Valeu, ô Márcio, um abraço para você também ligado na número 1 da música gaúcha, hein? Mas que tal? O programa é, tá virado aqui no zoológico, que Chacal, Pelicano, Zé Curubu, Camelo, Chacal, que barbaridade. Bom dia pra você curtindo também na nossa FM Nativa, mas é falador, né? Coisa de louco.
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0: É Chacal de óculos, né?

0: chapelão aí do João Luiz Correia, azar, ou do Baitaca, é isso aí, né?
1: Bonito!
0: Coisa de louco, meu coelho. Vamos embora por aqui na Tunei, lá do Rei dos Pneus, ligado no Manhã Nativa. 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
0: amigo Maninho está ligado na programação do Tchê Guri. Buenas, mandando música para a família Santos, tio Antônio, para o Fernandão também, né? Opa, o Fernandão que esteve ontem aqui na rádio, Maninho. Estou fazendo uma visita aqui na rádio. Tchê Galo, velho. Grande Fernandão, guri é diferenciado. Bom dia, nosso amigo Brunão. Bruno também de Périco, né? Ligado na programação, né? O Tchê Galo, velho. O nosso amigo Gilson, outro Wagner, curtindo por aqui nessa programação também. Bom dia, Gilson. Um abraço pra você ligado na programação da 99. Vamos embora por aqui. Coisa de louco, gurizada, né? Um abraço aqui pra gurizada do Gole, também ouvindo a 99.5. É, pegaram cedo aqui, né? Por favor. Meu Deus do céu. Coisa de louco. O Fernandão já está ligado por aqui também, né? Fernandão, já já o teu recado. Vamos embora com música no Manhã Nativa.
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0: Acontecer com o Chapelão para você ligado por aqui no Manhã Nativa e seguimos com o melhor da música gaúcha nesta manhã de quintourizada. Que tal? 6:15, 6:15, Manhã Nativa no ar em nome da Fubra. 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Vamos embora por aqui com recados no Manhã Nativa. Por aqui ele está ligado na programação. Bom dia. Cadê o índio velho aqui? Bom dia, meu amigo.
1: Bom dia, meu filho de Deus. Como é que é a música de Mecandioto? Tu te sabe que é o cabelo do Manhã Nativa. Tá com a minha do Porta Velha. Flor que conheci para escutar esse índio golpe. Essa rádio maravilhosa que nos abençoa. Tu tem. Pro GG Banana, pro Pipi, pro Bulim, pro Jumbo, pro Brito, pro Fernando, ah, e pro Chacal, ah, que mora lá naquela cidade fantasma. E devolvia, nós temos um dia abençoado que o Quartel Celestial nos abençoe no Botelho. Vamos lá, que hoje é apenas quinta-feira.
0: Que barbaridade, eu vou te contar um negócio também, né? Muito bem, esse amigo Camelo, amigo Fernandão. É, meu amigo Fernandão. Estamos na primavera, né, Fernandão?
2: Maneira antiga.
0: Bom dia.
3: Roda aí pro senhor Quinza, roda pro Fabinho, pro Luciano, pro Leimão, pro Deno. Roda pro Garcia Derlice, pro Elias Zilma, pro Vanderliane, pro Henrique Ana. Roda também aí pro Fábio, pro Murilo. O Ezequiel e o Fernando, o Pingo, todo o pessoal da Praia Grande aí, São João do Sul, Mapituba. Mandar pra eles shot de regalo.
0: Muito bem, aí está o nosso amigo Fernandão também curtindo por aqui a número 1 da música gaúcha. Vamos embora, amigo Maninho, um abraço, Maninho.
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0: Amigo João, diga lá, João.
5: Bom dia, meu amigo Zé Candioto.
0: Bom dia.
5: É o João da cidade Sara. Estamos iniciando a lida do tapetão, mas estamos ligaditos no Manhã Nativa. Quintou com um pouquinho de frio, mas estamos aí. Meu amigo Cine Candioto, roda para nós, a gente faz a programação aí. A música Bugio do Chico, com os serranos, desde já agradeço. Desejo a você um excelente dia. Que o patrão do céu te abençoe grandemente, meu amigo.
0: Amém. Valeu. Um abraço. Bom dia, guri.
6: Bom dia, Candioto.
0: Bom dia.
6: Candioto. Roda aquela música aí. O rodeio em vacaria, porca véia.
0: Escuta, Fernandão. De fundo musical aí, hã?
6: Quero oferecer aí pro Alemão.
0: É uma música pros ouvidos do Fernandão.
6: Não, o Fernandão.
0: Aham.
6: Pro Tido, pro Carlinho, pro Jean, pro Joel, pro Neri, pro Augusto, lá pro Zezinho Borges, pro Teodoro, e pra todos que estão escutando, Candioto, um abraço.
0: Valeu, um abração pra você, tá bem ligado na nossa FM Nativa. Acho que o Dani já está tratando o bicharedo aí, né? Que tal, gurizada? Coisa de louco, tchê. 4835332000, simbora por aqui com o grupo

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0: Aí está os serranos, o Baita Macho, Estampa, Capão de Mato e o Baile da Mariquinha, para amigo Márcio na cidade de Ermo, ligado por aqui no Manhã Nativa, né, tio Márcio? Buenas, tia guri.
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0: Opa, por aqui, um abraço ao nosso amigo Luquinha, Sueli e Lucemar, ligados na programação lá em Araranguá, também nosso amigo Fernando, estiloso, grande estiloso, curtindo por aqui também o número 1 da música gaúcha, hein? Um abraço. Já tem por aqui também, bom dia, já
2: bom
0: tem.
2: Bom dia, seu já tem. Acordei, uhul. Eba, mais um dia pra trabalhar.
0: Cedo também, né? Por favor.
2: Não sei o que tá acontecendo comigo, 15 para 5 eu acordei.
0: É.
2: Aí fiquei na cama enrolando, 10 para 6 eu acordei. Mas daí, eu levantei, né? Tô te ouvindo aí. Aí começou a primavera. Será que é por isso que o camelo parece estar no cio? É na primavera que os bichinhos ficam meio doidos, né?
0: Pois então.
2: Arrisca a faca, seu esquerdo.
0: Arrisca
2: a faca aí pra nós.
0: Tá.
2: Entendi também. Vai, negão, outra vez.
0: Muito bem, aí está o nosso amigo já tem curtido por aqui o Manhã Nativa. 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O Valdomiro, o mano do Fernando Lagarreta, né? Tão parecidinhos os dois. 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Amigadinho generoso também está ligado por aqui. Bom dia, Dinho. Um abraço.
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0: São 6:34 para o amigo Fernandão. César Oliveira e Rogério Melo.
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0: Serranos, o Bugio do Chico, o Bugio dos Bailes, Bugio Novo e também Bugio do Rio Grande, por aqui na programação da número 1 da Música Gaúcha, para você curtindo o Manhã Nativa. Vamos juntos, até às 7 horas. Edinho Generoso também ligado por aqui, né, Edinho? Bom dia para você e para todos que acompanham por aqui a programação da Mampituba, número 1 da Música Gaúcha. Já já tem a música do Já Já Tem e também do Tio Deno, né? Ouvindo 99. Rodeira Vacaria, né, Tio Deno? Beleza, Tia Guri? Tratando lá das galinhas, curtindo por aqui nossa programação também. O Gurizinho é diferenciado.
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0: 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Já já o horário eleitoral, na sequência tem o informativo da Fecoagro, Mampituba Notícias e eu volto às 9 horas no programa Expresso Campeiro. Uma ótima quinta-feira, você ligado aqui na número 1 da Música Gaúcha.
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0: Sistema OSESC recebe embaixador da Geórgia em agenda voltada à abertura de novos mercados internacionais. Redução da aplicação de fertilizantes pode comprometer a produtividade agrícola no curto e no longo prazo. Estas e outras notícias logo após a nossa mensagem cooperativista.
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0: Alô, amigos do sul do Brasil. Eu sou o Renê Roberto e hoje é quinta-feira, edição de 24 de setembro de 2026. E essas são as notícias. A Cooperalfa de Chapecó, por meio da Comissão Interna de Prevenção de Acidentes e Assédios, CIPA, promoveu nos dias 15 e 16 de setembro a Semana Interna de Prevenção de Acidentes do Trabalho, CIPATE 2026. O evento teve a participação presencial e online de colaboradores em uma programação dedicada a fortalecer o bem-estar e a prevenção no ambiente de trabalho. A abertura das atividades contou com a palestra Cultura de Cuidado e Bem-Estar, Transformando o Ambiente de Trabalho, ministrada pela instrutora Paola Tainá Dallagnoli Linhares, abordando a saúde mental e a norma regulamentadora NR1. O presidente da CIPA, Everton Viega, explicou que a definição dos temas ocorreu em parceria com a equipe de recursos humanos e com os integrantes da comissão. Ele disse: pensamos em algo que realmente impactasse os nossos colegas. Um tema que está evidente é a NR1, além da parte psicossocial e a segurança emocional. Everton também ressaltou a importância de resgatar a conscientização preventiva no dia a dia, alertando para os riscos de dispensar equipamentos de proteção individual, EPIs, ou realizar tarefas sem o devido cuidado em função da pressa. A relevância da pauta também foi destacada pelo primeiro vice-presidente da Cooperalfa, Cladis Jorge Furlaneto, que apontou o alinhamento das palestras

0: com os princípios institucionais. Ele disse: a questão emocional é muito importante no sentido do desempenho e da performance no trabalho. A Cooperalfa, como cooperativa, proporciona um bom ambiente no aspecto de entrosamento e trabalho em equipe, mas precisamos sempre evoluir. A segurança psicológica permite que as pessoas participem de forma mais efetiva nos projetos e na inovação, comentou Clades. O diretor administrativo da Cooperalfa, Gilberto Fontana, reforçou o impacto positivo das discussões no ambiente corporativo. Ele afirmou: fiquei muito satisfeito com a forma com que a CIPA abordou o assunto da segurança psicológica e conectou para que o colaborador possa produzir melhor, conceder sugestões e colaborar. Iniciativas como essa ajudam a melhorar o ambiente de trabalho. Gilberto mencionou ainda o incentivo à saúde física por meio de ações como Corrida Alfa, que estimula o cuidado integrado entre corpo e mente. Com o compromisso de fortalecer o desenvolvimento econômico e a educação financeira nas comunidades onde atua, a cooperativa de crédito Sicoob Crédito Serra realizou uma série de palestras voltadas a empreendedores da região serrana de Santa Catarina. A programação foi realizada nos municípios de Urupema, Bom Jardim da Serra e São Joaquim, reunindo empresários, microempreendedores, cooperados e gestores da região. O encontro realizado em Urupema também recebeu cooperados do município de Painel, reforçando o compromisso do Sicoob Crédito Serra em promover conhecimento, desenvolvimento econômico e oportunidades de crescimento para toda a Serra Catarinense. As palestras foram conduzidas por Juliano Fernandes, administrador MBA pela Fundação Getúlio Vargas, educador financeiro e coordenador de cidadania e sustentabilidade, profissional que possui mais de 20 anos de atuação no sistema Sicoob. Durante os encontros, os participantes tiveram acesso a conteúdos práticos sobre educação financeira, organização das finanças empresariais, tomada de decisão, planejamento e estratégias para a sustentabilidade dos negócios. A proposta foi proporcionar ferramentas que auxiliem os empreendedores a enfrentar desafios, identificar oportunidades e promover um crescimento mais seguro e sustentável. A realização das palestras contou com parcerias locais, entre elas Instituto Federal Campus Urupema, Sala do Empreendedor, NDL Urupema, CDL Bom Jardim da Serra, CDL São Joaquim e a CIJU. Para o Sicoob Crédito Serra, investir em educação financeira é uma forma de contribuir diretamente para o fortalecimento dos empreendedores e para o desenvolvimento das comunidades, ampliando o papel do cooperativismo como agente de transformação econômica e social. Cooperativa de Jacinto Machado, sul de Santa Catarina, Cooperja, deu mais um passo importante para se preparar para um dos maiores processos de transformação do sistema tributário brasileiro, a reforma tributária. A cooperativa catarinense reuniu-se com um grupo de profissionais das áreas de contabilidade, fiscal, controladoria, financeiro, jurídico, sistemas, compras e comercial, e juntos criaram um comitê interno de reforma tributária. A iniciativa tem como objetivo avaliar as mudanças e os impactos para a cooperativa Cooperja e construir de forma conjunta estratégias na gestão dos negócios. O trabalho será construído de forma gradativa e colaborativa, onde novos colaboradores serão convidados a participar do comitê ao longo das próximas etapas, conforme os assuntos forem sendo aprofundados e de novas necessidades serem identificadas. No comitê, a presença do presidente Vanir Zanatta reforçou a importância estratégica do trabalho. Sua participação demonstrou que o tema está sendo tratado pela cooperativa não apenas como uma questão tributária, mas sim como uma decisão de gestão e planejamento para o futuro da organização. Para a contadora da cooperativa, Fernanda Moro, a reforma tributária vai acontecer e preparar a Cooperja para essa mudança com estratégia, planejamento, conhecimento e integração, o que é fundamental para o futuro da Cooperja. E a seguir, depois da nossa mensagem cooperativista, nossa última notícia. Sistema Osesc recebe embaixador da Geórgia em agenda voltada à abertura de novos mercados internacionais. Aguarde.
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0: Ok, estamos de volta aqui dos estúdios de rádio da Fecoagro em Florianópolis, capital do estado de Santa Catarina. E agora atenção para a última notícia. O sistema Osesc recebeu a visita do embaixador da Geórgia no Brasil, Zurab Mishdelivili, para uma agenda voltada ao estreitamento das relações institucionais e à prospecção de oportunidades de negócios para o cooperativismo catarinense. A visita foi realizada por iniciativa da própria embaixada da Geórgia, que demonstrou interesse em conhecer o modelo cooperativista de Santa Catarina e

0: do seu potencial de atuação no mercado internacional. O embaixador Michel Delevicheli destacou que a visita teve como objetivo identificar oportunidades de cooperação entre a Geórgia e Santa Catarina, estabelecendo uma agenda de trabalho voltada ao desenvolvimento de projetos conjuntos, ao intercâmbio de experiências e à aproximação entre os dois países. Ele afirmou: "Viemos conhecer de perto o potencial catarinense e buscar caminhos para ampliar a cooperação entre a Geórgia e o Brasil. Queremos construir projetos de intercâmbio, promover visitas entre os dois países e planejar uma agenda de trabalho para 2027 com oportunidades concretas de negócios que sejam de interesse para Santa Catarina e para o meu país, a Geórgia", destacou ele. Durante o encontro, foram apresentadas a estrutura, a representatividade e os principais indicadores do cooperativismo catarinense, além da relevância econômica e social das cooperativas para o desenvolvimento do estado. A agenda também proporcionou a apresentação do catálogo de exportações de proteína animal, pauta de interesse da Geórgia, especialmente em segmentos estratégicos como o de proteína animal. Receber o interesse de representantes de outros países em conhecer o cooperativismo catarinense demonstra a qualidade dos produtos e a credibilidade que nossas cooperativas conquistaram ao longo dos anos. Essa aproximação possibilita o diálogo, amplia as relações institucionais e pode abrir novas oportunidades de mercado para as cooperativas, contribuindo para a presença internacional da produção catarinense, ressaltou o presidente do Sistema OSESC, cooperativista Vanir Zanata. Ao longo do encontro, o embaixador da Geórgia destacou o interesse do seu país em proteínas de frango e suína do cooperativismo catarinense. Reconhecido internacionalmente pela excelência sanitária, o cooperativismo de Santa Catarina tem acesso aos mercados mais exigentes do mundo, como Coreia do Sul e Estados Unidos. Atualmente, o cooperativismo de Santa Catarina exporta para mais de 80 países. A agenda com o país Geórgia integra um movimento cada vez mais intenso de internacionalização conduzido pelo sistema OSESC. Após apresentar recentemente o potencial do cooperativismo catarinense a uma delegação oficial da República de Ruanda, reunindo autoridades e empresários interessados em parcerias comerciais, o sistema OSESC intensifica sua atuação junto a representantes internacionais para aproximar as cooperativas catarinenses de novos mercados e consolidar Santa Catarina como referência em cooperativismo e negócios no cenário global. 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
1: De olho na hora certa, agora são exatamente 7:43, 17 faltando para as 8 horas da manhã dessa quinta-feira, em sua versão 24 de setembro de 2026. No centro de Sombrio, termômetros apontando para a marca dos 13 graus, tempo bom no extremo sul catarinense. Bom dia para você, meu amigo. Bom dia para você, minha amiga. 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Estamos contigo em todo o sul catarinense, norte e nordeste do Rio Grande do Sul, no seu receptor em frequência modulada. 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

0: 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Está no ar o nosso Mampituba Notícias. Fica o convite, vamos juntos até às 9 horas da manhã. E de imediato agora, com Leandro Puchalski para Sicoobi Credija, a previsão do tempo.
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0: Tá friozinho aqui na nossa região nesse início de quinta-feira, Puchalski, como vai ficar o tempo? Bom dia.
2: Bom dia para todos os ouvintes. Temos um amanhecer de temperaturas baixas mesmo, né? Predominando aqui pela parte sul do estado. Os termômetros estão variando aí na faixa de uns 10 graus, algumas cidades estão acima, outras um pouquinho abaixo, mas em torno disso. E a gente tem um cenário onde essa temperatura aos pouquinhos vai subindo, né? Porque o sol que está presente seguirá ao longo do dia, então os raios solares já estão aquecendo a superfície, daqui a pouco ela já transfere isso para o ar, e aí a temperatura aos poucos vai subindo, e a gente tem uma tarde agradável, termômetros se aproximando de 22, 23 graus nessa faixa, sol que segue durante a quinta-feira, tempo mais seco. Sol também previsto para amanhã, a condição entre essa noite e amanhã de manhã, de novo, baixa um pouco a temperatura, no termômetro não tanto quanto hoje, mas ainda esfria um pouquinho no início da sexta, mas restrito ao amanhecer, porque a temperatura deve até subir. A gente tem previsão de uma sexta-feira à tarde com um pouco de calor, temperaturas aqui no sul do estado, onde mais subirem na casa dos 26 para 28 graus, temos esse cenário.
0: Tá certo. Puchalski, pro final de semana já temos algum indicativo?
2: A gente tem uma condição de um sábado onde essa temperatura ela continua mais alta, pode até subir um pouquinho mais, aonde aquecer mais na tarde do sábado, 28 a 30 graus. O sol vai continuar aparecendo, mas ao final da tarde, noite para o domingo, a entrada de um vento mais sul vai fazer com que a gente tenha aumento de nebulosidade pela umidade do oceano. O sábado termina com o céu mais nublado e encoberto, e no domingo isso interfere diretamente. Tem previsão de um domingo de céu muito encoberto, alguns momentos só nuvens, mas até mesmo alguma chuva não dá para descartar, e aí a temperatura no domingo não sobe tanto, 22, 23 graus.
0: Tá certo, por hoje era isso, tenha um bom dia, até amanhã.
2: Até.
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0: Depois da previsão do tempo, que é informação no agronegócio.
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0: Oleaginosas sobem, impulsionadas por energia e forte demanda global.
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4: O mercado global de oleaginosas registrou valorização impulsionado pela alta nos custos de energia, demanda aquecida e receios climáticos com o El Niño. Segundo o Conselho Internacional de Grãos, a soja subiu 7% no último mês. Em Chicago, os contratos futuros avançaram com força, sustentados pelas tensões no Oriente Médio e pelo ritmo acelerado de compras da China. No Brasil, a menor disponibilidade imediata segurou os prêmios. Em Paranaguá, os preços do grão fecharam em alta, alcançando $540 por tonelada no embarque. O movimento de alta também atingiu a canola no Canadá e na Austrália. Além disso, a FAO, órgão da ONU para Alimentação e Agricultura, confirmou que os óleos vegetais atingiram o maior patamar de preços desde meados de 2022.

0: de Florianópolis, da Rede de Notícias ACAERT, Carol Denardi.
1: Está aí com a informação da agropecuária, repórter Carol Denardi. 10 minutos faltando para as 8 horas, intervalo comercial. Já estaremos de volta.
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0: Muito bem, agora são 7:55, 5 faltando para as 8. Muito bem, depois de muitos dias com chuva aqui na nossa região, alagamentos, enxurradas, enchentes, temos uma quinta-feira que começa com o tempo bom. Friozinho, né? Friozinho, já estamos quase no mês de outubro, né? Tá na hora de esquentar também, né? Depois a gente vai estar aqui reclamando do calor, é bem verdade. Mas já está na hora das temperaturas começarem a subir aqui, né? Agora, nesse momento, 14 graus no centro de Sombrio, mas tempo bom. Finalmente o Astro Rei está absoluto aí no nosso céu do Vale do Araranguá. Comentando lá na nossa live, o Rafael Silva Lisboa, bom dia, Rafael. A Maria Salete Patrício Tramontim, lá da tua terra, lá de Jacinto Machado, Sidney. A Maria Salete Patrício Tramontim também está por aqui. Bom dia, Laura. Bom dia. Bom dia, Sidney.
2: Bom dia.
0: Um ótimo trabalho para vocês. Deus abençoe a todos nós. Abraços para você também. Uma excelente quinta-feira, tá bom? Ô, Maria Salete Patrício Tramontim. E também curtindo lá na live, né? Deixando aquele joinha, o like, o José Borges de Freitas, o Rafael Silva Lisboa e o Colorado Diego Ribeiro. O Diego e os Colorados estão felizes, né? O Internacional não perdeu mais, né? Não, mas também não jogou, né? Agora no programa vamos com as manchetes dos jornais.
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0: Folha de São Paulo na capa de hoje da Folha: ações de 14 bilhões e 300 milhões de reais estão na origem da influência de Vorcaro no judiciário. No estado de São Paulo, o CNJ, o que é? O Conselho Nacional de Justiça, impede Master de receber 4 bilhões e 700 milhões de reais em precatórios. O Globo: Flávio Bolsonaro abre vantagem no Rio e Lula avança em Minas Gerais. Na capa do jornal O Globo, né, retratando aí o momento dos candidatos à presidência da República, dos dois principais, de acordo com as pesquisas, né? No estado de Minas, veredas queimadas. No Zero Hora, corregedoria do CNJ barra pagamento de 4 bilhões e 700 milhões de reais em precatórios ligados ao Banco Master. Ainda aqui, deixa-me ver, o Diário Gaúcho: cheia de 2024 ainda afeta água do Guaíba. No Correio do Povo: rios atingem pico nos vales e Guaíba tem alerta de elevação. E fechando aqui o nosso giro pelas redações, o Correio Brasiliense, capa de hoje, 24 de setembro de 2026. Flávio lidera pesquisa, Lula é segundo, os dois estão em alta no Distrito Federal. Um faltando para as 8. Agora o comentário de Alex Bristotti.
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0: Seja bem-vindo uma vez mais aqui ao nosso programa, meu caro Alex Bristotti. Seguindo aqui a tua pauta, Flávio também viajou no avião de Vorcaro, meu amigo. É quase um expresso, eu não vou citar o nome da empresa aqui da nossa região, né? Tradicional de ônibus, né? Que faz a linha aí de vários municípios, entre várias cidades, né? Mas enfim, não é um expresso de ônibus, é um expresso mais luxuoso, né? Mais rápido também, mais célere. Enfim, todo mundo está viajando no avião do Vorcaro, ô Alex? Bom dia.
3: Bom dia, Laor, Candioto, ouvintes da nossa FM Nativa. Laor, o pessoal não gosta mais de andar de carro, cansa muito, é muito tempo na estrada, né?
0: Lembrei daqueles anúncios de festas nas comunidades, né? Dos bailões, né? Ônibus nos horários de costume.
3: Você não quer mais. E daí assim, ó, se tem uma pessoa que é boa de coração e ela te empresta

0: avião ou te leva no avião e tal, tu vai negar, tu não vai fazer satisfeita nela, amor.
1: Claro, ainda mais quando essa pessoa provavelmente não exige nada em troca, né?
0: Nada, nada, nada, nada. É, o nome dele era Daniel Vorcaro de Calcutá, era o apelido dele.
1: É,
0: ele e a Madre Teresa, os dois estavam disputando assim na história da humanidade, né? Quem era o melhor de coração, né?
1: Benevolência, os dois ali, pau, pau.
0: E solidariedade e tal, isso. Esse homem é muito bom de coração, né?
1: Uhum.
0: O Alaor, assim, Alaor, onde nós, na cidade onde nós moramos, a gente sabe quem é a pessoa séria, quem é a pessoa que não é séria, quem é o velhaco, quem é o pagador, quem é o trabalhador, quem é o vadio.
1: E às vezes nem precisa pesquisar muito, é só olhar na cara, não, né? É só olhar na lata.
0: Não, a gente já conhece. Por quê? Porque é um meio que a gente vive, né? E a gente vai conhecendo o que é o que nessa história, né?
1: Uhum.
0: Tu acha que o pessoal não sabia que o Vorcaro era um golpista?
1: Pois é.
0: Claro que sabia, né, Laura? Por quê? A gente pega o André Esteves do Banco BTG, bilionário. Ele não dá voo de avião, ele não faz toda essa maracutaia que o Vorcaro fazia. Por quê? Porque o Esteves tem um negócio, né?
1: Rapaz, eu conheço gente bem sucedida na vida, né? Que tem os seus negócios, que trabalhou para ter os negócios.
0: Isso.
1: Pra te tirar um realzinho ali, uma ajuda de custo ali, numa janta, um negócio, não é fácil.
0: Claro, cara.
1: Não,
0: essa
1: é fácil,
0: é
1: por quê? Porque essa pessoa, ela tirou de horas do seu sono, tirou do seu suor o sustento, tirou ali o sucesso do negócio. O sucesso do negócio ocorreu porque aquela pessoa teve, obviamente, muitos anos de trabalho, né?
0: Isso. E a lógica da vida é essa, Laura. Só esbanja quem não tem o suor da conquista naquilo que gasta, né?
1: Uhum.
0: Porque senão é alguma coisa estranha que acontece. Então em Brasília todo mundo sabia que o Daniel Vorcaro era picareta, né?
1: Pois é.
0: Pelos contratos que ele fazia, tudo. Então não dá pra depois vir dizer, mas fui pego de surpresa, eu não imaginava. Não. No meio que se convive, todo mundo sabe quem é quem nessa história.
1: Uhum.
0: Então não dá pra querer dizer que, eu andei com ele, mas não tinha essas denúncias contra ele. Não, mas todo mundo sabia que o homem era picareta de primeira. E agora tá aparecendo, né? Tá aparecendo. Né? E ontem aí divulgado, então, que o Flávio também voou no jatinho. Aquele mesmo jatinho que o Xandão voou, é o mesmo que o Flávio voou.
1: Barbaridade.
0: E não venha com história, né? Não tem história. Tá todo mundo lambuzado, todo mundo igual. Se tu quer ter o teu político de estimação, se é o Lula, lá do caso do Petrolão, do Mensalão, se é o Flávio da Rachadinha, do caso Vorcaro, lá do dinheiro pro filme e coisa. Olha, se tu é apaixonado pelo teu político de estimação, o problema é teu. Eu não tenho político de estimação. E tanto um quanto o outro, tudo que faz é errado. Então, não fico defendendo aí nem A nem B, né, porque é do meu time. Felizmente, olho muito a política pelo lado racional e não passional. E espero que o brasileiro consiga ter um olhar um pouco mais técnico sobre a política e deixar esse passional de lado, né? Porque cada um parece que quer ter o seu ladrão de estimação, mas o ladrão conta uma história e a pessoa acredita naquela história, né?
1: Uhum.
0: E aí, então, isso não tem nada de racional, né? E o político, sabendo disso, que tem uma torcida, que tem o passional, ele fica jogando, né, Laura? Fica batendo bola com a torcida, né? E a torcida cai na graça e tá aí, né? Uma véspera de eleição, de primeiro turno, proposta não se discute. Olhar para Lula, olhar para Flávio, olhar para os outros candidatos, se imaginar que nós vamos ter um Brasil melhor, Alaor. Olha, posso estar equivocado. Posso, na minha pequenez vida, estar muito equivocado. Mas que eu não vejo esperança nem num, nem no outro, não vejo.
1: É. Muito bem. Agora aqui na nossa região, vamos aqui para o nosso dia a dia. E a SC-108, Alex? Me mostra aqui o calendário aqui, Sidney. Deixa eu ver que dia.
0: Tá aí a realidade é essa, Laura. SC-108, cadê?
1: 24 de setembro, rapaz.
0: Cadê? Ah, porque quando nós comentamos aqui,

0: Ah, porque é período eleitoral aí, né? A gente comentou, ó, período eleitoral é complicado, acho que não pode dar ordem de serviço. Nossa, vieram os defensores. Ah, pode sim. Pode dar ordem de serviço, vai se dar ordem de serviço. Cadê a ordem de serviço, Alô? Ah, é sempre uma história, cara. Sempre uma história, outra história, isso, aquilo. Não, chega, né, cara? Olha, é complicada a situação, né? No nosso dia a dia, a gente não pode viver de história. A gente vive da realidade. E a realidade lá do usuário da 108, ela é a realidade de uma estrada esburacada e de uma frustração enorme para aqueles que moram e que utilizam da rodovia no dia a dia. Porque chega de dizer é tal, é em tal, agora é tal, agora é tal data, e não vem, né? Então que não diga nada, né? Diz, olha, pessoal, o dia que sair, nós vamos anunciar para vocês, tá? Não temos expectativa. Fala isso que é mais bonito, né? Pelo menos não, a gente não fica alimentando falsas expectativas e se frustrando, né? Porque a frustração, ela também causa um problema grave, né? Que é da gente deixando de acreditar nas coisas, né?
1: E aos poucos a nossa população vai perdendo a capacidade. Até certo ponto, isso é uma virtude, que é o de indignar-se, né? Perante uma situação escabrosa como essa da SC-108, né?
0: Lembro da última paralisação que fizemos lá. Não deu, acho, 15 pessoas. Aí também.
1: Fica assim.
0: Aí chama atenção de autoridade. Também não chama, né?
1: Exato, exato.
0: Não chama também. Aí chega nas autoridades: ó, fizeram uma paralisação lá na 180. Deu quantas pessoas? Deu 1.000 pessoas? Não, deu 15. Então deixa.
1: Deixa assim.
0: Se tivesse dado 1.000 pessoas, nós estava ligado, né? Ah, não, agora se deu 20 pessoas. Não, deixa quieto, nem.
1: Pessoal deve estar
0: Nem ecoa
1: gostando,
0: isso
1: né?
0: aí. Isso, nem ecoa isso aí. Beleza.
1: Ô, meu amigo. Mas
0: Seguimos.
1: não podemos de
0: Seguimos.
1: forma alguma perder a esperança. E o teu Grêmio? O teu Grêmio, me fala, o que é que tem de novidade?
0: Ah, não, Alô, aí tu quer acabar com o dia da gente.
1: Tô percebendo, tô meio magoado hoje pela manhã.
0: Eu vou,
1: Fecha,
0: rapaz, eu vou.
1: falando do Grêmio, fala.
0: Cara, eu tô indo agora fazer um exame. Fazer esteira. Eu faço. Cada 2 anos eu faço um check-up completo do coração, né? E vou daqui a pouco fazer uma esteira. Mas no meu coração tá tudo bem, cara. Então tô em paz, tô tranquilo.
1: Tá leve, tá leve.
0: Tá leve. Então não me afeta mais isso. Mas o Grêmio, tanto o Grêmio quanto o Inter agora, cara. O Inter me contrata o técnico do Criciúma, cara.
1: Não.
0: Como é que. Ô, Laura, me explica isso.
1: O
0: Me
1: Inter
0: explica isso.
1: contratou o técnico do Criciúma, que tá na Série B, que vai ficar na Série B.
0: Agora, como é que
1: E
0: isso é lógico,
1: o
0: cara?
1: Criciúma contratou o técnico da Série C.
0: Não contratou, veio por empréstimo até o final do ano. Tu viu isso?
1: Barbaridade.
0: O técnico do Criciúma, o Guarani, emprestou até o final do ano. Eu já vi jogador por empréstimo, agora técnico por empréstimo, Alaor. Não, cara, não, até morto, né? Até morto,
1: Não
0: né?
1: tá fácil, não tá fácil.
0: Mas o Grêmio fechou com o patrocínio master da camisa o tal do Pitaco.
1: Pitaco.
0: Pitaco é uma casa de aposta e tal. Aí o governo tá para regulamentar essas apostas, né, Laura? Que tá um problema social grave, tá?
1: Sim.
0: Para mim, essas apostas aí tinha que cancelar tudo. Para mim tinha que acabar com isso aí. Porque mostrou muito bem o porquê que não regulamenta bingo e casa de apostas no Brasil, físicas. Porque o povo vai nessa e cai nessa. E tá aí gastando bilhões por ano, pessoas gastando o que não tem. Doenças graves, principalmente mental, suicídio acontecendo por causa dessa praga aí que são essas casas de aposta. E o Grêmio me emitiu uma nota antes de ontem defendendo as casas de aposta, cara. Tu acredita, cara?
1: Mas quase não tem placa de casa de aposta nos jogos de futebol?
0: Aí diz a nota do Grêmio que se acabar com as apostas, é o fim do futebol brasileiro. Sempre fizemos futebol sem casa de aposta. Fomos pentacampeão mundial da seleção brasileira sem casa de aposta. Então não vem querer me dizer que banir casa de aposta é o fim do futebol brasileiro, numa péssima nota que emitiu a direção do Grêmio. Que já estava perdido. Depois dessa nota, Eu sou sócio do Grêmio.

0: depois dessa nota, cancelei a minha carteirinha de sócio do Grêmio. Defender casa de aposta. Pra ver o quanto estão perdidos.
1: Nunca fiz cancelei, isso aqui cancelei. No programa, mas dessa vez tu merece.
0: Cancelei. Eu disse, não, tô de palhaçada mesmo.
1: É isso aí.
0: Claro, aí o Grêmio defende a casa de aposta, 2 dias depois aparece Pitaco, patrocinador oficial do Grêmio, a casa de aposta.
1: Ah, meu amigo. Ah, olha, se o futebol realmente depender daqui pra frente de casa de aposta, então que acabe com tudo de uma vez.
0: Que acabe com tudo de uma vez, concordo contigo.
1: Um abraço, meu amigo, até amanhã.
0: Abraço, sucesso, até amanhã.
1: Alex Bristotti, diariamente aqui na nossa programação, com o seu comentário, 11 minutos passados das 8 horas da manhã dessa quinta-feira. O nosso destino agora é um intervalo comercial. E já estaremos de volta.
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3: Muito bem, retornamos por aqui com o nosso Mampituba Notícias. Agradecemos sempre e muito, né, a sua audiência, a sua companhia. Lá na live do facebook.com/rádio Mampituba, comentando Paulo Roberto. Bom dia, Laor e Sidney. Bom dia, Paulo. O Valdeci Batista, lá de Araranguá também. Bom dia a todos da Rádio Mampituba, 99.5 FM. Um forte abraço a todos. Atenciosamente, Valdeci Batista de Carvalho, família de Araranguá. Obrigado pela audiência, Valdeci, e todos os nossos ouvintes aqui também já deixando seus respectivos recados. 8:17, vamos agora para Timbé do Sul. Timbé do Sul, que foi o município que mais sofreu, né, com esses alagamentos, enchentes. No caso, característico de Timbé do Sul são enxurradas, né, porque é um município que fica ali na encosta da Serra Geral, na encosta da Serra da Rocinha. E a água que desce dali, Sidney, desce com muita velocidade, com muita força, e foram 150 milímetros em 4 horas. Trouxe muito estrago para Timbé do Sul, que já está se recuperando. Evandro Floriano Amândio, coordenador municipal de proteção e defesa civil de Timbé do Sul, bom dia.
4: Bom dia, Laor, bom dia, ouvintes da Rádio Imigrantes. Desculpa, Mampituba.
3: Isso. Ô, Evandro, fala pra gente o que aconteceu aí no município de Timbé do Sul. Temos aqui imagens impressionantes do estrago causado aí pelas chuvas.
4: Sim, as imagens impressionam, mas ao vivo aqui a situação é mais crítica e mais aterrorizante. Na segunda-feira, dia 21, que a gente já vinha de uma chuva ali da madrugada, na parte da manhã, e ela se intensificou após ali 12:30, uma hora da tarde, 13 horas, e ela atingiu ali até as 4 horas da tarde 200 milímetros, em média, entre aqui na cidade e nos costões. E nós recebemos uma carga de água também lá da serra, que choveu muito lá no Planalto Serrano.
3: Sim.
4: E todo esse volume de chuva colapsou o nosso sistema de drenagem e os rios. E o rio Rocinha, que é o principal rio que atravessa aqui o nosso município no perímetro urbano, ele transbordou em 2 pontos e atingiu aqui uma vila, uma comunidade, onde 21 pessoas ficaram dentro das suas casas com água até o joelho, e elas foram içadas através do socorro aéreo do Saer Sarassu.
3: Sim. Evandro, nos fale um pouquinho da hidrologia do município de Timbé do Sul, que tem muitos rios, muitos córregos, né? O rio Rocinha, ele passa pelo perímetro urbano de Timbé do Sul e depois, logo mais adiante, né, no sentido litoral, no sentido turvo, ele recebe as águas do rio Molhacoco para depois formar o rio que segue ali à frente, o rio Amolafaque, é isso, né?
4: Isso, eu vou tentar descrever um panorama aqui da hidrologia. O Timbé do Sul, lá na serra, lá no Mirante, ele tem 1.209 metros do nível do mar. Sim. Aqui na divisa com Turvo, são 70 metros do nível do mar. Nós temos 5 rios principais, 5 microbacias, que seria Figueira Fortuna, o Rocinha, que tem o Serra Velha 1, Serra Velha 2 e Rocinha, o rio Molhacoco, a Mola Faca com o Rio do Norte. Né? São 5 rios principais e tem os seus afluentes. Esses rios aqui, eles se convergem aqui na divisa com Turvo e formam um rio só, né? Que seria o rio Malafaque, que depois ele vai desembocar no rio Araranguá.
3: Isso. Ali no município de Turvo, ele, aliás, no município

0: Ermo, né? O Ermo Contúrvo, ele recebe as águas do rio Serra da Pedra, de Jacinto Machado, para depois em Ermo formar o rio Itopava, né? É isso, né?
1: Justamente, é. Então é uma carga de água muito grande aqui de Costões, né? Por isso que aqui a gente tem enxurradas e lá embaixo são inundações.
0: Diante de tanto volume, o Evandro, é praticamente impossível o sistema de esgotamento das águas pluviais aí também, a própria calha do rio dá conta, né?
1: Ah, justamente, essa chuva aqui pontual, eu tô há 33 anos aqui no Timbé e trabalho há uns 14 na Defesa Civil. Eu nunca tinha visto um volume de água tão grande em tão pouco tempo. 200 milímetros em 3 horas. Não tem sistema de drenagem que comporte. A gente, todas as bitolas da drenagem, aqui no perímetro urbano, as calhas e rios, são para chuvas recorrentes de 20 anos. Essa aí é recorrente de 80, nem na enchente de 95 aqui no centro, né? Exceto a Figueira. Não choveu tanto.
0: Agora, Evandro, você que trabalha obviamente para a Defesa Civil do município, órgão ligado também à Prefeitura, ao governo do estado de Santa Catarina, existe alguma orientação já, vou te perguntar nesse sentido, por parte do governo do estado, com as informações que tem da Defesa Civil, dos institutos de meteorologia, para a mudança nas construções, sejam elas públicas ou privadas, diante da mudança no clima que nós temos, ou seja, temos que readequar, por exemplo, bocas de lobo, diâmetro de drenagem, existe já essa orientação para readequar diante de tanta chuva que está vindo por aí nos últimos anos, e a tendência daqui para frente é que seja assim, ô Evandro?
1: Sim, justamente, com o crescimento também da cidade, com a impermeabilização de pisos, né? E o aumento aí com a mudança climática, que tá agora, a gente tá às vésperas aí do Super El Niño, né? Sim. E o nosso período mais crítico seria até em outubro aqui, a nossa região.

0: mudança climática, que tá agora, a gente está às vésperas aí do Super El Niño, né? E
1: Sim.
0: o nosso período mais crítico seria até em outubro aqui, a nossa região. Existe uma orientação da União e do Estado, através da Secretaria Estadual de Proteção e Defesa, esse último evento, e nas pontes de concreto, ou que seja essas pré-moldadas, só perdemos cabeceiras. Então a resposta é muito mais rápida, né? Então existe também a orientação para a gente utilizar drenos em torno de 1,80 m no mínimo, mas sempre de 1 metro para cima, usar galerias, né? Porque a tendência é dessas precipitações e os efeitos das precipitações em função até do crescimento populacional e do núcleo urbano é que se agravem essas inundações se a gente não, né, não se adaptar.
1: Muito bem. E no que diz respeito ao prejuízo das famílias, né? Tivemos ali imagens impressionantes, um container, né, de uma empresa, era farmacêutica, se eu não estiver enganado, né, que foi levado rio abaixo, imagens de casas danificadas. Foram muitos os estragos, Evandro?
0: Sim, os estragos a gente, nós estamos ainda contabilizando, ainda não fechamos os cálculos, né? Mas é uma indústria é uma agroindústria que ela trabalha com embalagem, com embalamento de produtos de origem vegetal. E ela tem aqueles containers que são refrigerados não para guardar esses produtos, brócolis, alface e tal, quando chega. E eles saíram com a correnteza, um ficou a 400 metros aqui, outro ficou encostado numa casa, até onde houve uma destruição ali. Nós tivemos a destruição de duas casas completamente. Nós tivemos esses containers, né? Essas casas ali, nós recebemos, foram 13, umas 15 casas que foram inundadas, né? Invadidas pelas águas. Como eu falei, 20 pontes, né, que foram destruídas. Ali na marquezinha ali, a gente está estimando ali um prejuízo de R$ 1 milhão, mas nós vamos orçar ainda a pavimentação, para trocar aquela pavimentação. E naquele dia ali, como eu tinha comentado, né, foram 21 pessoas através do socorro aéreo, foram, né, uma presença muito marcante aqui que eu quero agradecer do Corpo de Bombeiros, do SAER, Sarassul, da Defesa Civil Estadual, Regional e do Colegiado, né, através dos seus representantes, do governo do estado, que o governador teve aqui no dia seguinte, aqui visitando e vendo a nossa realidade, porque uma foto é uma coisa, mas ali a hora que tu tá ali no, na zona quente, aí as pessoas entendem, né, qual foi a dinâmica
1: Sim.
0: do evento.
1: Muito bem. Evandro Amândio, ele que é coordenador da Defesa Civil do município de Timbé do Sul, coordenador municipal de Proteção e Defesa Civil, Evandro Floriano Amândio. Muito obrigado pelas suas informações. Nossos votos de recuperação rápida, né, da população timbense que tem muitas belezas naturais, mas por característica do seu relevo, do seu clima, de vez em quando sofre com essas intempéries, mas vai calejando o corpo, né, e vai ficando cada vez mais resistente, vai se recuperando mais rápido, né, ô Evandro?
0: É, justamente, aqui a gente tem muito problema com lá, tinha com vento, mas aqui no vento já não tá mais dando problema, porque as construções são fortalecidas, como tu falou aí, muito bem falou. Uma questão aqui que eu também quero salientar, é que a nossa serra aqui estava fechada porque houve um deslizamento muito grande, e a tendência é para abrir hoje à tarde, então no final vamos considerar que hoje ela ainda está fechada, e abrindo meia pista,
1: Ah, essa
0: certo?
1: informação também é importantíssima.
0: É
1: Nós tínhamos
0: importante porque tem.
1: interrupção do tráfego lá em cima da serra, lá em São José dos Ausentes, ali nas imediações do Vale das Trutas. Ali já foi recuperado ontem, né? E agora também na Serra da Rocinha, o tráfego podendo ser liberado hoje, ô Evandro?
0: Justamente, eles estão trabalhando lá intensivamente para liberar meia pista hoje, né? Porque o fluxo aqui está muito forte aqui de veículos nesse trecho. Uma outra questão que eu quero levantar é que assim, ó, eu tive notando que tem muitas árvores tombadas, totalmente tombadas dentro do leito do rio. Tá? Nós estamos aqui através da Defesa Civil, nós vamos emitir autorizações para que os proprietários

0: Aí isso aí tudo tem, vai ter um regulamento, tá? Não é, é bem criterioso. Os proprietários lindeiros, né, ribeirinhos, retirem essas árvores, eles podem cortar para usar de moirão, para usar na reconstrução, para usar como para queimar. Não, ela não pode ser comercializada, não pode sair da propriedade, a não ser que ela vá para o mesmo CPF do proprietário. Então ele pode usar, e é o interesse nosso que sejam retiradas essas árvores. Se a pessoa ali é um casal, por exemplo, de idosos, não tem condição, nos chamem aqui que a gente vai lá e dá um destino ali, corta essa árvore e traz para dentro da propriedade. Porque essas árvores agora vão ser gatilhos para, nas próximas cheias, trancar alguma infraestrutura aí de acesso, né?
1: Muito bem, excelente iniciativa, excelente iniciativa. Até olhando imagens de ontem, nas proximidades da Barra do Rio Araranguá, lá em Ilhas, ali no Morro dos Conventos, impressionante o número de árvores, de tronco, de galho de árvores que tinham lá, obviamente, oriundos de locais como aí, o Rio Rocinha e Timbé do Sul. Excelente iniciativa, Evandro. Muito obrigado, tenha bom dia.
0: Bom dia, Laor, bom dia, ouvintes da Rádio Manituba. E Timbé é resiliente aí, daqui a pouco nós vamos resolver. A gente já resolveu 90% dos problemas aqui de imediatos, né? De ordem imediata, mas o trabalho agora continua.
1: Assim tem que ser. Muito obrigado. Evandro Floriano Amandio, coordenador municipal de proteção e defesa civil de Timbé do Sul. 8:30, intervalo comercial. Já já estaremos de volta.
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1: Em Sombrio, 14 graus.
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7: Muito bem, 8:35, 8:35. Acha aí o parabéns a você aí, o Sidney Candioto. Acha aí, vamos abrir uma exceção, porque o nosso ouvinte, sofrido, colorado, sofrido, merece, né? O Diego Ribeiro, bom dia, Laor, bom dia, Sidney, Elisa, Laor, quero dar meus parabéns à minha mãe. Ah, não é ele, é a mamãe. Aí eu já não sei se ela é colorada também, né? A Rosemary Ribeiro, mamãe do Diego Ribeiro. Ela é colorada também, ô Diego? Conta pra gente aí. Está em Três Cachoeiras e desejo tudo de bom pra ela. Muita saúde e paz. Que Deus continue abençoando a vida dela. Abraço. Ah, nossa. Parabéns, parabéns. Deve estar de aniversário, então, né? Deve estar de aniversário. Tem o parabéns aí, Sidney? Vamos lá.

0: É um parabéns campeiro, um parabéns nativista com Wilson Paim. Parabéns aí pra mamãe do Diego Ribeiro, a Rosimeire Ribeiro está em Três Cachoeiras, né? Ele deseja tudo de bom pra você aí, ô Rosimeire. O filhão Diego Ribeiro na audiência aqui e desejando aí um feliz aniversário pra mamãe, a Rosimeire Ribeiro lá em Três Cachoeiras também na audiência aqui da 99.5. Muito bem. 24 faltando para as 9. Os ouvintes, eles fazem aqui a nossa programação, como sempre dissemos, né? Agora tem o Sérgio, Sérgio direto da Sono e Bem-Estar, o colchão da família. Bom dia, Sérgio.
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1: Obrigado, Sérgio. Da Sono e Bem-Estar, o colchão da família 21, faltando para as 9. Agora, o nosso destino será a capital do estado. Vamos a Florianópolis, direto do Tribunal de Justiça de Santa Catarina, com Marcelo Fernandes.
2: A segunda vara criminal da comarca de Jaraguá do Sul condenou um homem por 4 crimes de apropriação ou desvio de proventos de pessoas idosas após ele contratar empréstimos em nome dos pais e utilizar cartões de crédito vinculados às contas deles sem autorização. Os fatos ocorreram em 2023, quando os genitores passaram a morar com o filho em Santa Catarina, em razão de problemas de saúde do pai. Foram contratados 2 empréstimos consignados, um em nome de cada idoso, e também utilizados cartões de crédito emitidos em nome dos dois. A situação foi descoberta quando outro filho passou a administrar as finanças dos pais e identificou os empréstimos e as movimentações bancárias. O pai afirmou em juízo que não havia autorizado as operações e que somente tomou conhecimento delas ao perceber os descontos do benefício previdenciário. Segundo os autos, os empréstimos e as compras com os cartões representaram um prejuízo mínimo que passou dos R$72 mil. O réu reconheceu ter realizado os empréstimos e utilizado os cartões sem autorização, mas afirmou que os recursos foram empregados em despesas relacionadas aos cuidados dos pais. Ao analisar o caso, o magistrado considerou que os cuidados prestados aos pais não autorizavam o homem a contratar empréstimos ou utilizar o crédito deles sem consentimento. Na definição da pena, o magistrado considerou a primariedade e a confissão do réu. Ele foi condenado a 1 ano e 3 meses de reclusão em regime inicial aberto e ao pagamento de 12 dias multa. A pena da prisão foi substituída por restritivas de direitos e o réu poderá recorrer em liberdade. É isso então, Alaor, do Tribunal de Justiça de Santa Catarina, em Florianópolis. Marcelo Fernandes para Mampituba FM de Sombrio.
1: Está aí, obrigado, repórter Marcelo Fernandes, direto do Tribunal de Justiça de Santa Catarina. Antes do intervalo comercial, mais uma informação aqui rapidinho, girando. A informação na 99.5. Olha, falamos de estradas, né? Hoje já aqui no programa. Tribunal de Contas de Santa Catarina suspende parcialmente, presta atenção, Tribunal de Contas de Santa Catarina suspende parcialmente licitação para manutenção de estradas. Por que será? Muito bem. Ah, tá, Celcine. Se o áudio não chega para você, né, Cine, como é que a gente vai veicular aqui no programa? E não tem como, não tem jeito de você adivinhar, né? Adivinhar o nosso pensamento aqui. Cine é rápido que só ele, mas aí também passar a ser profeta não dá, né, Cine? Tem que cobrar um honorário também por isso. Agora sim a informação no programa.
3: O Tribunal de Contas de Santa Catarina determinou a suspensão cautelar de parte de uma licitação conduzida pela Prefeitura de Mafra, destinada à manutenção de estradas municipais. O valor total estimado do processo é de R$12.450.000. A decisão atinge o item 2 do pregão eletrônico número 12 de 2026, que prevê o fornecimento de 100 mil toneladas de saibro britado, no valor estimado de R$7.130.000. Com a decisão, ficam suspensas a homologação do resultado, a formalização da ata de registro de preços e eventuais contratações decorrentes deste lote, até nova deliberação do tribunal. Os demais itens do certame seguem em andamento. A medida atende a uma representação

0: declaração apresentada por uma empresa participante da disputa, que questionou sua inabilitação em razão de exigências de qualificação técnico-profissional. O edital solicitava certidão de acervo técnico, acompanhada de anotação de responsabilidade técnica e comprovação de vínculo do profissional. De acordo com o relatório técnico, não foi demonstrada previamente a necessidade dessa exigência documental para a contratação, que consiste apenas na entrega de material britado. O conselheiro relator Aderson Flores apontou que o critério pode ter restringido a competitividade e afetado a busca pela proposta mais vantajosa, afastando oferta de menor valor. A cautelar não anula a cláusula nem define vencedores, tendo caráter preventivo para resguardar o interesse público. Foi concedido prazo de 5 dias para que a Prefeitura de Mafra preste os esclarecimentos técnicos solicitados pelo Tribunal. Da Rádio TCE, para a Rede de Notícias Acaerte, Nirlene Pamplona.
1: 8:44. Vamos ao intervalo comercial. Já já estaremos de volta. Teremos as ocorrências policiais, mais informações, ainda a participação do nosso ouvinte. E eu vou conversar aqui com Afonso Castelera, ele que é coordenador aí do departamento de marketing do Turvo Esporte Clube, que vai estrear sábado em mais um campeonato da Liga Atlética da região mineira, disputado desde 1949, Sidney. Já disputado há muito tempo, né? O campeonato da LARME, primeira divisão, Turvo Esporte Clube, vai começar a sua trajetória sábado em casa, lá no estádio municipal Eliseu Manente, contra o Mãe Luzia, tradicional equipe do Mãe Luzia. Ontem teve treino a pronto do Turvo Esporte Clube e hoje converso aqui com Afonso Castelera falando dos preparativos para a estreia do tricolor turvense nessa competição. Intervalo comercial e já já estaremos de volta.
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0: Muito bem, agora são 8:51, 9, faltando para as 9, a hora da coincidência. Vamos seguindo aqui com o nosso Mampituba Notícias, lá curtindo a nossa live, o Valdeci Batista, o José Borges de Freitas, o Rafael Silva Lisboa, também ainda o Diego Ribeiro. No programa já temos aí nosso entrevistado, Sidney. Ainda não? Então vamos com as ocorrências policiais.
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0: Ocorrências policiais das últimas 24 horas aqui na nossa região. Ocorrências policiais, de um modo geral, também informações da segurança pública, né? Que envolve aí o trabalho do Corpo de Bombeiros, também ainda da própria Defesa Civil, né? De Santa Catarina. E nesse sentido, temos aqui informações sobre a volta das famílias, né? Para suas respectivas casas, lá no município de Araranguá, em virtude das cheias dos rios aqui da nossa região. Já falamos sobre isso hoje aqui no programa, quando entrevistamos o coordenador da Defesa Civil lá de Timbé do Sul, Evandro Amândio. Muita chuva nas encostas, tudo isso deságua lá no rio Araranguá, né? Lá no rio Araranguá. Com isso, as pessoas estão sendo atendidas, né? Pela Defesa Civil do município lá de Araranguá. E as fortes chuvas que atingiram o município provocaram resgate de 17 famílias, totalizando 52 pessoas no bairro Barranca, na terça-feira, portanto, antes de ontem, dia 22. As famílias foram retiradas das áreas atingidas e encaminhadas ao abrigo montado no ginásio Padre Ézio Juli. De acordo com o boletim divulgado pela Defesa Civil,

0: municipal. Ontem, outras 15 famílias também precisaram deixar suas residências. Essas pessoas foram encaminhadas para casas de parentes ou amigos e permanecem em segurança fora das áreas consideradas de risco. Apesar dos impactos provocados pela chuva, a Defesa Civil aponta uma redução gradual nas águas do rio Araranguá, no volume das águas, né? Na medição realizada na manhã de ontem, agora já deve ter baixado muito mais, o nível do rio Araranguá estava 1,70 m acima do nível normal. A redução, no entanto, não significa o fim do alerta. A Defesa Civil mantém um monitoramento contínuo das condições do rio e das áreas atingidas pela cheia. O órgão reforça que a população deve manter todos os protocolos de segurança, principalmente moradores de regiões ribeirinhas e de outros pontos considerados de risco. Agora sim, é informação da polícia, aqui na nossa região, a polícia apreendeu drogas e traficante também, né? Apreendeu as drogas e prendeu o traficante, onde? Lá em Passo de Torres. Na madrugada de hoje, madrugada, 1h, o trabalhador, Sidney, ele tá onde? Na maioria dos casos, tá dormindo, né? Tá descansando, porque no outro dia é dia de São Pega, né? Mas o mormaço tá fazendo o quê? Tá fazendo coisa que não deve. Mas a polícia também tá lá junto. E aí sabe como é que é? A polícia militar prendeu um homem por tráfico de drogas nas proximidades da escola Vila Nova, no bairro Rosa do Mar, em Passo de Torres, 1h de hoje. A ocorrência teve início após uma denúncia anônima indicando a comercialização de entorpecentes nas imediações da instituição de ensino. Durante a averiguação, os policiais viram um casal que correspondia às características informadas. Ao perceber a presença da guarnição, o homem dispensou um objeto no pátio da escola. E durante as buscas, os policiais militares localizaram uma porção de cocaína com 0,5 g. Na sequência, com apoio da equipe do Canil K9, com o cão de faro Argo, foi realizada uma busca no quarto utilizado pelo suspeito, onde foram encontradas mais drogas e materiais relacionados ao tráfico. Ao todo, foram apreendidas 112,56 g de cocaína, 284,32 g de maconha, além de duas balanças de precisão, um caderno de anotações, rolos de plástico utilizados para embalagem e dois telefones celulares. O homem, de 26 anos, assumiu a propriedade dos entorpecentes e recebeu voz de prisão. A mulher que o acompanhava também foi conduzida para os procedimentos cabíveis. Os envolvidos e todo o material apreendido foram removidos à Central de Polícia Civil em Araranguá. Acidente fatal na manhã de hoje em Tubarão, lá na Grande Florianópolis, né? O caminhão era de Tubarão. Um homem de 35 anos morreu em um acidente na BR-101 em Palhoça. Hoje, ele era passageiro de um caminhão com placas de Tubarão. De acordo com a Polícia Rodoviária Federal, o acidente aconteceu por volta das 5h25 da manhã, no quilômetro 226 da rodovia no sentido norte. O condutor do mesmo veículo sofreu lesões leves. Já o motorista do outro caminhão, uma colisão envolvendo dois veículos de carga, né? O motorista do outro caminhão envolvido no acidente com placas de Garopaba não se feriu. Não há informações sobre a dinâmica da batida. A Polícia Rodoviária Federal informou apenas que foi uma colisão traseira. 8h58, vamos com os destaques do esporte.
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0: Muito bem, teríamos aqui o nosso entrevistado falando dos preparativos do Turvo Esporte Clube para a sua estreia no Regional da Larme, da primeira divisão. Ainda não foi e não será possível, 8h58, né? Se ficar, fica para amanhã ou uma outra oportunidade, né, Sidney? Então vamos com as informações que temos aqui do esporte. Ontem, pelas principais competições do mundo da bola, ou te interessa o Campeonato Paraense da terceira divisão, Sidney? Não, né? Não tivemos nenhuma competição em andamento, né? Ontem na quarta-feira, né? É a famosa data FIFA, né? Hoje, quinta, tem aqui o paraibano, então, da segunda

Divisão, Sidney? Também não dá, né? Deixa eu ver aqui o que tem de interessante. Ah, tem aqui, ó. A Liga da UEFA, né? A Liga da UEFA hoje tem duelo de seleções. Hoje tem Holanda e Alemanha, às 15h45. Mesmo horário de Portugal e País de Gales, Sérvia e Grécia. E também ainda Noruega e Dinamarca. E tem também a Liga da UEFA da Série B, ó. Liga B. Tem um jogo entre Kosovo e Irlanda, Sidney. Vai ver o jogo, né? 15 para as 4 da tarde. Bom horário. E também ainda Áustria e Israel. Amistosos internacionais. Já foi realizado, né? 7 horas e 5 minutos. O Japão empatou em casa com o Uruguai. O Matsuki fez o gol do Japão, Sidney. Matsuki, 11 do primeiro tempo. E o Uruguai, o seu tento foi anotado pelo Maxi Araújo, aos 42, também da etapa inicial. E está em andamento a partida entre Coreia do Sul e Equador. A partida começou às 8 horas, o jogo está empatado em 0-0. Amanhã a gente vai tentar achar aqui notícia mais interessante do esporte, né? É o que temos para hoje. 8h59, ponto final do programa de hoje. Amanhã estaremos de volta nesse mesmo horário. Um abraço, bom dia, ótima quinta e até lá.

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14: Simbora por aqui com o melhor da música gaúcha, depois das informações do nosso amigo Laura Alexandre, o Mampituba Notícias, dando sequência na programação até o meio-dia com o Expresso Campeiro que está no ar com o melhor da música gaúcha. Tempo bom aqui no sul catarinense, temperatura em 15 graus no momento na cidade de Sombrio. 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Muito bem, 9:07, 9:07, começando bem por aqui, com música boa, tem Os Monarcas na programação, quintou gurizada, quinta-feira, 24 de setembro de 2026, vai que vai, fim de semana chegando, que maravilha.

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1: Aí está. Timbre da Verdade, a lua e a noite na programação da nossa FM Nativa, para o amigo Marciano ligado aqui na nossa FM Nativa, né? Se preparando para o Domingão na Fumaça, então, hein, Tiguri? Esse é diferenciado, marvado também, grande, grande, 4835332000, tem Sandanguinho, então, por aí no Domingão, né? Ali que eu dizia. Pessoal aqui participando, mandando seus recados no nosso WhatsApp. Já já vamos atender aí os amigos curtindo o melhor da música gaúcha. Diego Bocker, abração aí pra sua mãe que está de aniversário hoje. Ela é gremista, é? Gremista, mas é gente boa, né, Diegão? Abraço, bom dia, felicidades aí pra sua mãe. A Rosemary, né, que está ligadita na 99.5 também, né? Neguinho da Patrola, grande Neguinho, também ligado aqui na nossa FM Nativa. Beleza, Tiguri, um forte abraço, uma boa quinta-feira, você curtindo também a nossa FM Nativa, hein? Maravilha, maravilha. São 9:15, 9:15. Por aqui vamos nós com o melhor da música gaúcha para você curtindo por aqui, né? O Expresso Campeiro. Que barbaridade. Vamos lá, bom dia.
2: Bom dia, Candioto. Aqui é o Garrão da Vila Nova, bom do dia. Cesário Autopé. Sou Candioto.
1: Sim.
2: Tá aí o meu amigo Ney, mas não é o Sidney, é o Ney. É o filho Ney. Do caroço, o eletricista mais famoso de Araranguá. Fala aí, Ney, dá um bom dia aí.
3: Um bom dia aí, pessoal da rádio. Um bom dia aí pra ti, meu amigo Candioto.
1: Bom dia, Guri.
2: Ô, Candioto.
1: Opa.
2: Fiquei sabendo aí que o Paulinho do Gauchão vai morar no apartamento. Tá meio apaixonado.
1: Verdade, verdade.
2: Toca pra ele aí o Gauchão de apartamento. Pra ele escutar hoje aí. Beleza, Candioto?
1: Beleza.
2: Um abraço pro padrinho também do Gauchão e tudo de bom.
1: Valeu, tudo de bom pra você curtindo também a nossa FM Nativa. Fiquei sabendo ontem à tarde. É coisa, é, meu amigo. Meio forçado, mas vai ter que ir, né? Eu rodo sim, eu rodo pra ele o Gauchão de apartamento aqui na 99.5. É coisa de louco. O mouse, hein? Vou te contar também, né? Essas coisinhas de 1,99 aqui é bravo. Mas vamos embora por aqui com o melhor da música gaúcha.

0: Aí está ele, João Luiz Correia.
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0: 9:20.
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0: Muito bem, aí está os Monarcas, o Cheiro de Galpão e Roneira Grossa na programação da nossa FM Nativa. Um abraço, nosso amigo Matheus, a gurizada da Prime Form, também sempre ligados aqui na número 1 da música gaúcha, né, Tcheguri? Opa, 4-3533-2000 para você ligado na número 1 da música gaúcha. Um abraço lá para ele também, nosso amigo Estiloso em Araranguá, o Estiloso e o Derek para serviços leves, também curtindo por aqui a nossa programação. Acorde vivente, que barbaridade! E o gauchão de apartamento, quer dizer, o Paulinho está ligado por aqui também,
1: bom,
0: né, Paulinho?
1: Dia, tudo
0: bom,
1: certo?
0: Dia.
1: É, tudo bem. Fazer pustrica, né? Tá louco.
0: É, que cedo,
1: eu
0: rapaz.
1: No apartamento, sei certinho o apartamento da Gustavo Moro no Centro das Sales, sem vergonha. Candioto, bota pra nós aí, galope do Moro.
0: Bota.

0: Sim. Boa noite, Jucimar Espanhol, esse sem vergonha do Gustavo aí. Uhum. Meu pai e minha mãe devem estar no escuro. Gurizado Gauchão aqui, que tem um firme na peleia. Um abraço, opa. Boa quinta-feira pra nós. E domingo tem fandango, né?
1: Ah, é?
0: Domingo tem fandango. O Gustavo tá igual aos políticos, só promete e não vai, né?
1: Que barbaridade. Valeu, Tiguri. Um abraço, um bom dia aí pra vocês curtindo a número um da música gaúcha também, né? Maravilha, maravilha. Bela, bom dia.
2: Bom dia, Sidney Candiota, que é a Bela da Raiceira. Estamos na lida, né? Na boleia. Eu queria ouvir O Praga nessa quinta-feira maravilhosa de sol.
1: Opa, valeu então, um abraço, bom dia, bom trabalho pra você curtindo também no Mirum da Música Gaúcha. É, meu amigo Neguinho, tem sol, Neguinho, tempo bom. Falando em tem sol, tempo bom aqui, fiquei sabendo que o Valdomiro nunca viu, né? Um amanhecer só depois das 9, das 10, é isso? Eu nunca vi sol pela manhã, é isso? Conta certinho a história, Edinho.
3: Yoto, bom dia.
1: Bom dia.
3: É impressão minha, eu escutei o Valdomiro 6:30 da manhã mandando o áudio.
1: Foi.
3: Pode ser que é áudio gravado, né?
1: Ah.
3: O Valdomiro acho que nunca viu o sol nascer, cara. Só depois das 10.
1: Ah, ganhou do cara aquele depois das 9 de Torres. Coisa de louco, tchê. Olha a confusão. Tuneri, também está ligado na programação Tuneri de Turvo. Buenas, guri. Um abraço pra você, curtindo 99. Esse acho que já viu, né? O sol pela manhã. Esse é penteado. Grande, grande. Um bom dia também nosso amigo Catulo, né? Na cidade de Turvo, ligado na 99. Grande Catulo. Agora são 9:36, 9:36. Vamos nós por aqui com o melhor da música gaúcha pra você ligado na melhor. Um bom dia também nosso amigo, ligadito na programação pessoal da Mac Martins, amigo Alisson. Grande Alisson, Bert, Mesari, também nosso amigo Alisson, né, o Tonico, curtindo por aqui a número um da música gaúcha, gurizada. Lá pegada é cedo, né? 5 da manhã, os guris já estão na lida. Olha só, lá. 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Xande Nunes, vamos dali, grande Xande Nunes, ligado na programação em Porto Alegre, hein? Buenas, tchê. Uma boa quinta-feira, o amigo também curtindo por aqui o melhor da música gaúcha. Simbora! Diegão por aqui também, bom dia.
4: Bom dia, Cid, tudo bem, meu querido?
1: Tudo bem.
4: Se puder, roda aí pra mim aquela Deus Pai, desejando feliz aniversário pra minha mãe Rosemary, Federbock, pra Três Cachoeiras. Tá bom, meu querido? Um abraço, Diego de Torres.
1: Valeu, Diegão, um abração pra você também, Tiaguri.
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1: Temperatura em 17 graus.
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5: Muito bem, são 9:45, 9:45, seguindo por aqui com o melhor da música gaúcha. Recados aqui no nosso WhatsApp no 4835332000. O amigo Fernando está ligado na nossa FM Nativa. Bom dia, Fernando. Um abração a todos aí ligados na número 1. Quem mais por aqui? Bom dia.
6: Quem que ele votou na eleição passada?
5: Bom dia.
6: Bolacha, bom dia.
5: Bolacha.
6: Manda uma música aí pra nós aqui, pro Panainha.
5: Ah.
6: Pro Leco.
5: Certo.
6: Pro Mado Basílio também, manda uma música pra ele aqui.
5: Pra quem?
6: Papa Velha também do Diabo. Papa Bolacha também. Manda uma música
5: pra ele. Que barbaridade.
6: Cid, ainda me chamou de feio, beiçudo.
5: Capaz.
6: Cid, de madrugada, jeito que eu quero ir embora, esse mormaço aqui. Não faz nada, aposentado, quer ir embora já.
5: Valeu, então um abraço para vocês ligados na nossa FM Nativa. Galera da Bolacha, curtindo por aqui a nossa programação em Morro da Fumaça. Jonas Lauro Miller também está ligado por aqui. Bom dia, Jonas. Um abraço, amigo, curtindo o melhor da música gaúcha. E mais por aqui, mandando seu alô, seu recado nesta manhã de quinta-feira. Bom dia.
7: Eu só consigo colocar uma música aí. Tudo vem do campo.
5: Tudo bem,
7: pro meu irmão e pro Rodrigo. Estamos aqui na lida, aqui no galpão aqui, escutando a rádio. E pra todo mundo aí da rádio.
5: Valeu, é o Zéal, né? Curtindo 99.5 também.
8: Bom dia, Cid.
5: Bom dia.
8: Tudo certo?
5: Tudo bem.
8: Tá meio sumido aí, Cristiano, aqui da Guarim.
5: Sim.
8: Então, assim, toca pra nós aí, criado em galpão.
5: Pode sim.
8: Fala pro Renan, pro Naná, menino lindo do Gotãozinho, Xexé, o nego do ônibus, Paulo César, meus pais aí, minha esposa. E vai pra todos que estão na escuta aí. Vamos dar,
5: é isso aí, vamos dar, um abraço, bom dia, boa quinta-feira pra você também curtindo o melhor da música gaúcha. 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Nós seguimos com o melhor da música gaúcha para você, tem grupo Fogo de Chão.

0: Muito bem, aí está Os Serranos, criado em Galpão, na programação da número 1 da Música Gaúcha, para você ligado nesta manhã de quinta-feira, hein? Recebendo a visita do nosso amigo Fabiano, lá de Roça da Estância. Grande, grande. Na terra do Tio Nedo, né, Fabiano? Ah, que coisa de louco, tia guria. Bom dia, tudo bem com o amigo?
1: Bom dia.
0: Certinho?
1: Tudo certo.
0: Passeando pela cidade sombria hoje, então?
1: Fazendo aquela visita, né? O amigo, né?
0: Oh, isso aí. As portas da emissora estão sempre abertas para receber os amigos, né? Os pilotos de toda a região também, né? Grande Fabiano Tranca-Trilha, né? Conhecido na região, é isso?
1: Sempre tem uns, né? Tem uns quantos aí que tranca,
0: tem
1: uns, né?
0: Pois é. Mas foi falar no Fabiano, a gente já recebeu várias fotos, videozinho, coisa arada. Viu só? O guri é famoso na região aí, né?
1: É, sempre tem uns que incomodam bastante. Tem uns do tênis em branco também que incomodam. Tem uns bastante da Xing Ling.
0: Tem a galerinha do tênis branco, do Xing Ling. Mais um que vai ganhar um brinde aqui, um rádio, né? Pra ficar ouvindo falar mal dele, né? Com o Jardim. E por aí vai, né?
1: É isso aí.
0: Beleza, Fabiano? Obrigado pela visita aí, tá?
1: Eu que agradeço. Obrigado.
0: Um abraço. Aí está, amigo Fabiano, de Roça da Estância Mampituba. Um abraço, bom dia, seu amigo Panisson, também curtindo por aqui nossa programação. Grande Panisson, na cidade de Caxias do Sul, Rio Grande do Sul. O amigo Marcelinho, grande Marcelinho. O Manuelzinho está ligado aqui no 99 também, né? Um bom dia aí para o amigo curtindo a nossa programação. Vamos embora. E o 4835-33-2000 está liberado para você participar, mandar o seu alô, seu recado. 4835-33-2000. Vamos juntos por aqui com muita música boa para você.
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0: 10:01.
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0: Muito bem, está os tiranos ao trotear na programação da nossa FM Nativa, Chiquita Bordonei, tudo bem do campo para você curtindo por aqui a nossa programação.
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0: Vamos embora por aqui com mais recado. Bom dia, te ouvindo.
2: Bom dia, Cidina e Candiotaca aí. Chiquita, para todos que estão na Chiquita. Escuta Nação Colorada também, vocês da rádio, para minha esposa Guerra, pro Felipe da Obra.
0: Muito bem, está nosso amigo te ouvindo, ligado na programação.
3: Gurizinho,
0: bom dia, Zeca Barulho.
3: Barulho aqui de Timbé do Sul, ligadança radiona, bota música boa pra galera aí, bota o baile da encruzilhada aí pra galera, com o pai Caveia. Valeu, e a galera do Edinho e aquela galerinha, todas estão escutando essa radiona. Que essa rádio é nota 10 e o locutor é 15.
0: Opa, muito
3: mais
0: bem.
3: Mais um pouquinho.
0: Valeu, um abraço.
3: Valeu,
0: pra você.
3: Guri.
0: Ligado,
3: dando.

0: Birum da música gaúcha, né? Nosso amigo Juliano também está ligado por aqui, né? Grande Juliano.
1: Bom dia, Candioto. Tá com a música aí pra nós. Manda aí pros amigos que não quer pra lá de Vadio, que não quer fazer nada aqui, rapaz. Tá triste a coisa.
0: É mesmo, é grande. Juliano Dandier, ligadito aqui na 99 também, né? Eita, gurizada de Praia Grande, curtindo a número 1 da música gaúcha.
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0: 10 horas 15 minutos.
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0: Luiz Correia, procurando Cambiche, Fandango e Soledade na programação da número 1 da música gaúcha. E a música do nosso amigo Tio Vino?
1: Essa só o Caio Santos toca, tá?
0: Capaz, que coisa de louco, tio Guri. São das horas 23 minutos, 10:23. 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
2: Bom dia novamente, Sidney Candioto.
0: Bom dia.
2: Toca Por Gentileza, Gritos da Liberdade,
0: sim,
2: do Chacal da Praia Real. É, Camelo com certeza tirou a lona da betoneira, né? Porque tem sol hoje, né? Já o Gigi Banana Orelha Seca, esse não acordou ainda, né? É lá pelas 10:30, 11 horas,
0: esse,
2: né?
0: Danado.
2: Um abraço.
0: Valeu. Um abraço, bom dia pra você também curtindo a 99. Já já tua música por aqui também, né? Opa, quintou, é dia de...
3: Bom dia, Sidney,
0: suco
3: tudo
0: da confusão?
3: Bem?
0: Tudo
3: eu
0: bem?
3: Gostaria de ouvir a música Amor de Baile,
0: Amor
3: certo?
0: De baile.
3: Eu gostaria
0: certo
3: de oferecer pra vocês na rádio, pra minha amiga Lu, pro meu amigo Claito em Araranguá, certo? E pra todos os ouvintes. Eu sou a Vania aqui do Arroio do Seu, a mulher do suco da confusão, certo? Uhum. Um bom dia pra vocês, pra todo mundo e muito obrigada.
0: Valeu, um abraço, bom dia pra você também curtindo a programação.
4: Bom dia, calor de Praia Grande.
0: Opa.
4: Gostaria de pedir uma música de feliz aniversário pro Cristiano, que tá fazendo aniversário hoje.
0: Grande, Cristiano.
4: Tá, pra vocês aí da rádio também.
0: Maravilha.
4: Que tá dele no reboquinho.
0: Opa.
4: Ele, pai dele, ele fazendo um reboco.
0: Bom trabalho, bom, meus amigos, obra, curtindo a 99. Nascimento Borges, bom dia pra você também. Olá, bom dia. Rodman do Mano Lima, estamos aqui ferrando os cavalos, curtindo a programação. Opa, pra cavalgada do mês que vem, então. Amigo Ramon, bom dia, Ramon. Um abraço pra você também, curtindo a número 1 da música gaúcha. Simbora por aqui. Quem mais por aqui? Paulinho, já atendi o Paulinho, o Edinho, o Diego também. Ah, mas tem a Tia Vanilda também, está ligadita na programação, direto de Rondonópolis, Mato Grosso. O que, Tia Vanilda, hein? Opa! Mandando música para Ana de Ermo, que esteve de aniversário no dia 23, ontem, né? Um abração então, Ana. E um abração para você, Tia Vanilda, em Rondonópolis, Mato Grosso, curtindo a número 1 da música gaúcha também. Olá, bom dia, é a Rose de Bom Jardim da Serra, comunidade de Altos. Gostaria de ouvir a música Amor de Baile com o Tia Guri para o esposo Vilmar, que está na lida, ligadinho na programação. Um bom dia para vocês curtindo a 99. Claro que eu rodo sim, Amor de Baile, já já com o Tia Guri, para os amigos em Bom Jardim da Serra também. Um ótimo dia. A Eleonita está ligada na programação. Bom dia, quero ouvir a música. É, para todos que estão ligados na programação do 99. Bica que bica, eu acho que é essa música, né? O Eleonita do Tio Barbaridade, Rock Sim, tá bom? Xande Nunes, tudo certo, Tia Guri, um abraço, bom dia pra você também. Quem mais, quem mais? Vamos lá.
5: Música Tia Chaleira, Rafael Quiribon, Henricão Pedreira. Música Tia Chaleira, tô bebendo demais.
0: Tia Chaleira, tô bebendo demais. Já, já tem, está ligado aqui na programação, né? Mandou 82 áudios aqui agora, né? Meu misericórdia. Vamos sortear um aqui pra... rodar aqui, tá? Então vamos reproduzir teus áudios aqui, beleza, Guri? Gustavo, bom dia, Gustavo. Também curtindo?
6: Bom dia, tem de outro.
0: Bom
6: tudo
0: dia.
6: Certo?
0: Tudo.
6: É, coloca aí pra nós, Batendo Água, do Luiz Marenco. Valeu, abração.
0: Valeu, um abraço pra você também curtindo por aqui, o Expresso Campeiro, que tem um apoio de Elia Máquinas, lá com nosso amigo Brunão, hein? 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

0: 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Amigo Geraldo, também ligado por aqui, né, Geraldo? Curtindo 99.5, né? Por onde é que anda o Geraldo?
1: Canhota, manda uma música aí pra massa jovem. Eles estão muito cansados, tem um aí, ó, tá estressada. O Sidmar, pois diz que não dá desse tipo aí, não dá mesmo, né?
0: Grande Geraldo Simão, curtindo 99. Abraço ao Sidmar e também, né, nosso amigo Kel, na cidade de Ermo, curtindo 99.5, né? É, Sidney, só na, o Sidmar, só na Monarque aí, né? Misericórdia. Grande, guri. Valeu, Geraldo. Um abração pra galera da Massa Jovem, na cidade de Ermo, também ligados por aqui na programação. Vamos lá. Tio Riva Jacobi também acompanhando nossa FM Nativa na cidade de Torres. Bom dia, tia guri. Falador. Deixe de ser falador, Riva. Que barbaridade. 10 horas 30 minutos.

0: Simbora por aqui com os mateadores Galope do Mouro, Valeira da Restinga e o meu Vale 4 na número 1 da música gaúcha. Daniel Correia, lá na capital dos Quênis, em Praia Grande, ligado na programação, mandando um abração pro pessoal na lida, na obra. O André, o Barba, curtindo a programação, hein? Opa! Buenas, gurizada, bom dia de trabalho para todos os amigos na construção civil, curtindo por aqui a nossa FM Nativa. Beleza, Daniel, bom dia para você também, ligado aqui na melhor sempre, hein? O amigo Ricardo, na cidade de Criciúma, também está acompanhando a nossa programação. Bom dia, Ricardo. Um forte abraço para você. É bem ali que eu dizia, né? Tá bom, guarda os comentários para mais tarde, então tá. Beleza. Tu também, né? O amigo Kel também está ligado por aqui, né, tio Kel? Diga lá, guri.
1: Bom dia, tem mais escutei. Eu tenho que fazer uma vaquinha pra comprar uma blusa pro Geraldo e eu preciso de mais barba. Então, que é uns andarilhos.
0: Tem o Diego também, né? Pelo amor de Deus. Mas tudo bem, tudo certo, né? Tem mais.
2: Bom dia, Candioto. Me Bom diz dia. Uma coisa, tu já vem com a programação pronta ou é o cara pede a música que tu toca?
0: É pronta, é pronta.
2: Se tu puder tocar, toca aquela do Coração de Potro lá, já que tu não toca mais faz tempo.
0: Valeu, um abraço, amigo Crepaldi, curtindo a nossa FM Nativa também. Grande, grande. Na sequência por aqui tem Grupo Matizes e Quarteto Coração de Potro, Último Tirão, pra você curtindo a 99 também, né? O amigo Jonathan, ligado na programação. 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Beleza, guri? Já passamos o contato pro amigo aí, tá? O tio Silas está ligado na programação. Roda uma música. Quero ouvir a dedo do rei. Ah, é? Grande rei. Diga lá, guri.
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0: Que coisa de louco. Já está programado. Por uma semana ele tem assunto. A Loura está ligada na programação. Loura Ferrari, de Forquilinha. Curtindo a nossa FM Nativa também. Quero ouvir a música PM. Ah, é? Ah, do Xeloquê, daquela pau mandado, né? Agora lembrei do Pimpim, né? Grande Pimpim. Juraci também acompanhando por aqui. Pediu Amor de Baile.

0: já rodamos, é Amor de Baile. Bom dia, Juraci. 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
0: Temperatura em 19 graus.
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0: Potro, que Deus abençoe vocês.
1: Matizes e Quarteto Coração de Potro, último tirão por aqui no Expresso Campeiro, para você ligado na número 1 da música gaúcha, em são 10:52, 10:52. Recados no nosso WhatsApp no 4835332000. O amigo Adalto está ligado por aqui, quero ouvir o Rancho de Beira de Estrada. Valeu, Tiago Guri, um abraço a você e a todos que estão ligados na número 1 da música gaúcha também, né? O amigo Oliveira também está acompanhando nossa programação, Oliveira de Torres, Rio Grande do Sul. Buenas, Guri. Olá, bom dia. Olha aí a turma do sapatinho branco. Michael. Michael Beretta de Forquilinha curtindo 99.5, hein? Já já tem Rodrigo Silva e grupo Alapuxa na programação. A música Tenório, isso? O Tchegori. Mas que tal? Robô Gaúcho, é isso? Grande Xande Nunes curtindo nossa programação também. Bom dia. Júnior por aqui também.
2: Alô, Canhoto, bom dia.
1: Bom dia.
2: Aqui é o Júnior, Prefeitura do Maracajá.
1: Opa.
2: Estamos na lida hoje. Toca aí pra nós. Sou menino campeiro. Meu amigo Patrick aqui, patroleiro do município de Maracajá.
1: É os guri. É os guri na lida, curtindo 99.5 também, né? Opa. Se precisarem de ajuda aí, dê um alô, tá? Por aqui tem patroleiro sobrando. Falta de serviço. Bom dia,
3: Candioto. Cleiton do Sanga. Hoje o negócio tá bombando com a rapaziada aí, hein?
1: Sim.
3: O sol, eles estão tudo a 200 por hora, hein? Um grande abraço aí.

0: carona da turma de hoje.
1: Valeu, Tia Guri, um abraço, bom dia pra você também, amigo Clevison, curtindo no Biruba da Música Gaúcha. É, meu amigo Jaice, bom dia, Jaice.
2: Bom dia, tio Cid, Jaice, por agora, tudo bom? Pra animar aí dessa quinta-feira de som maravilhoso, vamos tocar aí Minha Carreta com o Serrano, e pra toda a galera que está ouvindo essa rádio, pra vocês aí, uma ótima quinta-feira, um abraço.
1: Valeu, um abraço, bom dia, essa vai lá pro nosso amigo Gigi Banana também, né? Grande Gigi. Deve estar dormindo, né? Lá no Bananal, no Butantã. Por aqui seguimos. 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
2: Lá em Patrola, estrada do Campo d'Água aqui tá pior que o Cerro de Jacaré.
1: Neguinho, presta atenção, né, neguinho? 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Eu quero ficar batendo foto, né? 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O amigo Marciano e o pessoal estão por lá, na lida, curtindo a 99.5 também. Já já tem a música PM aqui na programação da 99.5. Opa, quem mais por aqui mandando seu alô? O amigo Jonas, já já tem recado Jonas. Na sequência por aqui, o Fernandão também mandou o seu recado, né? E agora, abençoado, cadê, né? Achei. Vamos lá, Fernandão, diga lá, guri.
3: Como é que tá? Tudo certo?
1: Tudo bem.
3: Manda um aí pra mim, pro Betinho. Betinho, do falecido Lúcio, que tá comigo aqui, o Galo Velho. É campeão esse Beto. Manda pra ele aí da shot de regalo, meu amigo, velho. Não frouxa.
1: Beleza, Fernandão. De jeito nenhum. Um abraço pra você também curtindo a número 1 da música gaúcha. Diga lá, tio Jonas, na sequência por aqui.
3: Buenos dias, meu amigo. Sidney Cantel, aqui uma santa manhã.
1: Opa.
3: Quinta-feira. Toca pra nós a Estouro de Tropa. Com Fogo de Chão. Oferecer para todos esses ouvintes maravilhosos aí, que são sempre ligadinhos, né? Que abraço essa rádio aí, né? Que é uma rádio 100% de qualidade, ainda mais os locutores belíssimos, né? Sempre trazendo energias boas para dentro das nossas casas, né?
1: Opa!
3: E que Deus abençoe a todos, né? Que a paz do Senhor Jesus Cristo esteja com todas as famílias aí, tá bom? Especialmente a todas as nossas, né? Oh, Glória, um abraço.
1: Buenas, um abraço, bom dia, Jonas Lauro Miller, curtindo também por aqui, Dirceu Nazário, ouvindo a nossa FM Nativa. Tem recado por aqui, neguinho da patrola, passou pela Sanga Negra, bem devagarinho indo trabalhar, né? Escondidinho pra ninguém ver ele, só pode, né? Que coisa de louco. Aqui, o melhor da música gaúcha. Bom dia, Zé Balaio. Roda a música Fandangueiro. O Everton Ramos curtindo a programação também, né? Que barbaridade. Vai ver o Zé Balaio. 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
2: É fofoca, mas o Lagareta chamei ele de cabeça de terneiro. Chama o Sérgio de cabeça de terneiro.
1: Cabeça de terneiro, que barbaridade. Muito bem, vamos embora por aqui. Já tem mais música na nossa FM Nativa. Agora são 11 horas. É, quem mais por aqui acompanhando a nossa programação? Diga lá, Brito.
3: Que esse picareta já tá com promoção de novo?
1: Você tá falador, né, Brito? Por favor. Na 99 tem César Oliveira e Rogério Melo.

0: salão.
1: César Oliveira e Rogério Melo por aqui na programação da Mampituba, número 1 da música gaúcha, pra você ser ligado na melhor.
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1: Amigo Jais, parece que pegaram no arranque por aqui, Jais.
3: Mas como é que vai patrolar se o campo é d'água? Tá enxuto ou patrola, agora campo d'água não dá. Campo d'água tem que ser um secador d'água, né, patrola?
1: Tchê calma, neguinho, tchê calma. Eu sei que tá feio. Amanhã, pelo visto, é bem pouca coisa. Já fim de semana está aí. Vem chuva de novo. Não te estressa. Um abraço, guri. 11:04, 11:04.
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1: Temperatura em 20 graus.
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1: 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Muito bem, vamos nós por aqui seguindo com o melhor da música gaúcha. Nosso amigo Vitor de Souza está ligado na programação, pediu de Chão Batido, né? Alguém pediu por aqui de o Rancho de Beira de Estrada e eu rodo já então o medley dos serranos, de Chão Batido e o Rancho de Beira de Estrada. Valeu, Tia Guri, um abraço pra você também. Por aqui, quem está ligado, né? Já tem o Fandangueiro na 99, já o recado do tio Zeca Batata acompanhando nossa programação também, né? O tio Adalto que pediu aqui o Rancho de Beira de Estrada, né, Tia Guri? Buenas, um abraço, amigo ligado aqui na número 1 da música gaúcha também. Claudecir, bom dia.
2: Bom dia, Candiota, tudo bem, Edgar? Tudo bom, hein?
1: Tudo bem.
2: Mas me roda aí pra mim um baita macho aí com o Serrano aí pra mim escutar aqui no ermo, aqui trabalhando, escutando a rádio, tá bom? Valeu, guri.
1: Valeu, bom dia.
2: Bebê não dirige, né? Sabe, né? E as trilhas aí, como é que estão aí? Tranquilo. Muita gente é de itinerário.
1: Tem.
2: Vamos fazer um aqui no ermo aqui, mas só que é uma trilha a pé. Daí a quase pé. Não tem perigo de se machucar, né?
1: É, tem também. Bebe uns gole mais pra te ver.
3: Bom dia, Cantinho.
1: Bom dia.
3: Estamos aí na lida. Musiquinha aí, Paulo César de Guarinha. Cristiano de Guarinha. Jairinho também da Guarinha. Natan de Piratada. Neném de Salina. Menino lindo de Costão. O Pix de Guarinha. Pra todos que estão na escuta. A musiquinha aí do Nome Escorrer pra nós. A minha neguinha ninguém bica.
1: Valeu, guri, um abraço, bom dia pra você também curtindo a nossa FM Nativa, já tem a música do Xeloquê, do Fogo de Chão por aqui também, quem mais mandando o seu alô, o seu recado aqui nesta manhã de quinta-feira, Edinho, diga lá, Edinho.
4: Grandioso, seu Xixi, compra um colchão daquele lá do Sérgio, o Sérgio pode dar garantia vitalícia pra ele, né? 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Nem o pano não rasga.
1: Aquele peso dele todo, né? Popular hand tanga, que barbaridade. Bem lembrado aqui, Daniel. Coisa de louco, tia gurizada, curtindo a nossa FM Nativa também, né? Diga lá, já tem.
5: Bom dia, bom dia. Já tô cansado de esperar minha música. Eu também vou pedir outra.
1: Tá.
5: Agora começou a primavera, né? Roda aquela minha, aquela.
1: Qual?
5: Cachorro, sem vergonha, lindinho, bonitinho, gostosinho, cheirosinho e doidinho pra fazer amor.
1: Mas canta, né,
5: Lisa?

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0: Aí está o Xeloqueto na 99.
1: Ó, oh, botaram a música dos caras do sapatinho branco.
0: Que barbaridade. Vamos embora por aqui. O Mailerdo voa mesmo, né? 11 horas 20 minutos, 11:20. Nós seguimos por aqui com o melhor da música gaúcha pra você curtindo a nossa programação. Amigo Cássio também está ligado por aqui, né, Cássio? Bom dia, guri.
2: Fala, meu amigo Candioto. Bom dia.
0: Bom dia.
2: Ô, Candioto, toca aí pra nós. É sábado, dia do Tia Barbaridade.
0: Opa.
2: Manda pra todo mundo que tá ouvindo a rádio aí. Pro Fernandão, pra todo mundo aí que tá ouvindo a rádio. Quintou, gurizada. Bora que bora. Lá, o cara trabalhando num lugar que não pega sinal de celular direito lá na roça. Puta louco, não pega rádio, é uma tristeza só.
0: É danado. Grande, grande, tio Cássio. Curtindo por aqui a nossa programação também, né? Bom dia, um abraço. O que foi, Paulinho?
3: Essa música do PM Pau Mandado aí pode especialmente pro amigo meu, né? Que falou que eu ia morar em apartamento.
0: Que coisa de louco. Quem mais? Bom dia.
4: Bom dia, Candioto.
0: Bom dia.
4: Aqui é o Luiz de Braço Norte, trabalho na região de Jacinto Machado ali. Grande. Queria mandar um abraço pro meu amigo Ari, que escuta direto, pintor. Vou lá pra turma do Bar do Magrão, na Praia Grande. Um abraço pra turma toda lá.
0: Valeu, Luiz, um abraço, bom dia pra você também. Gurizada da pescaria por aqui.
5: Bom dia, Candioto.
0: Bom dia.
5: Bota uma música aí dos serranos pra nós.
0: Sim.
5: Uma bem agitada. Um grande abraço, meu caro.
0: Valeu.
5: Uma ótima quinta-feira pra todos.
0: Valeu pra você também, um forte abraço, uma ótima quinta-feira, o amigo curtindo a número 1 da música gaúcha, já tem os serranos, Deixão Batido e o Rancho de Beira de Estrada, pra você também curtindo por aqui a número 1 da música gaúcha, tá bom? E nós, é claro, vamos seguindo por aqui em nome também de Automarcas Veículos para você, o carro ideal para o seu estilo de vida. 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Seguindo com música.
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0: Muito bem, está o Fogo de Chão, estoura de tropa.
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0: Simbora por aqui, mandando um abraço aqui também nosso amigo colega da noite, ele, o peão do rádio, Caio Santos, grande tio Caio Santos, também acompanhando aqui na CFM Nativa, e o filhote também, né? É, o filhote, bozeirão, hein? Aí é diferenciado, guri, hein?
2: Tio Sidney. Opa. Aqui é o tio Zé Gustavo, filho do Caio Santos. Bom dia.
0: José Gustavo, filhote do Caio Santos. Esse aqui vai dar seguimento aí na profissão, né, tio Caio? É o sucessor do Caio Santos aqui na 99, né? Com certeza. Escute.
2: Obrigado, um abraço, tio Sidney.
0: Azar, eu acho que tem 10 anos, né, o José Gustavo, né, Elisa? 9, 10 anos por aí, né? Que tal, tio guri? Aí sim. Grande, grande. Quem mais por aqui mandando seu alô, seu recado na nossa FM Nativa? Tio Avelino, grande tio Avelino, também acompanhando nossa programação lá em Balneário Rui de Silva. Buenas, guri, um abraço. Ivone também por aqui, bom dia, Ivone.
3: Sidney, eu gostaria que vocês rodassem a música aí, Fandango de Soledade.
0: Opa, para roda sim.
3: Seja para o meu esposo Márcio.
0: Claro.
3: Para a Leia e para Osni, para Neuza e o Lindomar, para Malvina, para Nilce, para Dona Lourdes e para todos os ouvintes. Que tenhamos uma bela quinta-feira, Ivone.
0: Valeu, Ivone, um abraço pra você também curtindo a nossa programação. José Gustavo, vai treinando aí porque a tigrada aqui já estão pela bola 8, tá? Beleza, tio guri? Aí sim, né, tio Caio? 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

aqui na nossa FM Nativa. Tem mais música pra você, claro, tem por aqui os Serranos. Já já o recado do tio Zeca Batata. Grande tio Zeca.

0: Aí está os serranos na número 1 da música gaúcha.
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0: 11 horas 37 minutos.
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0: Muito bem, aí está na programação da nossa FM Ativa, agora são 11h44, o Porca Velho Fandangueiro. Por aqui também ele, ligadito na número 1. Buenas.
1: Buenas, tio homem, tamo aí na escuta. Toca pra nós. Dê uma lavada que o Walter Moraes. Pensei pra todos que estão na escuta. William Zucchinali. Tudo de bom, valeu.
0: Valeu, guri, tudo de bom pra você, amigo Matheus Bondiolo, também ligado aqui na número 1 da música gaúcha, em Maravilha, em Nova Veneza, né? Opa, valeu, tia guri, quem mais, tio Zeca?
2: Tudo, bom dia.
0: Bom dia.
2: Roda aí pro pessoal aqui da lanchonete dos Peluncos aqui, vim aqui entregar umas frutas pra ele, umas verduras aqui, e aí tá tudo a turma aqui na concentração aqui, né? Então tu roda aquela ali do... Que hora que dá pra tomar um gole? Ah, roda pra todo o pessoal aqui no Bar dos Peluncos aqui.
0: No Bar dos Peluncos, pessoal da concentração. Que coisa de louco. Bom dia pra você ligado no número 1 da música gaúcha também, né? O nosso amigo ligadito. Opa, grande Fabiano, né? É, que passou aqui na rádio há pouco, né? Levou o seu radinho. E já está ligado aqui em Roça da Estância, Mampituba. Aí sim, né? Oh, barbaridade. Rádio programado, tá? Coisa de louco. 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Vem aí, Felipe da Boite, aliás, primeiro horário eleitoral, né? Na sequência por aqui, Felipe da Boite, Rochinha, e a gurizada aqui do Mampituba Esportes. Eu volto amanhã às 5h no programa Manhã Nativa.
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0: Temperatura segue em 20 graus.
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hora de 55. 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

boa tarde, meio-dia, 33 minutos. Você já está acompanhando, ouvindo e assistindo o Mampituba Esportes desta quinta-feira, 24 de setembro de 2029, antevéspera da grande final da Copa MESC de Seleções, que você acompanha sábado, 13:30 da tarde, aqui na 99.5 FM, exclusivo no rádio, pela Mampituba Velha de Guerra, né? Tradição em Copa MESC, mais uma para conta, estaremos junto nessa. E ao vivo também imagens para você no YouTube da Mampituba, você também que vai assistir pelo YouTube da AVM, um show de transmissão para você de mais uma final de Copa MESC. Vamos estar na Arena Poliesportiva, o professor Nilson Matos Pereira em Araranguá, para Araranguá e São João do Sul. E com certeza, né? Será motivo de assunto hoje, amanhã, aqui no nosso programa. O jogo é sábado, 13:30 da tarde e, claro, né? Semana que vem continua também sendo pauta aí a Copa MESC. É tempo de Copa MESC, é tempo de final. E final, claro, você acompanha aqui no futebol da Mampituba. Bom, dito isso,

0: 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E lembrando que além de ouvir, você pode nos assistir. Estamos ao vivo em imagens já no Facebook da nossa emissora, no Facebook aqui da Mampituba FM, onde você vai poder assistir, poder comentar, poder curtir, compartilhar e principalmente deixar a sua participação, o seu comentário, o seu boa tarde, também através do nosso canal do YouTube da Mampituba, no nosso canal, né? Caso ainda não és inscrito, te inscreve no canal, ativa o sininho, deixa o teu like e também deixa aí a sua participação através do nosso chat no YouTube. Para você do rádio, se liga aí na 99.5 FM, você pode participar através aí do nosso WhatsApp, né? O WhatsApp da Mampituba é o 48 3533 2000, nosso tradicional WhatsApp aqui da 99,5, e por ali você pode mandar sua mensagem de texto, sua mensagem de áudio, fique à vontade, interaja conosco também, né? É um comecinho de tarde de quinta-feira, de tempo bom aqui no sul de Santa Catarina, temperatura um pouquinho mais agradável já, né? Situação bem mais confortável, já nesse momento aqui, termômetro chegando na marca dos 20 graus aqui no centro de Sombrio, na esquina da Getúlio Vargas com Nereu Ramos, bem no centro da cidade. Temperatura que vai se elevando um pouquinho hoje, né? Madrugada, noite cai de novo. Sexta-feira se eleva um pouco mais e sábado, olha, sábado tava olhando aqui, segundo o Puxaus, que falou mais cedo lá na integração, olha, botando aí na casa dos 30 graus no tarde de sábado, hein? Bom, uma final aí com uma final de Copa América, um tempo bom, né? O pessoal vai e principalmente, né? Não teremos chuva, teremos um calorzinho aí para deixar o pessoal bem agradável, bem confortável, até porque eu estive ontem lá na Arena Professor Nilson Matos Pereira, e olha, pega um vento, né? Pega um ventinho gelado lá, né? Eu estive lá em cima e também na arquibancada, olha, pega um ventinho bem frio lá ontem na arena, mas sábado vamos ter tempo bom, vamos ter aí uma alta na temperatura e vai ficar agradável para todo mundo, para quem vai assistir, também para quem vai trabalhar, como é o nosso caso, né? Assunto de hoje do programa, certamente já vamos projetar então essas questões aí de Copa América. Amanhã o pessoal vai estar passando por aqui, o pessoal de Araranguá não conseguiu estar presente hoje mais uma vez, né? A gente entende, né? Sabe do corre do dia a dia, do horário, mas amanhã o pessoal de São João do Sul vai estar por aqui e já vão projetar aí com um pouco mais de detalhes amanhã a final aí da Copa América com São João do Sul e Araranguá, lá no município de Araranguá. Rochinha por aqui, tudo certo contigo? Comentarista da Mampituba, comentarista do programa, e vai estar comigo lá na cabine no sábado à tarde, juntamente com toda a equipe, para mais uma final de Amesco. Rocha, tudo certo contigo? Bem-vindo, boa tarde.
1: Boa tarde, Felipe, boa tarde a todos os ouvintes da Rádio Mampituba. Satisfação e prazer, mais um grande programa.
0: Expectativa para essa grande final, Rochinha? Estive lá ontem já no palco da final da Copa Amesco.
1: Top, né?

0: É grande,
1: eu vi lá.
0: É bonita, bonita.
1: Gramado bonito também, parecia, né?
0: É, tem algumas falhas ali.
1: Mas faz parte.
0: Pra quem vai no sábado lá vai ver algumas falhas, mas onde tem grama, muito bem cuidado. Tava sendo molhado ontem o gramado, né? Tava sendo molhado. Mas tem algumas pequenas falhas ali que o pessoal tá recuperando, mas nem se compara, né? Em termos de estrutura hoje na região, né?
1: É melhor, né?
0: É melhor.
1: E com certeza, né, Felipe? A expectativa é grande, né? Para esse confronto. É por isso que a gente sempre bateu na tecla, né? De como jogar em Araranguá, final em Araranguá, fazer lá na arena, muito por conta da estrutura que tem, né? Digno aí de uma grande final da Copa MESC, e com certeza será um grande jogo.
0: É, eu até estava conversando ontem com o André lá, que é o responsável pelo esporte. Vai ter um sábado movimentado, que vai ter uma, pelo que eu entendi ali, uma corrida que vai sair da arena, mas vai ser à noite ali. Mas então vai estar bem movimentado ali, vai estar bola rolando e o pessoal se organizando por ali, né?
1: Sim, sim. Ah, é, porque daí provavelmente vai ser um entorno da arena, né?
0: Uhum.
1: A corrida noturna deve ser legal. É. O ambiente vai estar bastante gente ao redor do estádio.
0: Mas é bem, a estrutura bem boa para as cabines lá, eu estive olhando todas elas, bem amplas, né? Tem, deixa eu ver aqui, quatro, né? Quatro cabines lá para uso, né? E tudo muito bem confortável, né? Já com vidro e tudo. Aí bate um vento, porque ontem tava um vento frio, muito
1: ontem
0: frio.
1: Frio.
0: E consegue trabalhar de janela fechada, muito confortável mesmo. A arena, né? Que eu não conhecia ainda, nunca tinha entrado lá dentro, Rocha. Até porque a gente não. Na correria do dia a dia que a gente vai no estádio mesmo para transmitir jogo, né?
1: É, exatamente, né, Felipe? Mas esse suporte que vai ser dado aí para as cabines, né, de rádio, tanto transmissão de vídeo ou rádio mesmo, né, é algo que é importante, né, e os próximos estádios aí, campos que estão surgindo, né, que use de exemplo também, né?
0: É, exatamente. Oxi, o jogo em si, o que tu espera?
1: Então, Felipe, a gente sabe da potência que é as duas seleções, né? Araranguá teve a melhor campanha, né? E 100% de aproveitamento na competição, tomou apenas 3 gols, né, em 4-5 jogos, né? E São João do Sul teve a segunda melhor campanha, né? E então é um jogo muito disputado, onde se vem completo o time de São João do Sul, porque a gente sabe que tem alguns jogadores que, né, o regulamento diz o quê? Se tem domicílio eleitoral, né, tu pode jogar como atleta da casa. Então tem alguns atletas de São João do Sul que não são de São João do Sul, né? E jogam em outros campeonatos, né? Então tem essa situação, se eles vão estar, né, aptos ao jogo ou não, porque se tiver, né, a gente sabe da tradição que tem em São João do Sul, mas se tiver disponível todos os jogadores de São João do Sul e todos de Araranguá, será um grande jogo, a gente sabe que é a final, Felipe. A gente tem expectativas, às vezes a gente cria uma expectativa sobre a final, que vai ser um jogo mais rápido, que vai ser um jogo lá e cá. Mas a gente sabe que final às vezes é um jogo mais pegado, é um jogo mais... é diferente, né? Final o time nunca consegue render o que rende nas fases iniciais, ou até mesmo quartas e semifinal.
0: É, tem o nervosismo ali da,
1: exatamente,
0: da final,
1: exatamente.
0: Né?
1: É igual a abertura, né? Abertura também, eu sempre digo abertura.
0: Quem diga que a abertura é um pouco mais tenso ainda que... né, estreia.
1: Eu acho que a final é um pouco mais...
0: Eu também acho, né? Também acho que a final, é o último jogo ali e tal.
1: A não ser quando tu tá numa divisão de acesso, né? Por exemplo, tu tá numa terceira divisão ou segunda aqui, falando em Sombrio, né?
0: Uhum.
1: Tu vai jogar uma semifinal onde, se tu vencendo, tu já está na divisão acima.
0: Ah, sim.
1: A semifinal...
0: A semifinal se decide classificação e vaga já.
1: É. Então, é diferente, né? Mas pra mim, eu acho que ainda a final é algo mais tenebroso, assim, mais nervoso.
0: É. Agora, tá dando alguma coisa de microfonia aqui?
1: Microfonia, acho que...
0: não sei o que é, mas enfim, tô tentando consertar aqui.
1: Acho que talvez é o volume do meu...
0: Pode ser, ou o meu aqui, deixa eu baixar aqui todo mundo. Ô Rocha, tendo em vista que a gente observou na semifinal lá, aquela seleção de Araranguá, agora vem o São João do Sul, né? Digamos que é bem mais time, que não desmerecendo, mas é um pouco mais qualificado, a seleção de Meleiro. O que Araranguá, pelo que tu viu já na primeira mostragem desses jogos decisivos, que foi a semifinal, já que Araranguá fechou a fase grupo, não jogou quarta, foi direto para a semifinal. Não foi um jogo tão fácil assim para Araranguá contra Meleiro. Né? Teve as suas dificuldades, Meleiro teve as suas oportunidades aí,

0: E agora vem São João do Sul. Falando de Araranguá, o que que tu pode projetar? O que que tu viu ali que ainda precisa ajustar naquele jogo do sábado passado? Claro que era um jogo diferente, era muita chuva e tal, né? Mas enfim, no desempenho da equipe.
1: Felipe, eu acho que principalmente, né, a equipe de Araranguá, a posse que ela tem de bola, que ela tem esse fator, né, que é jogar com a bola nos pés, principalmente, né, gosta de ter a posse da bola durante a partida, mas converter essa posse de bola em chances reais de gols, né? Uhum. Que é o que tá faltando para a equipe de Araranguá, assim, né? A gente sabe que ele venceu 2-0 contra a equipe de Meleiro, mas muito do 2-0 e segurar esse placar foi passado pelas mãos do goleiro Christian de Araranguá, né? Porque Araranguá tinha a posse de bola, mas porém Meleiro, quando chegava muito bem, né, nos contra-ataques, e chegava com perigo no gol de Araranguá. Então são situações que o Araranguá, principalmente essa situação nos contra-ataques, né, acertar principalmente ali quem fica na frente da zaga, ali os volantes, né, para que não fique tão exposto, né, o time, porque daí quando vai ficar exposto contra uma equipe de São João do Sul, quem tem toda a sua qualidade que a gente sabe que tem, vai ficar difícil, né? Não vai ser fácil segurar como segurou contra o Meleiro, né? A equipe do Meleiro, como a gente falou aqui, também é uma equipe que tem bastante qualidade, mas a gente sabe do potencial que é São João do Sul, né? Então são acertos pontuais que a Araranguá tem que fazer para quem sabe, né, buscar o título aí contra o São João do Sul. Já São João do Sul, Felipe, né, a gente viu o primeiro jogo onde tinha alguns desfalques, né, inclusive alguns durante a partida também acabaram se lesionando, enfim, mas foi se reencontrando dentro da competição, né? São João do Sul, que teve a segunda melhor campanha, né? Teve quatro jogos na primeira fase, fez 15 gols, tomou 7 gols e, né, com saldo de 8 gols. Então, São João do Sul, ele fez menos gol que a equipe de Araranguá, né? E tomou bastante gols, né? Tomou 7 gols na primeira fase. E depois, na eliminatória, ele acabou tomando... Não tomou? Deixa eu ver aqui. Ele venceu por 1-0, daí não tomou nenhum gol, né? Contra o Turvo. Então, a Araranguá, a equipe do São João do Sul tem que acertar, né? A gente falou que tomou 7 gols, então contra o Araranguá, que é uma equipe que é bem ofensiva, tem que acertar essa situação da marcação, principalmente, né, com o Christian jogando ataque, com o Isaac, enfim, é uma seleção também que tem que ter todo o cuidado para que esses jogadores não fiquem muito soltos, né, porque eles gostam de jogar livres, né, se deixar eles estão dentro do gol, né. Então são situações que as duas equipes têm que pontuar e acertar, porque sei que vai ser um grande confronto.
0: Fazer um intervalo e daqui a pouco a gente continua mais sobre Copa MESC, tem participação ao vivo aqui também, tem entrevista, vamos falar um pouco mais de detalhes, projetando essa grande final da MESC que você acompanha sábado, 3:30 da tarde, aqui no futebol da Mampituba. Imagens, hein? Ao vivo no rádio e também imagens aí, viu, Rocha? Vai penteado, né, dessa vez, né? Vão aparecer lá na transmissão dos caras. Da VM lá, né?
1: Mas tu não vai com aquela tua buena, aquela, como é que é aquele teu negócio lá?
0: Não, aquela eu uso só pra tempestades, né?
1: Ah.
0: É, tempestades e abaixo de 10 graus.
1: Certo.
0: Tá entendendo? Não, lá vou sim, já cortei o cabelo hoje, Rocha, eu vou te mostrar aqui.
1: Que cortou o quê?
0: Cabelo aqui, ó.
1: Que cabelo? Cabelo, dizer.
0: Cabelo nenhum, cortado, barba já, porque é tempo de final. E final é na Mampituba, intervalo, voltamos em seguida.
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0: Muito bem, 12h53, estamos de volta, é a sequência aqui do Mampituba Esportes, desta quinta-feira antivéspera, como falei, de mais uma final de Copa MESC. Juliano Alves Coelho, tá chegando a hora, prazer em ouvi-lo aqui na Mampituba, boa tarde.
1: Boa tarde, Felipe, boa tarde, amigos da
0: Rádio. Como é que tá a expectativa, Juliano? Love make na organização de mais uma Copa MESC, chegando ao seu final com um grande jogo, repetindo a final 2024.
1: Esse ano, acredito que a gente vai ter um grande jogo novamente, né? Duas equipes bem bacanas, né? Chegar na final, duas equipes fortes, né? Eu acredito que a gente vai ter uma final aí brilhante de novo, né? Assim como foi nos últimos anos, né?
0: Sim. Agora, o Juliano, tendo em vista aí essa retomada das finais, da retomada da Copa MESC, aliás, nos últimos anos, São João do Sul e Araranguá, eu acho que são as grandes seleções nessa retomada aí. Claro, tivemos outras seleções aí que foram para finais e conquistaram um título, mas Araranguá esteve na final em 2022, quando voltou, em 2024 e agora de novo. São João do Sul aí esteve em todas as finais, com exceção de 2022. Que final que teremos, né? Duas tradicionais seleções, né?
1: O Felipe, a respeito da

0: mais ou menos o que tu tá falando, eu vejo muito a questão geração, né? É, hoje São João do Sul, ela tem uma, falando primeiro de São João do Sul, né? Uhum. São João do Sul, ela tem uma geração de bons jogadores que vem colhendo bons frutos já há bastante tempo, né? Hoje, se tu analisar, a equipe de São João do Sul, ela é praticamente os atletas que foram campeão da categoria sub-18 da Copa MESC, que, se eu não tô enganado, em 2012, quando teve a parada dela. Então, praticamente são os mesmos atletas, né? Aquela mesma geração daqueles atletas, né? Eu sempre digo assim, município
1: de geração. Tá ouvindo? Tá meio robótico aí o negócio, mas tá, vamos ver se melhora.
0: É, sim. Sinal não é muito dos melhores.
1: Que é isso?
0: Vamos lá, não, acaba
1: tendo. Tá ruim o sinal do Juliano aí. Vamos ver se ele melhora aí, vamos dar um tempinho aí, porque tá cortando, né, Rochinho? Bastante, né? É. Não sei se é que ele almoçou agora já.
2: Pode ser, tá igual eu.
1: É, vou te contar.
2: Cortando.
1: Melhorou agora, Júlia? Ô, Juliano? Não melhorou.
0: Como é que é?
1: Melhorou agora? Vamos falar aí, dar sequência, por gentileza. Vamos ver se ficou melhor.
0: Sim. Agora tá ouvindo?
1: Sim.
0: Bem legal? Tá, então vamos lá. Voltando ali o raciocínio, né? Então, eu tava falando primeiro ali de São João do Sul, né? Acaba com que é uma geração muito forte, né? A equipe deles, né? Vem de uma geração que vinha lá do, quando eles foram campeão da categoria sub-18 lá em 2012, né? Então, praticamente é uma geração, dá pra se dizer uma geração bem vencedora, assim, por parte do São João, né? Já Araranguá, eu sempre digo que Araranguá é Araranguá, né? Eu sempre digo, eu brincava lá desde há muitos anos atrás que eu brincava, que tu dava um chute na lata de lixo. Saiu um jogador bom de Araranguá, né? Que Araranguá sempre foi um grande celeiro de bons jogadores, né? O que falta em Araranguá, às vezes, na minha humilde opinião, às vezes é o pessoal se organizar para a Copa MESC, né? Por exemplo, esse ano tá ali o Mandelli, né, organizando a equipe, montou um time massa, né? Então, como foi aquele ano que o Araranguá acabou perdendo a final pro Maracajá, também era uma boa equipe, né, que era o Galo que montava a equipe na época, né? Então, quando eles conseguem montar ali a equipe, né, uma boa seleção ali dentro de Araranguá, também acaba se tornando ali uma grande equipe dentro da competição, né?
2: Ô, Gilber, a gente falou um pouco das duas equipes, né, mas no contexto geral, assim, da competição que vai se encerrar no próximo sábado, né, como é que foi o retrospecto aí dessa competição?
0: A competição desse ano, assim, ela foi bem tranquila, né? A gente espera não ter nenhum problema aí no sábado, né? E acredito que tivemos bons jogos, né? E um público legal nos jogos, sim, né? Acredito, assim, que tenha ficado bem dentro do esperado, assim, né? Da parte de organização, das equipes, assim, dos jogos, assim, eu acredito que foi bem bacana mesmo, assim, não tivemos problemas, assim, qualquer tipo de problema maior, assim, dentro da competição, né?
2: Sim, o ano passado deu uma, aconteceu a questão de julgamento e tal, e para nós que organizamos eventos, né, a gente sabe o quanto isso acaba sendo estressante, né? Mas as equipes também, às vezes, servem, né, Juba, para as equipes também estarem atentas, né, e tomarem conhecimento, muitas vezes, do regulamento, né, que muitas vezes nem tão atento ao regulamento e acabam fazendo erros, que às vezes eles não sabem, mas por falta deles terem conhecimento das regras, né?
0: Rocha, na verdade, a Liga Atlética Vale do Mantua acaba com que a gente organiza muita competição ao longo do ano, né? Seja de não só de futebol de salão, voleibol, handebol, né? O próprio Gerva, por
2: tênis
0: exemplo.
2: De mesa, tênis
0: de mesa. A gente literalmente fomenta o esporte da região, né? Em várias modalidades. E isso que tu falou, né? Ela vem bem de encontro ao que eu venho tocando no assunto faz tempo. O pessoal tem uma dificuldade enorme de ler regulamento, né? De ter conhecimento do regulamento. O pessoal, eu sei que hoje em dia a gente vive uma vida bem cheia, né? Com tecnologia, com telefone e tal, e muita gente pedindo muita coisa, né, ao mesmo tempo. Eu sei que os diretores de esporte dos seus municípios, a maioria deles estão sobrecarregados, sim, né? Não pensem, às vezes o pessoal olha de fora, porque são, né, não fazem nada e tal. A maioria faz e faz muita coisa, né? Com pouco recurso, com pouco

0: Mon pain. Carrie Wash.
1: Carrie Oliver.
0: Alô, Juliano. Vamos ver se tá refaz aqui a. Tentar refazer aqui com ele rapidinho aqui, porque tá meio complicado aqui. O dados móveis, né? Em determinadas áreas. Sim. Eu sei que o Juliano tá no JASC, né? Tá em, acho que em Criciúma.
1: Ah, ele não tá no...
0: Não.
1: Curralinho?
0: Não tá. Mas tá trabalhando, né? Tá trabalhando aí. Vamos ver se agora melhora aqui a situação para fechar com ele aqui. Sinal horrível. Vamos ver, refazer de novo para finalizar com ele aqui. Tá me ouvindo? Oi. Agora? Alô? Não, não vai dar. Fechou, né? Fechou. Não adianta insistir, o sinal tá horrível, dizendo ele por mensagem por aqui. Mas é por aí o caminho, né, Rogério?
1: É isso aí, né, Felipe? Parabenizar, né, como o Juliano tava falando, a liga, né, que proporciona momentos de lazer, né, que é o esporte em si, não só o futebol, como ele tava falando, né, outras modalidades também. Então é muito importante, né, a gente tava falando da questão de regulamento, de o ano passado teve questões de julgamentos, enfim, mas, né, é importante dessas pessoas terem conhecimento do que é, né, o que se eu fazer tal coisa, o que eu posso, qual punição que eu posso tomar, né, enfim. Então são essas situações que depois não adianta reclamar, né? Mas, enfim, esse ano a MESC foi, né, foi perfeita, né? Como a gente fala, quem organiza a competição, a gente sabe que a maior preocupação é que não aconteça nada, né? Que fuja para ter essas questões de julgamento, enfim. E esse ano não teve, então ainda fica mais brilhante a competição, né? Muito por conta que os dirigentes estão tomando conta, né? Estão tomando ciência, né? De poder entender, né, o regulamento, de compreender o regulamento da competição.
0: Bom, tem mensagem ouvinte aqui, deixa eu ver aqui o Leandrinho, né? Tá, anunciar as quartas de finais do Campeonato do Sul Catarinense.
1: É de futsal que está organizando, é ali, é o Cristiano, é ali de Gaivota, ele está acontecendo na quadra ali de Gaivota. É uma competição meio regionalizada, né? Bem bacana ali que está acontecendo em Gaivota.
0: Bom, Juliano tá brabo aqui, ó. Pleno 2026, telefonia cada vez pior. Sinal é uma bosta. Oh. Tá. Tá bom.
1: Mas sabe por que caiu a ligação, né?
0: É porque dá na hora do almoço, né?
1: Não. O Juliano é o que é o Juliano? Pra qual time torce? Esse já é um sinal, cara.
0: Ah, é verdade, é colorado, né?
1: Caiu o sinal. Abraço, Juba.
0: Boa tarde, o time de São João do Sul tem muitos títulos de fora, né? O último atleta que eles transferiram foi o Denis Matos, diz aqui o Enio Sasso.
1: É, tem o Denis Matos, tem o Afonsinho, tem o Escobar, tem uma galera aí.
0: Escobar que fez o gol no último.
1: Isso, semifinal, 1-0.
0: Né?
1: Uhum.
0: É, contra o Turvo, né?
1: Exatamente.
0: É, não, é uma seleção, um timaço, né?
1: Isso.
0: Mas, né, não tem.
1: Tá no regulamento.
0: Tá no regulamento, né? Então não tem muito o que fazer, né? Bom, é isso aí, né? Projeções aí desse grande jogo de sábado na Arena Poliesportiva, professor Nilson Matos Pereira. E pessoal de São João do Sul, pessoal da região, como a gente falou mais cedo aqui, vai dar um sábado de tempo bom, um sábado de calor. Quem ainda não conhece, vale a pena ir lá conhecer a estrutura do estádio, né? Não tem erro, né? Ladinho. Copa MESC no lado praticamente da sede da MESC, né?
1: Sim,
0: na avenida é 15 de setembro, 15 de novembro, acho.
1: 15 de novembro.
0: 15 de novembro, é. 15 de setembro, não, 15 de novembro. É, eu me lembro que 15 de novembro é véspera do aniversário, né?
1: Ah, por isso, né? Do aniversário que tu marca e não faz, né?
0: É, fazer agora 30 anos, agora é dia 16 de novembro.
1: Vai fazer aquela papagaiada de novo ou não?
0: O quê?
1: De convidar e depois dizer que tá doente e...
0: Mas bateu o Covid, cara? Vou fazer festa com Covid?
1: Então se redime agora no próximo ano e faz uma costelaça.
0: Mas o assunto é a Messi, Copa Messi. Eu tô querendo,
1: cara,
0: chegar
1: é que eu sou assim, cara. Tu tá conversando do nada, falou em coisa e já lembro costela, já lembro.
0: Me parece um.
1: Comida. Tô igual o Lombardi.
0: Não, me parece um outro locutor que fazia aqui esporte na outra rádio aí. Falando em Campeonato Brasileiro. Não, agora vamos falar de Fórmula 1.
1: Não, daí é pra acabar, né?
0: Vamos falar de Fórmula 1, não, mas a divisão do acesso.
1: O Felipe ainda falando em Copa MESC, né?
0: Só pra eu encerrar o raciocínio aqui. Pessoal da região que gosta do esporte amador, não conhece ainda a arena ali, vai lá, vai sábado ali, o jogo é 3:30, horário top, horário bom, né? Vai dar tempo bom.
1: Mas antes ainda,
0: e
1: né?
0: E quem não puder ir, claro, vai ter a opção de ouvir no rádio, vai poder assistir aqui no YouTube, tem várias opções aí pra você poder ficar por dentro dessa final da MESC entre Araranguá e São João do Sul. E digo, hein? É um jogaço, hein? Um dos melhores jogos do ano no amador, vai acontecer.

0: acontecer sábado, a gente vai estar lá para contar.
1: E falando ainda em Copa América, que eu tava dizendo, antes do jogo da categoria livre, entre São João do Sul e Araranguá, tem a categoria sub-17, né?
0: Uhum.
1: Esse jogo que está marcado para as 14 horas, Araranguá e Passo de Torres. Então, vai ser um dia muito bacana lá na Arena, né? A Arena Poliesportiva de Araranguá, que vai ser um dia recheado aí de futebol.
0: Perfeito. Vamos fazer mais um intervalo e que a gente volta em seguida aqui para fechar o Mampituba Esporte de hoje. Agora, 1:04, 1:04. Vamos ao intervalo rápido e voltamos na sequência aqui com mais informações aqui no nosso tradicional programa esportivo aqui da Mampituba. É a 99,5. A Mampituba Velha de Guerra com você aqui, trazendo as emoções do esporte.
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0: De volta com você, o Mamp Tuba Esportes, 1:10, é a sequência aqui do nosso programa, já com as últimas de hoje aqui do Mamp Tuba Esportes, lembrando sempre que a gente está aqui com o oferecimento Mais Delivery, seu pedido é uma ordem, e funerária e assistência familiar Santa Terezinha, o respeito humano que a sua família merece. 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Vamos lá, vamos dar sequência. Tem informação aí de última hora, Rocha?
1: Não, eu só quero mandar um abraço aí pro meu compadre Jonathan, tá aí na estrada nos ouvindo aí. Um grande abraço.
0: Tá no trecho?
1: Tá no trecho.
0: Valeu, então, um abraço pra ele. Deixa eu atualizar aqui, hoje tem jogos na Taça Cidade de Praia Grande, teremos aí os seguintes jogos hoje, né? No futsal isso aqui, né? Às 18 horas pelo sub-11 masculino, Canyons Lions enfrentando Gênios da Bola. Às 18:30 pelo sub-14, X do Gaúcho enfrentando Magnus Futsal. Às 19 horas, sub-17 masculino, New Style enfrentando Estância. Às 19:40, Sapolândia enfrentando Pedra Branca pelo sub-17 masculino. E teremos aí às 20 horas, New Style enfrentando Ducks AGS pelo bronze masculino. E também pelo livre masculino, então, hoje à noite, às 21 horas, Estância enfrentando Gerva. É a agenda de hoje na Taça Cidade de Praia Grande. Finaleiras aqui do Mamp Tuba Esportes, agora 1:12. É um meio de semana magrinho, né? Praticamente nada, né? De futebol amador, de futebol profissional, né?
1: O que que tá acontecendo, cara?
0: É a data, tal data FIFA aí, né?
1: Vai ter jogo. Tá dizendo o que que tá acontecendo, que o nosso parceiro tá chegando todo dia cedo aí.
0: Não sei, parece que tá vindo com o Serra da Pedra, né? Chega aqui no Sombrio a uma hora.
1: Acho que é.
0: Vendo o estádio Engenho Velho, passa na rodoviária de Jacinto e chega aqui no Sombrio, né?
1: Fica ali esperando ali.
0: Né? Acho que tá vindo com o livro Burim. Saudoso, falecido livro Burim, né? Vamos lá, não tem nada de futebol, Roxinha, mas segue dando o que falar ainda, né? O Batista no Internacional, né?
1: Exatamente, né? Não foi aí acolhido com tão bons olhos aí, né? Pelos torcedores do Internacional, né? O pessoal não gostou muito da contratação dele, até porque o Criciúma vinha numa fase muito ruim, né? E é um cara que não tem uma identidade muito forte com o Internacional. Que a gente falou, a questão do Renato ter vindo pro Grêmio nessa situação.
0: Não, é outra história.
1: É muito pela identidade que o Renato tem. Se esperava que o Inter iria fazer isso mais ou menos que fez com o ano passado com o Abel Braga, né? Que é um cara que tem identidade com o clube. Inclusive, eu vi umas matérias, né? E o pai do Eduardo Batista é o Nelsinho Batista, né? Nelsinho, que era treinador. Batista. E teve um ano que ele saiu do Inter, ele foi treinador do Inter. E foi pro Corinthians. E daí ele disse que o sonho dele era treinar um time grande. Então ele tava.
0: Que
1: então a torcida. Até isso os torcedores estão buscando, sabe? Então. Mas era o pai dele, né? Não tem nada a ver. Vamos ver como é que vai ser o trabalho aí agora.
0: Os caras marcam, né? Os caras marcando, né?
1: Puxa um negócio.
0: Pai dele é o Nelson Batista.
1: Né? Puxa um negócio lá de 50 anos atrás, né?
0: Não faz tanto assim também, né? Não faz tanto tempo assim. Deixa eu ver aqui ele que já fez o primeiro treino ontem, né? Agora veja só, cara, mas a saída dele de Criciúma não foi nada legal, né? Porque no jogo do Criciúma foi terça noite, né? Devido ao adiamento. Perguntado na coletiva de imprensa ali, não tem nenhum contato com o Internacional.
1: Na quarta de manhã, nada. Fechou com o Internacional.
0: Não, nem apareceu no CT para se despedir dos jogadores.

0: cultura, né?
1: Não, aí mentiu pro tio, né? Não, é verdade, não se faz, né? Não, poderia ter dito já, não, fui procurado e tal, não tem nada acertado por enquanto, né? É claro que antes do jogo já tinha conversa, já estava acertado, óbvio, né? Não, uma conversa pra boi dormir, cara. Isso não se faz, né? Não se faz, fica sujo o nome, né? O nome dele aí, porque futebol é isso, né? Amanhã depois, é, pode estar por aí de novo. E não, Criciúma não vai, não vem tão cedo,
0: né? Vamos digitar, tá, dor de barriga não dá uma vez só, né?
1: Tá aqui, ó, manchete no GE Internacional. Há 30 anos, pai de Eduardo Batista trocava o Inter por clube grande.
0: Nossa, mas que...
1: Mas deram no meio aqui também, né? Isso aí, né? Ele já fez o primeiro treino ontem, né? O Eduardo. Agora é o seguinte, vai enfrentar o jogo, o primeiro jogo dele é contra o Corinthians. Logo contra o Corinthians.
0: Contra o Corinthians, né? Já tem esse.
1: Beira-Rio.
0: E já tem essa situação aí, né?
1: Bom, perder pro Corinthians já vão pedir fora, né?
0: E depois já é Grenal, né?
1: É Grenal já, né? Pá. Fechou, Rocha, por hoje?
0: Fechou, Felipe. Agradecer a todos os ouvintes, né? Que nos deram um prestígio aí de estar nos escutando, nos ouvindo aí. Mais uma vez mandar um abraço aí pro meu compadre Jonathan, o Joe aí que tá nos ouvindo,
1: dois,
0: o Eduardo.
1: Dois abraços mesmo pra
0: eu quero mandar
1: pessoa aqui. Eu acho que tem coisa
0: é que ele
1: estranha.
0: Mora no meu
1: quem
0: coração,
1: tá querendo
0: né?
1: pedir emprestado pra ele?
0: Não sei. É empresário, cara.
1: Cara, política é complicado, né? Até não. Ele mandou dois abraços pra mesma pessoa. Daqui a pouco vai tá mandando abraço pra ti mesmo, Rochinho.
0: Será?
1: Igual o nosso amigo David deu boa tarde pra ele mesmo um dia aqui.
0: Teve um que.
1: Tá vendo? Tá aí, tá sempre ligado aqui, pode falar o nome, né? Boa tarde, Felipe, boa tarde, Roxinho, boa tarde, fulano de tal, pra ele mesmo.
0: Um grande abraço a todos aí, fiquem todos com Deus
1: foi
0: e até
1: assim,
0: amanhã.
1: Foi final do ano passado?
0: Foi.
1: Aqui, nesse microfone aqui. Tá gravado por aí. Tchau, Brasil.
0: Tchau, até amanhã, né? Amanhã, se Deus quiser permitir, estaremos aí novamente. E lembrando, né? Sábado você vai escutar... Ouvi tudo pela Rádio Mampituba e com imagens também no YouTube. Esse jogaço aí entre São João do Sul e Araranguá.
1: Eu já não durmo mais de noite.
0: É mesmo? É, eu tenho noite que eu não durmo mesmo.
1: Ah, deve ser.
0: Tchau.
1: Tá pior que o Delonei, né?
0: Tchau.
1: Pior que o Delonei. Eu
0: não tô com posse?
1: É umas máquinas isso aí, né? Vamos fechando o nosso Mampituba Esporte de hoje, agradecendo a sua parceria, a sua audiência e também nossos patrocinadores. Amanhã tem mais, amanhã a partir do 12:30, a gente está de volta aqui com mais um Mampituba Esportes, vem aí daqui a pouco Fernando da Garreta, que já está por aqui, né? E daqui a pouco ele assume aqui a programação da Mampituba, tocando as melhores, né? Só a nata aqui da música gaúcha com você até às 18 horas, quando vem o peão do rádio Caio Santos. Amanhã eu estou de volta no rádio, em definitivo, com todas as notícias, 7:30 da manhã na integração 91.7. Boa quinta, até lá.

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0: Mas que bom que voltaste, meu amigo.
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0: Net informa a temperatura.
1: 24 graus.
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1: E daí, tchê, buenas, quinta-feira. É o olho no gato, outro no peixe. Hã? Famoso birolho. O Cerveró, é hoje, é quinta-feira. Hoje é o dia. É o dia de ficar com um olho no gato, outro no peixe. É o dia 24 de setembro de 2026.

0: 267 do ano, faltam só 98 dias pro fim de 2026 e hoje se comemora o dia do mototaxista. Aí está, estamos chegando, Galpão Nativo tá no ar, aqui na número 1 da música gaúcha. Eu sou o Fernando Lagarreta, bato ponto por aqui, vou ficar junto contigo até às 18 horas, só no embalo das fandangueiras da tarde 99. 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Ontem teve Quina, Loterias Caixa. Daqui a pouco tem sorteio da Loteria Carioca, ali pelo bloco de 2:40 a gente traz o sorteio, o resultado, né? E também, é claro, a previsão do tempo com o Leandro Puchowski e a turma que monta a tarde aqui junto conosco pelo WhatsApp no 48 35 33 2000, participando e interagindo com a gente por aqui. Diretaço, turma do trabalho, turma de casa aí, tem a turma do Coça também. É, tem a turma da obra, tá aí ligado, tem pessoal do Tapetão que nos leva de carona aí também, turma do comércio, enfim, todos os lugares aí, são mais de 60 municípios em todo o extremo sul de Santa Catarina, litoral norte gaúcho, Campos de Cima da Serra. E ainda a turma que nos ouve aí pelo portal mampitubafm.com, também pelo aplicativo aí no Android, no iOS ou pela sua Alexa. Até onde chega alto e forte o som da sua FM Nativa.
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7: Muito bom, seguimos aqui, Galpão Nativo, tarde da quinta-feira, tarde bonita, céu azul, sol brilhando lá fora, termômetro em 25 graus, turma ligada aí, levando a gente de carona pela região, tem as pedidas da turma aqui, fala Zé.
8: Boa tarde, Fernando, aqui é o José Antônio Gente de Sara. Roda aí pra nós, Rancho do Polaco. Vai para todos que estão ouvindo a rádio.
7: Certo, beleza pura, Rafael Silva Lisboa também. Tá ligado aí na Cidade das Avenidas, pediu Garotácea e a Cartucheira vai sair já já aqui na sequência.
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0: Fechado mais uma, então tá dado o recado dos monarcas, remendo na bombacha, bailanta do Uruquad, dos garotos do Fandango, teve garotaça cartucheira nas pedidas aí também, pataqueiro, e ainda no rancho do Polaco, Som do Sul, abrindo mais um bloco aqui pra Oral Sim Implantes, a número um em implantes do Brasil. 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
7: Destaque da hora, paradinha aí para anotar os números da Loteria do Rio, do horário das 2h20. Atenção aí pro quinto prêmio. 8.927.89.27. Quarto prêmio, 7.857.78.57. No terceiro prêmio, 7.937. 7.937. O segundo prêmio deu 4.003. 4.003. E o primeiro prêmio, 7.329. 7329, destaque da hora no Galpão Nativo.
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0: Ativa, Vaneirão pra Nega Véia, laço perfumado aí na participação do Tia Barbaridade aqui no nosso galpão nativo, Sandro Oliveira, Vaneira com cheiro de campanha, JJSV, João Luiz Correia, Vaneira Véia e não te anseia, galopasso abrindo o bloco aqui pra turma ligada.
1: Boa tarde, aqui é Valmir Alessio de Timbé.
0: Fala, Valmir.
1: Roda pra nós a música O Pau que dá Cavaco.
0: Essa aí nós já tocamos, né? Foi a primeira aí da tarde, vamos lá, tem sequência, vai pra quem aí, Valmir?
1: Valeu, tudo de bom pra ti e pra todos aí.
0: Tá certo, abraço, obrigado aí pela companhia, Zeca Urubu.
2: Boa tarde, carinho. Hã? Também tá Zeca Urubu do Arroz do Silva.
0: Ué, ué. Ah, o Penharol.
2: Valeu,
0: abraço. César Oliveira e Rogério Melo vai abrir o próximo bloco também. Aqui o seu Jadir tá ligado aí, tá no trecho, levando a gente de carona, né?
3: Bota uma música boa pra nós aí. Um abraço pro Jean, vendedor da Olimac de São João do Sul. Vamos lá entregar esse tratorzinho aí pra ele.
0: Ó. Oh.
3: Beleza, seu Fernando. Um abraço, boa quinta-feira pra você. Tudo de bom aí, seu Fernando.
0: Valeu, grande Dom Jadir. Tá aí trabalhando, ligado, pegando firme junto conosco. Vem a sequência por aqui, a Sheila também tá na sintonia aí junto com a gente, tá trabalhando, ligada na programação 99. O Edson Zanetti nos leva de carona também pelo trecho, né, Edson?
4: Boa tarde, meu amigo Fernando.
0: Como é que tá?
4: Tu tás? Tudo bem contigo?
0: Bom.
4: Por aqui, tudo certo. Hoje já tive em Sombrio, agora estamos por Cocal do Sul.
0: Bora.
4: É, manda aquela musiquinha boa aí do Piazito, o Galdério Atrapalhado. Oferecendo aí pro meu amigo Thiago, o homem que cuida da limpeza dos carros da saúde, e pro nosso amigo Décio Fabro, estão sempre ligados nessa grande emissora. Um abraço.
0: Outro, valeu, Edson. A Sheila Gueg disse que eu tô trabalhando. Não, nesse momento tá digitando, né, Sheila?

0: aqui na sua 99. A Loura também ligada com a gente na Forquilinha, tá ligada aí na programação. Uma excelente quinta-feira aí para todos. Aqui nós vamos em intervalo, voltamos com as pedidas.
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0: 3:03.
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0: Patrão Ribeiro, estão lá organizando pós-lida, né? Da Semana Farroupilha. Estão lá organizando o CTG Ponteiros do Rio Grande, na escuta aqui da 99.5. Baita abraço pra vocês aí, obrigado pela companhia, bom trabalho, bom serviço aí pra toda a turma, viu? Tá bonito o palco aí, hein? 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
0: Aqui no centro em Sombrio, o termômetro marca 25 graus.
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0: O Luiz Paulo Deissara, pra turma aí da Jardinagem Goulart, mandou aqui os quatro gaudérios com o vestido de seda, e lá pro Fabrício, pra Aline, pro patrão Ribeiro, no CTG Ponteiros do Rio Grande. Separei o fogo de chão aqui às 13h27, simbora!
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0: 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Intervalo e já estamos de volta. Segura por aí.
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0: Hora certa Unimed, 17:04.
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7: Vamos lá, simbora, tem mais aqui. Turma tá decolando o drone aí, tá semeando arroz. Cristiano tá aí ligado, fala Cristiano, manda ver aí, ó.
8: Boa tarde, meu amigo Fernando, tudo certo? Cristiano aqui da Clarinha. Fernando, toca pra nós aí o palco da Cavaco. Vai lá pro Renan, pro Nanã, o Chechel, menino lindo do Costãozinho, Negro do Ônibus, e vai pra todos que estão na lida aí. Valeu, um abraço. Valeu. Tamo aí, semeando um arrozinho hoje.
7: Isso, não podemos parar. Seguimos aí, pegando firme por aqui. A Sheila, palco da Cavaco, ele pediu, né? Já toquei, né? É, tá pedindo aqui Querência Amada pra abrir com Oswaldir e Carlos Magrão. O Pilra também tá na área.
9: Fernando Velho.
7: Aí.
9: É Pilra, que entreviso.
7: Daí, tudo certo por aí, Pilra?
9: Tô aqui no suador, homem velho.
7: Barbaridade.
9: Fazendo seca, socando moeirão e coisa lá, tchê. Aê, se for possível aí, roda pra nós aí, serranos, estampa do Rio Grande, quero oferecer pra todos os amigos aí da cavalgada aqui de Treviso. Tá bom, meu galo velho? Um forte abraço, tchê.
7: Valeu, abraço. 11 minutos faltando pras 4.
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0: 4:01.
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8: Muito bom, 4:06, 4:06, tempo bom no extremo sul de Santa Catarina, 24 graus no termômetro. Amiga Lourdes, está ligada aí, pediu Manotaço, deixa eu ver aqui o que que eu tenho com esse nome aqui, vamos lá, grupo

0: vida curtindo essa rádio maravilhosa.
1: Bora!
0: E hoje a música vou deixar por tua conta, amigo. Qualquer uma aí é top. Um abraço.
1: Valeu, Clevison, um abraço. Obrigado aí pela companhia, turma aí de Cocal do Sul também, ligada aí na programação 99. Alô, Uruçanga. Vamos nessa aqui, ó. Ah, vou abrir então com o Mano Tasso, é isso? É isso? Então tá. Daqui a pouquinho tem destaque da hora aí pra turma. Daqui a pouco, 4h20, aí tem sorteio da Loteria Carioca. Eu já passo também os números da quina do sorteio de ontem.
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0: pra ti aqui na sua FM Nativa, linda mulher. Ânsia de baile, demos uma recordada aí, né? Com Garotos de Ouro, Ânsia de baile. Campeiro e cantador com Mano Tasso, foi a pedida aí da turma aqui no WhatsApp no 48 3533 2000. 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Aqui vamos de intervalo rapidinho e já de volta aqui com as pedidas da turma ligada na número 1. Vamos embora.
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0: Estamos com 24 graus.
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0: Campeira, fechando aí mais um baita bloco aqui no Galpão Nativo, nas Fandangueiras da Tarde 99. Essa é a sua FM Nativa no ar aí, mandando ver até as 18. Vamos juntos por aqui. 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Vamos dar um girinho lá no intervalo. Deixa eu falar com o Márcio aqui primeiro. Fala, Márcio!
1: Boa tarde, Fernando. Fernando, queria que tu rodasse uma música aí, João Luiz Correia, Fandango e Soledade. Oferecer pra minha esposa Ivone, pro nosso amigão alemão da cachaça, pra Neuza Lindomar, pra Leia Osni, pra minha mana Malvina, pra Missy da Praia e pra todo mundo que tiver ouvindo, pra todo mundo que tiver ouvindo a rádio, principalmente para vocês.
0: Tá certo, obrigado, Márcio. Vamos lá, na volta eu trago Fandango e Soledade, também trago aí os números da Loteria Carioca e a Quina, que teve concurso ontem, extração realizada no Espaço da Sorte em São Paulo.
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0: Confira, 4:40.
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4: Muito bom, vamos lá, o destaque da hora, iniciando aqui pelos números da Loteria Carioca, sorteio de agora a pouco aí, 4:20 da tarde. Quinto prêmio, 0844, é 0844. Quarto prêmio, 3422, 3422. Terceiro prêmio, 3421, 3421. No segundo prêmio, 1704, 1704. E o primeiro prêmio, 1980, 1980. Loteria Carioca, sorteio das 4:20. Ontem, quarta-feira, teve concurso 7.125 da Quina, Loterias Caixa. Mais uma vez acumulada, pagando hoje 8 milhões e 200 mil reais, estimativa de prêmio da Quina. Vamos aos números 38, 39, 43, 51 e 53. Não teve ganhador na faixa principal, por isso o prêmio acumula em 8 milhões e 200. Quatro acertos, apenas 30 apostas, cada uma levando R$12.336,28. Três acertos pagando R$155,06. E dois acertos, R$5,42. Esses os números da Quina. Concurso de ontem, logo mais acumuladinho aí, hein? É, dá uma boa pro fim de ano aí, quem sabe? Bom, faltam 90 e poucos dias aí pro fim do ano. Deixa eu ver como é que foi o cálculo hoje da nossa regressiva aqui. É, estão faltando. Cadê? Acelera o trem aqui, pronto. Aqui, faltam 98 dias aí para terminar o 2026, né? Então, pro fim de ano aí já era uma buena. Vamos aproveitar e dar uma carona pro Jayce.

0: E fala, Jayce.
1: Boa tarde, seu Carreta. Vamos no embalo aí dessa tarde aí de quinta-feira, aí, véspera de quinta-feira, com sol maravilhoso. Vamos tocar aí com o Garoto de Ouro, o Bagual Chorou. E vai pra toda a galera que está ouvindo essa rádio, pra vocês aí, uma ótima quinta-feira. Um abraço.
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0: Aí ouvimos a lenda do Palavelho, fechando mais um baita bloco aí pra turma ligada aqui no nosso Galpão Nativo. Sequência das buenas aí pra turma na sintonia junto conosco por aqui. Ouvimos nesse bloco também o Bagual Chorou nas pedidas aí com Garotos de Ouro. JJSV, Loira de Milhões. Já saiu nesse aqui pra ti aí, ô Genilce. Abraço pra toda a turma aí, a dona Vilma aqui também curtiu o Palavelho, bom demais. Pensando mais uma pra todos aí, porque tá na hora de falar do tempo. Vamos acionar o Leandro Puchowski na capital catarinense, trazendo os detalhes aí da previsão do tempo em nome desse Cicobi Credigi. Alô, Leandro, boa tarde.
1: Boa tarde, aos ouvintes da Mampituba. Vamos para uma noite, pessoal, sobre influência de massa de ar seco, então apenas alguma variação de nuvens, não passando disso, com sol previsto para o decorrer dessa sexta-feira.

0: Era mais uma vez aqui pela parte mais do sul do estado. Sabe que, de novo, né, ele chega até a predominar durante boa parte do dia. Bom, temperaturas, pessoal, elas sobem aos pouquinhos ao longo da manhã. A gente tem previsão de uma tarde com aquecimento, termômetros marcando algo em torno aí dos seus 26 a 28 graus. Vejam que acaba subindo um pouco. Temos essa condição encerrando a semana. Temperatura subindo um pouco mais para a tarde no sábado, de 28 a 30 graus. Sol presente entre nuvens, porém, pessoal, à medida que o sábado ocorre, a nebulosidade vai aumentar. Termina o sábado muito encoberto, entra um vento mais sul-sudeste e traz aumento da nebulosidade associada à umidade do mar. Pouquíssimas áreas, pode ter até alguma chuva no final do sábado, mas isso é mais no domingo. Um domingo de céu encoberto, a temperatura não sobe muito, uns 22, 23 graus. Não que o domingo ele seja chuvoso o dia inteiro, ele é mais nublado, na verdade, mais de céu encoberto mesmo, boa parte do dia, só isso. Mas sim, vamos deixar essa possibilidade por causa da umidade que avança do mar. Abraço a todos, informações do tempo, da Puchalski Meteorologia.
1: Muito bom, obrigado aí, Leandro. Trouxe os detalhes da previsão do tempo. 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
3: Muito bom, estamos de volta aqui no nosso Galpão Nativo. São 5:08. 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

Muito bom, fechou aí, bonito, com Grupo Rodeio, Gritos de Liberdade, Gaúchos de Fato, participação dos Galdérios, Recuerdos da 28, Tchê Barbaridade, Perigosa e Linda, Poncho Velho passou por aqui também, na sequência das Fandangueiras da Tarde 99. Olha, vamos nessa até às 18 horas por aqui, sempre com Lanternas Clube. 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

0: O João tá no tapetão ainda aí, ligado, né, João? Fala aí.
1: O Fernando Lagarreta, que é o João da Sarensara, tamo no tapetão. Mas tamo ligadinho aí no galpão nativo. Lagarreta, roda pra nós aí, se for possível aí, a bailanda do Tiburcio. Desde agradeço, desejo a você uma excelente tarde a todos os ouvintes aí. Valeu, meu amigo, um grande abraço.
0: Valeu, abraço. Tô me rindo aqui que tô ouvindo. Ele gravou na hora que tava o Sérgio aí na volta, né? Tocando terror aí. Bueno, vamos lá. Vamos abrir então com os serranos, vamos de bailanta do Tiburcio? Então bora lá, 5h29 agora.
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no medley de vaneiras, fechando aí a sequência aqui no nosso galpão nativo, bebendo dobrado, estação Fandangueira. Abrimos aí com os Serranos e a Bailanta do Tibúrcio, na sugestão

0: Certo, mas tocou aí Bica que Bica, saiu junto agora aí no medley de vaneiras, né, Elionita? Abraço aí pra ti, obrigado pela companhia. Olha, atenção, o INMET, Instituto Nacional de Meteorologia, emitiu aviso vermelho para uma grande onda de calor que deve atingir áreas do centro-sul do Brasil. Aviso tem início no sábado e é válido até às 18 horas da próxima quarta. Bom, o aviso abrange pelo menos 8 estados brasileiros. O norte de Santa Catarina, então a gente meio que escapa aqui, pega um pouquinho só, né? Todo o estado do Paraná, São Paulo, sul do Rio de Janeiro, sul de Minas, centro-sul do Mato Grosso, extremo sul de Goiás e o estado todo do Mato Grosso do Sul. Essa é a primeira onda de calor esperada aí para a primavera, que começou na terça-feira. Expectativa é que o fenômeno seja registrado com mais frequência nos próximos meses. O IMET avisa que o calor extremo traz riscos à saúde e em períodos de calor é comum sentir o corpo mais lento, cansado e até tontura. Isso aí para a turma lá dessas localidades e ficar atento, né? Expectativa aí de atuação do El Niño forte, a tendência é que haja condições mais favoráveis para ondas de calor e também irregularidades nas chuvas. Bueno, a gente que viu aí, né? Barbaridade. 5:42, vamos fazer nosso último intervalinho aqui, voltamos com as saideiras, segura aí.
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0: Termômetro mostra 22 graus.
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7: Fechado o brinque, tá na hora de fechar a porteira do galpão e abrirmos passagem aí, porque daqui a pouquinho tem o Chimarreando, o peão do rádio Caio Santos já chegando pra comandar aí a programação na hora sagrada do mate aqui na programação 99,5. Amanhã é dia de fazer o sextou, hein? Isso, amanhã é dia de fazer o sextou por aqui, Papai do Céu deixando 14h, estaremos na volta aí pra tocar a sequência aí pra toda a turma ligada aqui na programação, sempre no embalo fandangueiro, hein? Isso, agora vai caindo o sol também, vamos descendo o ritmo por aí, segue o fandango por aqui, sempre na parceria da Sono e Bem-Estar Colchões, o colchão da família, 999574092. 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

0: 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Vamos que vamos, para fechar as saideiras por aqui. Tô devendo Matiz e João Luiz Correia, Xeloquedo. As garantidas aí até chegar a hora do chimarrão, pra turma ligada junto conosco aqui na número 1 da música gaúcha. Todos aí, um baita abraço, obrigado pela companhia.
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0: Vamos fechar com Galpão Velho, assim, ó.

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coisa bem buena, tchê. Sextou. Vamos lá, vamos chegando, 18 horas e 10 minutos. É, segundo a Climatempo, a temperatura em 18 graus. Não há probabilidade de chuva, a umidade relativa do ar em 80% e ventos de 8 quilômetros por hora. É o que temos aí no momento. Muito bem, minhas visitas lá do Rio Grande estão chegando, mas eles vão ter que me perdoar, pois eu estou no início da bagaça aqui. É, então, vamos lá, vamos chegando de rancho em rancho, de galpão em galpão, de querência em querência. Hora de... É hora especial de quem sorve o amargo, de quem mateia, chimarreia aqui no nosso programa oficial da tradição. É, vamos chegando com o nosso chimarrando de final de semana. É, te convidando a te abancar, seja tu nos ouvindo pelas ondas do rádio, seja nos ouvindo pela internet através do aplicativo ou também do da plataforma do nosso site mampitubafm.com. Desejando a todos aí uma aliás, é tarde ainda? É. Não tem aquele sol a pino, mas ainda tá claro ainda, né? É, então a partir de agora, né? A partir de agora parece que a não ser aqueles dias chuvosos e sombrios, parece que vamos começar a trabalhar como se fosse a tarde ainda, né? Bom, mas na verdade, horário noturno já, né? 18 horas e 12 minutos. Então, vamos que vamos. Por aqui, Caio Santos, começando a lida, começando a nossa jornada que vai até a zero hora. E até lá será bueno, uma barbaridade estar contigo aqui, gineteando, galopando nas ondas do rádio, te trazendo entretenimento e o melhor da música gaúcha. E sempre com a intenção, com o objetivo e a vontade de te transmitir boas energias. E é claro, tocar o que tu gostas de ouvir, o melhor da música gaúcha. Muito bem, tchê. Já mandou o teu alô, o teu chasque aí? Então já já vamos atender a demanda, vamos passar o nosso mate de...

0: Mão em mão. 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E para dar um sabor todo especial aqui ao nosso, a nossa mateada, né? 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Muito bem, lembrando, né? Chimarrando até às 20h30, depois temos a Voz do Brasil. E na sequência a nossa festa fandangueira, inclusive hoje com, inclusive hoje trazendo aí o especial Feras da Música Gaúcha. E hoje trazendo ao especial, trazendo ao especial eles que são lá da terra dos meus visitantes, lá de Pelotas. O Grupo Querência, abrilhantando o nosso especial Feras da Música Gaúcha, trazendo aí os seus grandes sucessos. É claro que hoje o Grupo Querência tem uma formação, uma formação bem diferenciada, né? Da antiga formação. E é claro, vamos tocar aí sucessos tanto da formação antiga, da primeira formação, quanto os sucessos da formação atual aí do Grupo Querência. O último especial do Grupo Querência foi lá no 15 de maio de 2024, lá no ano retrasado. Então tá bueno, então pra ti que gosta, que lembra aí dos sucessos do Grupo Querência, como por exemplo Mercedita, né? Anseios e outros sucessos. Então, uma boa pedida aí para encerrarmos bem a nossa semana logo mais lá na Festa Fandangueira. Bom, vamos lá, vamos aos viventes que vão matear conosco aqui, vão abrir aqui a nossa mateada. Vamos ouvir os nossos amigos aqui, vamos lá.
1: Boa noite, Caio Santos. Toca aí Estouro de Tropa para todos que estão na escuta, Nação Colorada também, vocês da rádio, para minha esposa Guerra, para a galera da Praia Paraíso.
0: Muito bem, valeu, amigo. O que é que tu pediu aqui, ouvindo?
1: Caio Santos, toca aí Estouro de Tropa para todos que estão na escuta, Nação Colorada também, vocês da rádio, para minha esposa Guerra, para a galera da Praia Paraíso.
0: Muito bem. E agora te pergunto, qual é o Estouro de Tropa que tu quer? Que tem duas versões aqui, músicas diferentes, né? Inclusive, né, o Vino? Tem com o Mano Lima e com o Conjunto Fogo de Chão. Então escolha a tua, com quem tu queres aí, né? Embaramente, como já falei, são músicas diferentes. Bom, o tocaio dele chega também aqui, né? O Charás.
2: Ô, Ticai, tô só na escuta aqui na garagem, Ticai. Também te escutando aqui, Ticai. Ô, Ticai, toca aquela do Gaúcho da Fronteira aí, os cinco pila aí, do Gaúcho da Fronteira. Vai pra você aí, vai pra tua mãe que tá escutando, que Deus abençoe tua mãe, bastante saúde pra ela e muitos anos de vida pra ela também, tá, Ticai? Pra todos nós também, né? E vai lá pro seu Tigrão Santa Rosa, vai pro Vimar na Rua Nova, vai pra me mandar lá no Turvo, vai pro Pedrão lá em Criciúma e vai pra todos os outros estantes, tá, Ticai? Valeu, Ticai, uma boa noite aí, um abraço aí, tudo de bom, tá? Tô só aqui na garagem, na tetinha aqui de escutando, tá, Ticai? Valeu, tudo de bom aí.
0: Muito bem, valeu, amigo Vino, um abraço, bom trabalho aí, né? Tá na lida aí. E vai até altas. O Vino vai até madrugada, né? Vamos lá, vamos em frente. Valeu, Vino.
3: Opa, tio Caio, boa noite. Tudo tranquilo e tinindo, diz a Guedes lá dos Guedes. Ô, tio Caio, hoje vamos pedir uma música, a Morena Luxosa, do Porca Véia. Oferecer pra minha prenda, pra minha filha lá de Caxias, a Júlia, pra Leia, pro Gui, pro Pedro, pra Sofia, pro Joãozinho,

0: do Balneário Arroio do Silva e pro pessoal do Timbé lá, o pessoal que escuta o rádio lá, o Joel, se estiver escutando. Esse povo que gosta de escutar uma boa música, né, tio Caio? Que é só na Mambituba que toca, né? Então vamos escutar. Valeu, meu amigo. Um abraço.
1: Muito bem, exatamente. É isso aí, seu Vânio. É, o nosso amigo Vânio lá de Ilópolis, lá no Rio Grande. Um grande abraço aí. Vamos juntos. Vamos lá. É, o Chacal manda 3-4 áudios. Que tanto assunto tem esse rapaz, hein?
2: Boa tarde, Caio Santos. Toca, por favor, a lenda, o Palavelho. E hoje eu fui seguindo o conselho do Camelo para arrumar um terreno para roçar, né? Fazer uma roçada. Eu tentei achar o Balneário São Jorge ali, mas realmente eu desisti, porque não existe, sabe? Quando eu vi, eu tava em Curumim, né? Então daí eu fico no aguardo da localização dali, se existir, né? Pra mim ir lá poder fazer essa roçada, né? Um abraço, Chacal, aqui da Praia Real.
1: Ah, tá, Chacal. Que barbaridade. Através do Chacal aqui, olha, eu tô variando. Acho que tô ficando meio gagate. Hoje é quinta-feira. Quinta-feira aqui, sextou o quê? Hoje é quinta-feira. Que barbaridade. Olha, acho que foi em função da chegada do meus filhos aqui. E que vieram lá das bandas de Pelotas e acabei achando que era sexta-feira. Que barbaridade. Bom, mas vamos em frente aqui, agora já foi. Depois que vai, vou te contar. Vamos lá, vamos que vamos.
3: Terminou. Boa nascera, meu amigo tio Caio, tudo na Santa Paz, que Deus sempre de Luiz, que aqui é o Camelo do Balneário São Jorge. Tava fazendo Jaime Caetano Buchincho pra nós escutar esse de um bom passarão de um maravilhoso que nos abençoa tudo. Estou aqui no Pesito do Red escutando esse amigão, velho. E aí, tenhamos uma noite abençoada, hein, velho? Que o patrão celestial nos abençoe no boteiro aí, demo! Minha noite, que hoje é quinta-feira, véspera do gol, que se chama de lucro de la tierra, demo! Minha! O Chacal vai achar os lá de pinho, vai, que ali naquela cidade de fantasma!
1: Charles Camelo, que barbaridade, que energia, hein? É por isso que eu tô confundindo aqui, que hoje é, fiz a confusão aqui também, que hoje é, seria sexta-feira, na verdade é quinta, mas a energia do Camelo é de sexta. Que barbaridade, vamos lá.
4: Aí, não, meu Caio, boa tarde, boa noite, tudo na Santa Paz, não, meu Caio. Ô, Caio, poder tocar pra mim algum grupo Querência aí hoje, eu te agradeço. Grupo Querência, Mercedito. Tá? Agradecer pra todo o pessoal que tá sempre na escuta aí, pra vocês da rádio. E vamos que vamos, uma noite abençoada por Deus pra nós todos, ficar. Valeu, um abraço.
1: Muito bem, valeu, seu Arilson da Luz, um abraço, boa noite aí. Vamos em frente aqui. Ah, o Vino agora se decidiu, definiu.
5: Mano Lima.
1: Ah, com Mano Lima. Então tá bueno. Valeu, Vino. Vamos lá.
6: Boa noite, Caio. É a Leonita. Hoje eu quero aquela música do Baitaca. O fogão a lenha. Porque tá muito frio, a gente tem que fazer muito fogo. Pra todos que estão ligados por aí, escutando. E você aí da rádio. Obrigado, abraço, uma ótima quinta-feira. É amanhã.
1: Muito bem, dona Eleonita. Até a gripe detonou a sua voz aí, né? Tá com a voz diferente, né? E é bom, diz ela que tá frio por lá. Aqui embaixo. É, se bem que Nova Veneza também não é lá aquelas alturas, né? Mas por aqui hoje uma temperatura até a temperatura que pode se dizer que é uma temperatura de primavera. Então tá bom, valeu, dona Eleonita, Nova Veneza. Vamos lá.
7: Buenas, tio Caio, tamo aí.

0: Na escuta, toca pra nós. Rebeldia, vai ser aí pra turma da Nova Veneza, com o padre Juquinha que tá de aniversário. E pra todos que estão na escuta, tudo de bom.
1: Muito bem, nosso amigo. Nosso amigo lá das bandas da Itália, o Matheus Bonjolo. É, então manda o nome completo aí do tio Juquinha aí pra ser homenageado aí e concorrer aí.

ele, sou o Charles de Pelotas. Mando um abraço aí pra pra gaúcha que está esparramada, pra gauchada, né? Que ele quis dizer aqui, que está esparramada aí pelo Brasil velho. Toca aí depois da lida com a dupla César Oliveira e Rogério Melo. Dá o tabano, Charles, aí de Pelotas. Te empolgasse que eu disse que hoje era sexta-feira, que era o dia do especial, que teríamos o grupo Querência no especial. Não, eu me enganei aqui. Parece que deu um branco, né? Deu um branco, parece que aqui eu não passei pela... Parece que eu não passei pela quarta-feira e vim direto pra sexta-feira. Que loucura, hein, tia? Que barbaridade. Vamos lá, alô, dona Eleonita, Nova Veneza. Tá frio aí, então vamos acender o fogão. O Baitaca pra começar aqui o nosso chimarrando.

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2: Neste momento em Sombrio, em 18 graus.
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1: Vamos lá, 18h38. Essa me foi encomendada ontem, né? Na nossa saída aqui na madrugada, encontramos o amigo Paulo. Paulo é o vigia aqui do centro, das lojas aqui do centro. E ele me pediu: Caio, toca lá pra mim amanhã o Mano Lima. É, vamos tocar aí então, atendendo aí o amigo Paulo. Alô, Paulo, boa noite, um abraço aí pro amigo.
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Muito bem, o Grupo Querência. É, aqui no nosso Chimarrando, na primeira passagem do nosso chimarrão, que tá quentinho, bem cevado. E passando de mão em mão, né?

Muito bem, essa é a sugestão aí do amigo Arilson da Luz, que deve ser fã do grupo Querência, né? E vai curtir com certeza amanhã, depois da confusão que eu fiz aqui de confundir a quinta-feira com a sexta-feira, né? Mas é amanhã, eles abrilhantando o especial Feras da Música Gaúcha, né? O amigo Arilson da Luz. E aqui, uma clássica. É que conheci quando ainda, né? Muito, é bem antes, né? Muito antes de trabalhar aqui na Mampituba com a música gaúcha, né? Já era um sucesso lá dos anos 90 por aí, né? Pelo menos na versão do grupo Querência. Muito bem, aproveitando essa aí do grupo

Herança, que é lá de Pelotas. Mandando um beijo aí pra eles que seguiram viagem. É, deixaram o Roger aqui. E o meu filho de criação, o Clayton. E a sua esposa, a Cristina, a popular Mosquita. Seguiram viagem. É, o Roger tá por aqui, não sei onde anda aqui no dentro da rádio. Chega aqui, viu?

0: dele aí, velho. Tudo bem, meu filho?
1: Tudo tranquilo. Como né? Estamos aí?
0: Apareceu, né? Até que enfim apareceu. Lembrou que tinha pai.
1: Opa! Mas nunca esquece, né?
0: Tá bueno. O Clayton estão indo pra onde? O Clayton, a Mosquita e a menina é a...
1: Stephanie, estão indo pra Navegantes.
0: Estão indo lá pra Navegantes. Estão indo pra um evento lá em Navegantes, do filho do Clayton, né?
1: Não, o evento vai ser em Penha, mas o Wesley, que é o filho do Clayton, mora em Navegantes. Então, estão indo pra Navegantes. Eu acho que vai ser no final de semana agora o evento, né?
0: Tá certo. Em Penha, no caso. Muito bem. Então, um grande beijo no coração deles aí. Estão em viagem. Boa viagem aí até Navegantes, né? E um bom evento, né? Um bom evento aí do filho do Clayton, o Wesley. É o Wesley, né? É lá no onde é a cidade, é? Onde vai acontecer o evento lá,
1: vai ser em Penha.
0: Em Penha.
1: O evento de carros baixos. De
0: carros rebaixados, aqueles que encostam no... Aqueles que tu passa num quebra-mola, ele faz uma, tipo, uma gangorra. Então tá bom. Beijo, Clayton, Cristina, boa viagem aí pra vocês, né? Stephanie, parece que a sogra do Wesley também tá junto, né? Então, uma boa viagem aí pra vocês. Muito bem, como é que anda Pelotas, meu filho?
1: É, pacata, tranquilo lá.
0: Pacata?
1: É, dentro do meu quarto é pacata, né?
0: Então tá bueno. É, vai passar o final de semana por aqui. E vamos, né, vamos confraternizar aí o final de semana. Bom, seguindo em frente aqui com o nosso chimarrando, ainda toquei aqui pro Charles Camelo, lá no Arroio do Sal, o Jaime Caetano Brau, é o saudoso mestre Jaime Caetano Brau, o Buchicho, Chiru Missioneiro e a Tchutchuquinha, pra quem foi, pro Funcho, né, pro Jefferson Funcho, lá na Praia Paraíso, onde diz que é uma praia populosa. Bom, e ainda pro amigo Paulo, pro Paulo aqui de Sombrio, vigia aqui do centro de Sombrio, o Mano Lima, sem paia e sem fumo, Gaúcho da Fronteira e os Cinco Pila, pro amigo Vino aqui de Sombrio, Avelino aqui de Sombrio, né? Tá na lida, tá no trabalho neste momento. E também ligado conosco aí, um abraço, bom trabalho, boa noite aí, né? Bom, e abri aqui tocando com o Baitaca, fogão a gás ou a lenha, pra dona Eleonita lá de Nova Veneza. Diz ela que tá frio por lá, né? Então acendeu aí acendeu o fogão a lenha aí, ou a gás, né, dona Eleonita? Um abraço e boa noite aí, né? Vamos em frente, são 19 horas e 9 minutos. É desta

0: É, quinta-feira, 24 de setembro de 2026. As referências da data de hoje: Dia Nacional do Mototaxista. Então, um abraço aí pros mototaxistas. Aqui em Sombrio não tem, né? Mas acho que em outros lugares aí, com certeza, outros lugares maiores aí, cidades maiores, tem muito mototaxista, né? É dia marítimo. É dia marítimo mundial. Também dia mundial do gorila. Também é uma das referências aí a este 24 de setembro. É, são as referências a essa data de hoje. Muito bem, falando nisso, né? Lembramos que logo mais lá na Festa Fandangueira, a nossa hora do aniversariante, para homenagearmos os aniversariantes desta data, né? Para quem está colhendo mais uma abóbora na lavoura da vida, no caso deles, no caso delas, colhendo mais uma rosa no jardim da existência. Inclusive o Matheus Bonjolo, que pediu uma aqui, que eu ainda não rodei, tá homenageando um amigo aqui, mas não mandou o nome aí. Manda o nome aí do teu amigo aí que está aniversariando hoje, o Matheus Bonjolo. Não sei se o Matheus Bonjolo veio pro aniversário do amigo dele ou se está lá na Alemanha, né? Bom, mas vamos lá. 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Muito bem, um buenas aí pro amigo Flávio Figueira, lá no Balneário Rincão. Um abraço aí, boa noite. Vamos lá, vamos ouvindo.
1: Buenas, Caio Santos, boa noite. Paulinho da Vila Nova, sabe? Bota pra nós aí. Tranco velho, mais fandangueiro do sul do Brasil. Feito. Mandava o Simar Espanhol, Gustavo Garrão, meu pai e a mãe devem estar na escuta aí. Feito, os ouvintes aí, vocês da rádio. Um bom final de quinta-feira. E a sexta-feira já tá dando brilho, né? Ui, galete.
0: Muito bem, é isso, né, Paulinho?

0: Tipo assim, só pela sexta, né? Só pela sexta-feira. Vamos lá, valeu, Paulinho. É, o Paulinho lá da... lá de Sara.
1: Boa noite, aqui é o Edson de Caxias do Sul. Gostaria de pedir a música Bombacha Preta. Se vocês puderem tocar, eu agradeço. Edson de Caxias do Sul.
0: Muito bem, valeu, Edson. Vamos lá, quem mais aqui? O Andrei. O Andrei Topanotti, dando boa noite, diz ele. Boa noite, Caio. Se ainda não tiver na programação, aliás, se ainda tiver, né? É, toca aí a música Repartindo a Tarecama. É, Andrei Topanotti lá de Bom Jardim da Serra. É, essa ainda está aqui na programação, Andrei. Um abraço aí, boa noite. Vamos lá, vamos em frente.
2: Boa noite, meu amigo. Uma boa noite pra ti aí, um ótimo programa. Ando meio sumido de vez em quando. De vez em quando eu apareço. Bota aí na a gauchão de apartamento, pode ser, meu amigo? Uma boa noite e que Deus nos abençoe.
0: Muito bem, amém. Valeu, seu Nelson. Um abraço.

0: muito bem o Adolf Hitler, diz ele, tirou velho do botijão. Toca aí a música da cabritinha. É, essa eu vou ficar te devendo. Até tenho alguma que fala da... Mas aí não tem nada a ver com o que tu quer, né? Tem o baile das cabritas. Mas é que tu quer uma que tinha aqui na programação que faz muito tempo que não tem, né? A cabritinha. É, Adolf Hitler lá de Rivera, lá no Uruguai. Vamos lá, indo em frente, quem mais aqui?
1: Boa noite, Rei Santos, tudo bem? Rei Santos, tudo bem, graças a Deus. E hoje não vou te incomodar, eu acho que eu te incomodo muito. Eu vou ficar com a música, com o teu programa todo. Não te preocupa que isso aí que acontece contigo, acontece com todo mundo. Não é só contigo, não. Tu só confundiu sexta com quinta. Hoje é quinta, não te preocupa. Tu é um grande radialista, pensa nisso aí. Obrigado, um abraço.
0: Muito bem, valeu, dona Edith. Um abraço, uma boa noite, dona Edith, lá nas bandas de Chapecó. Vamos lá.
2: Ô tio Caio, bah, eu perdi essa. Bom, o Vino pediu essa aí, os cinco pila. Eu acabei de chegar, tava trabalhando, daí saí pra ir no mercadinho ali. Eu aproveitei, tomei um lá, acabei de chegar em casa, daí agora você me fala que tocou cinco pila. Pois é, fazer o quê então? Amanhã é sexta, eu peço. Amanhã é piazada, estão por aqui. Vem de Cristiúma. Eu de manhã ainda tenho que terminar um servicinho ali. A luta não é boa. É passada. Dale foi. Mas que bom que estão pedindo essa música aí. Eu gosto muito dessa música. Bah, acho que um dia até vou gravar. Chegou, né?
0: Chegou, né? Então tá bom, né? Foi exatamente o Avelino popular. Vindo aqui de Sombrio. Vamos lá, vamos em frente, tá? Dona Vilma, lá no Arroio do Silva, diz ela. Boa noite, Caio, roda aí. Vozes Rurais. Diz ela aqui que é com o Wilson Paim. Então tá bueno, dona Vilma. Um abraço aí, boa noite, vamos lá.
3: Boa noite, Caio. Zeca Batata, lá por casa, sempre ligadito contigo, né? Então tu roda aí o Repartindo a Tarde com a Mãe. A todos que estão na escuta.
0: Muito bem, então tá bom, Zeca Batata.

Alguém perguntou aqui se ainda tinha, né? Quem foi que perguntou aqui? O Andrei Topanotti, né? Então, toco pros dois aí. Os dois estão no mesmo pensamento musical. Vamos lá, 19:19, hora da coincidência. Pro nosso amigo Matheus Bonjolo. Walter Moraes, Rebeldia.

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1: Neste momento em 17 graus.
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0: João Luiz Correia. É o rei do fandango. E um dos grandes sucessos do João, né? Gauchão de apartamento. É pro seu Nelson. Seu Nelson lá em Torres, né? Então tá bom, um abraço aí, seu Nelson. O Mano Lima, estouro de tropa, é atendendo também a sugestão do amigo Vino lá de Torres, lá da Praia Paraíso. Fala, velho, a lenda. É pro nosso amigo Chacal, que também é uma lenda, né? Chacal e os seus retrucos aqui com seus amigos, né? Com seus parceiros de praia. Vamos lá, Chacal, vamos.
1: Já o Gigi Banana, com certeza, como teve sol hoje, né? Ele tá dormindo ainda lá no bananal dele. Ele vai ser acordado pelos mosquitos e vai mandar mensagem pra rádio por volta de umas 7 horas da noite, mais ou menos, né? Um abraço. Ah, e hoje de manhã eu bati o ponto no Sidney Candioto às 5 horas da manhã, né? Pra ver como o rapaz é trabalhador, né? Não faltei, agora já batendo às 6 horas da tarde também o ponto.
0: Que barbaridade.

É o Tabano. É isso aí, Chacal. Da Praia Real. Bom, Porca Véia, Morena Luxosa, pro Silvânio lá em Ilópolis, lá no Rio Grande. Alô, Silvânio. A dupla César Oliveira e Rogério Melo, depois da lida. É, foi pro um Pelotense aqui. É, não sei se é a primeira vez aqui do Charles. É, o Charles lá de Pelotas, né? E mandou um abraço aí pra gauchada, que está esparramada aí pelo Brasil afora. Então tá bom, valeu, Charles. Bem-vindo aí, se foi a primeira vez, né? Que eu lembro, é a primeira vez aí do amigo aqui no Chimarrão. Vamos lá, vamos em frente. Quem mais aqui? O Grupo Rodeio e a Bombacha Preta. É, Grupo Rodeio com a participação especial do Tchê Barbaridade. Pra quem foi aqui pro Edson lá de Caxias do Sul, né? Então tá bom, valeu, Edson. Paulinho Reis e o Davi Menezes Júnior repartindo a tarecama, é, atendendo os anseios musicais aqui dos dois aqui, né? Do Andrei Topanotti lá de Bom Jardim da Serra e também do Zeca Batata lá de 13 de Maio. Muito bem, ainda pro nosso amigo Matheus Bonjolo lá da Alemanha, que mandou um alô aí pro seu compadre, que está aniversariando hoje, mas ele não registrou aqui o nome do compadre. Então, registra aí, ô Matheus, o aniversário do teu compadre, para que além de ser homenageado, ele também esteja concorrendo aí aos presentes da nossa hora do aniversariante. Amanhã é sexta-feira, amanhã é dia de presente, dia de presentes mais graúdos, até porque é a última sexta-feira do mês, né? Muito bem, ainda nem sei quais são os presentes, mas teremos com certeza aí dois sorteios para aniversariantes de Sombrio e o sorteio geral. É, então, registre aí o teu aniversariante, né? Nome completo e cidade. É, amanhã é sexta-feira, dia de fechar a semana e dia também de fazermos aí os dois sorteios. É, na hora do aniversariante. 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Muito bem, o tempo voa, né? São 20h09. Já vamos nos encaminhando para a última parte aqui, para a finaleira do nosso chimarreando, mas ainda tem muita gente aqui que não foi atendido ainda. E sempre tem um espaço lá na Festa Fandangueira pros retardatários do nosso chimarrão. Vamos lá, diz o Edgar. Boa noite, Caio.

0: Já que pediram aí vozes rurais, toca aí com o João de Almeida Neto, né? Pois é a original e a melhor versão. Então tá bom, valeu Edgar, é, alguém pediu, né? Alguém pediu, é, aliás, a vozes rurais, é, não tem só com o João de Almeida Neto, porque por isso que eu fiquei meio, alguém pediu com outra voz aí. É, mas a original é com o João de Almeida Neto, como falou aqui o amigo Edgar. Vamos lá, já o Adolf Hitler, como eu não tenho aquele, sugeriu aqui, diz ele, tem aí, é, tem a música, ela virou uma estrela com o Xeloquedo. Se tiver, toca aí e abraço. Muito bem, seu Adolf Hitler. Caso a gente não consiga tocar aqui no Chimarrando, vai lá pra festa fandangueira. Tá boiando, tio? Vamos lá, vamos em frente. Quem mais mandou o alô aqui?
1: Boa noite, tudo bem? Aqui é o Bruno de Santa Cruz da Figueira. Queria pedir uma música para todos vocês aí da rádio, para todo o pessoal aí que tá ouvindo. Bom descanso aí para você.
0: Muito bem, Bruno de Santa Cruz. Santa Cruz o quê, ô Bruno?
1: Uma música para todos vocês aí da rádio. Tá tudo bem? Aqui é o Bruno de Santa Cruz da Figueira.
0: Bruno de Santa Cruz da Figueira, é aqui em Santa Catarina, né? Então tá bom, um abraço aí pro amigo. Vamos lá, vamos em frente.
2: Boa noite, Caio Santos. Aqui é Zé Colombo, Arroz de Silva, o Avelino. Toca aí pra gente o Bento, certo amigo? Um abraço, saúde e paz. Fui.
0: Muito bem, valeu, seu Avelino. Popular Zeca Urubu. Já o Wellington Silva diz o seguinte: buenas noites, meu amigo Caio Santos. Toca pra nós aí, Lobisomem do Arvoredo. É, e mando aí pro meu amigo Simon e também pro Matoso. Os viventes estão aí com a churrasqueira ligada, né? Diz eles, estamos aqui na lida da brasa. Então tá bueno. Coisa vai ser buena por aí, né? Vamos lá, vamos em frente.
3: Ô Caio Santo, boa noite. Bota uma musiquinha pra nós ver. Bota e com os meninos aí, o que tem a rosa, e oferecer para todas, torcedor colorado, Criciúmense aí, gremista, o que fizeram com o Criciúma, eu vou te falar uma coisa, né? Agora, falta de um dirigente bom ali, e na mesma hora já tirar o cara do banco lá, ó. O time entrou em campo, já anunciaram a contratação dele pro Internacional. E aí o que ele fez no intervalo? Tirou o melhor zagueiro do Criciúma, que é o Rodrigo, botou no banco. Final, resultado final, 2-0, pô. Um time ruim lá do Paraná, não sei nem como é que tá lá em cima, cara. Apesar que eu sou paranaense, mas hoje tô aqui em Criciúma. Agora o que fizeram com o Criciúma, eu vou te falar uma coisa, cara. Não merecia aquilo ali, ó. E um dirigente tinha que ter pulso na mesma hora ir lá e tirar o cara do time lá e botar um jogador comandar o time. Até o próprio Rodrigo mesmo que ele tirou depois lá. Mas vai pegar o Corinthians daqui a alguns dias. O Corinthians dá um empurrãozinho e depois ele pega nós derrubemos o resto dele. E vamos ver o que vai dar. Estamos tudo na mesma pele aí. Grêmio Internacional poderá estar na segunda onda ano que vem. Tomara que não, né? Tomara que não caia nenhum dos dois, cara, porque é um prejuízo muito grande para o Rio Grande do Sul. Qualquer um dos dois que. Os dois não vai, um vai. Um vai garantido. Um não vai escapar, isso não tem nem o que ver. Mas os dois acho que não vão. E eu tô com fé que o Renato vai salvar o Grêmio, cara. Porque nós temos dois jogos, teoricamente, bem mais fáceis. E peguemos aquele que tá caído lá e depois o Inter.

0: 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Ma beleza, meu amigo, bota essa música aí pra nós aí. Beleza? Boa noite.
1: Muito bem, seu João Chaves. Agora é ocupado aí com a dupla Grenal, né? Principalmente com a contratação aí do novo técnico do Internacional, né? Vamos lá, vamos em frente, quem mais?
2: Boa noite, Caio Santos, boa noite. Se tiver uma naquelas bem antigas aí do Gildo aí, manda pra nós aí. Não lembro bem não, mas acho que é Figueira, nome da música. E eu sei um pequeno verso. Em volta do meu jazigo, deixe crescer o capim, um ou dois cavalos amigos, pastando em volta de mim. Não me ponham na parede porque é contra o meu querer, me ponham na terra virgem que me ajudou a crescer. Carca aí pra nós. Valeu. Um abraço do Paulo do Carvão.
1: Muito bem, amigo Paulo. É, infelizmente, vou ficar devendo aí pro amigo. Não tem mais o Gildão na programação e já faz um tempo. Já faz bastante tempo.
3: Caio, boa noite. É o Paulo. Caio, eu quero participar aí do sorteio, tá? Eu liguei o rádio há pouco tempo, tenho com bastante visita aqui em casa, porque eu tô de aniversário. E o meu nome é Paulo César Miguel. Tá bom, Caio? Uma boa noite, Deus te abençoe. Mas o meu aniversário é amanhã, sexta-feira, tá bom, Caio? Daí eu quero já registrar antes, tá bom? Porque amanhã eles não vão deixar eu quieto aqui durante o dia, tá bom? Falou, Caio. Um abraço, Deus te abençoe mesmo, hein? Até mais, às 9h30 eu tô aí no centro e às meia-noite eu tô ali embaixo, tá bom? Tchau, tchau, um abraço. Tudo de bom.
1: Muito bem, seu Paulo César. Parabéns, então, já, aliás, antecipando, né, Paulo? O aniversário dele é amanhã. Então tá bom. Inclusive é que tu sugeriu aqui do Mano Lima, sem paia e sem fumo, foi na primeira parte do nosso chimarrão. Tá bom, não, Paulo? Um abraço aí. Bom, vamos fechando a lida aqui. São 20h17. Para fechar o nosso chimarrão desta quinta-feira. No pedido de quem aqui deixa eu ver se eu acho quem pediu aqui, o Tranco Velho Fandangueiro, né? Ah, o amigo Paulinho, né? O Paulinho lá de Isara. Então tá bom, uma das finaleiras aí, valeu Paulinho, um abraço, boa noite e amanhã retornamos com o chimarrão a partir das 18h. Vem aí na sequência a Voz do Brasil. E é claro, depois com a nossa festa fandangueira desta quinta-feira. É, uma boa noite a todos e vamos que vamos fechando aqui a lida.
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0: boa noite.
1: Boa noite para você que nos acompanha em todo o país.
0: Quinta-feira, 24 de setembro de 2026.
1: Vamos aos destaques do dia.
0: Segurança pública.
1: Operação investiga suspeita de ocultação de patrimônio e lavagem de dinheiro na compra de distribuidora de combustíveis. Luana Karen.
2: O objetivo da operação é desvendar a utilização de estruturas complexas de lavagem de dinheiro e ocultação de patrimônio no setor de combustíveis.
0: Tráfico de pessoas é crime.
1: E você sabe como identificar e combater esse tipo de ação?
0: Conversamos sobre o assunto com o diretor de migrações do Ministério da Justiça e Segurança Pública, Victor Semple.
1: Ele fez um alerta para formas de aliciamento, sinais de risco e medidas de prevenção e proteção.
3: É sempre bom a gente desconfiar daquela oferta de emprego no exterior, sem maiores detalhes, aquela questão do dinheiro fácil, né? Não existe dinheiro fácil.
0: Memória do Brasil ganha vida com a recuperação de imagens históricas.
1: Cinemateca abre as portas do passado e permite a visita pela internet. Gabriela Noronha.
4: Pesquisadores estão digitalizando mais de 180 mil rolos de telereportagens e cinejornais da TV Tupi, a primeira emissora de televisão do país.
0: Hoje, na apresentação da Voz do Brasil, eu, Mariana Jungmann e Luciano Seixas.
1: E acompanhe a gente ao vivo, acesse radiogov.ebc.com.br ou o canal Gov na sua TV aberta.
0: Foi deflagrada hoje mais uma fase da Operação Carbono Oculto.
1: O objetivo é investigar conexões financeiras e estruturas utilizadas para crimes de lavagem de dinheiro ligados ao setor de combustíveis.
0: Estão sendo cumpridos mandados de busca e apreensão em 7 estados do país.
2: A terceira fase da Operação Carbono Oculto cumpriu mandados de busca e apreensão em endereços vinculados a 13 pessoas físicas e 19 pessoas jurídicas em São Paulo, Espírito Santo, Goiás, Mato Grosso, Minas Gerais, Rio de Janeiro e Santa Catarina. O objetivo da operação é desvendar a utilização de estruturas complexas de lavagem de dinheiro e ocultação de patrimônio no setor de combustíveis. Entre os alvos estão uma usina sucroalcooleira do interior de São Paulo, além de empresas do sistema financeiro, as fintechs, fundos de investimento, escritórios de advocacia, bancos, empresas de fachada, administradoras de recursos e uma das maiores distribuidoras de combustíveis do país. O superintendente substituto da Receita Federal em São Paulo, Cláudio Ferrer, detalhou o esquema.
5: A gente tem uma operação que foi a aquisição de uma distribuidora na ordem de 100 milhões de reais. Só que para essa aquisição dessa distribuidora, primeiro houve uma aquisição de uma usina sucroalcooleira. Para aquisição dessa usina, você teve a estruturação de fundos de investimento. Em resumo, é uma estrutura extremamente complexa. A gente está falando aí pelo menos de umas 6-7 camadas de estruturas de fundos de investimento até chegar nessa aquisição.
2: O ministro da Fazenda, Dario Durigan, comentou sobre os desafios da Operação Carbono Oculto e a necessidade de um trabalho coordenado entre os órgãos de inteligência para fazer frente ao crime organizado.
6: As entidades do sistema financeiro têm a obrigação de informar.

0: confirmar para as autoridades, seja para o Banco Central, seja para a Receita, movimentações estranhas. Se essa informação não chega, você dificulta a autoridade. Então, o que nós estamos vendo é que muitas fintechs, muitos bancos, muitas administradoras não só deixam de fazer a comunicação devida para as autoridades, como foram capturadas, estão a serviço do crime organizado. Portanto, a dificuldade de elucidação, ela exige que nós tenhamos coordenação entre os vários órgãos de inteligência, porque senão a gente não consegue.
1: Ao longo de 5 anos, a organização criminosa teria movimentado 11 bilhões e 600 milhões de reais entre lavagem de dinheiro e ocultação de patrimônio. Cláudio Ferrer, da Receita Federal, destacou que as investigações continuam.
2: Enquanto a gente não conseguir debelar dentro do mercado de combustíveis essas estruturas, a investigação não vai parar. O desafio do Estado brasileiro é conseguir sanear esse mercado financeiro para que o crime organizado não consiga crescer e aí nós consigamos efetivamente asfixiar essa economia do crime.
1: A primeira fase da Operação Carbono Oculto foi deflagrada em agosto de 2025 pela Receita Federal, pelo Ministério Público de São Paulo e pela Polícia Federal, com foco em adulteração de combustíveis. A segunda fase aconteceu em maio deste ano, já com foco na movimentação financeira das fintechs. Reportagem Luana Karen.
3: Mais de 1.300 páginas e perfis usados para divulgar plataformas de apostas irregulares foram retirados do Facebook e do Instagram.
4: A medida foi determinada pelo Ministério da Justiça e Segurança Pública depois que o Laboratório de Operações Cibernéticas apontou páginas nessas redes sociais usadas para divulgar propagandas, vídeos e links de plataformas de apostas.
3: O objetivo é impedir que as redes sociais sejam usadas para atrair novos usuários para sites de apostas que funcionam de forma irregular.
4: As investigações continuam para identificar os responsáveis pelos perfis e encontrar outros canais usados para divulgação de plataformas irregulares.
3: Esta semana é marcada pela luta contra o tráfico de mulheres e crianças, que foi comemorado ontem.
4: Esses dois grupos respondem atualmente pela maior parte das pessoas que são vítimas desse tipo de crime no Brasil.
3: Camboja e países da Europa estão entre os principais destinos e a exploração sexual está entre as maiores finalidades do tráfico.
4: Apesar disso, homens também podem ser aliciados e enviados ao exterior para trabalhos forçados, especialmente em centros de produção de golpes cibernéticos.
3: Nós conversamos com o diretor de migrações do Ministério da Justiça e Segurança Pública, Vitor Semple, sobre os protocolos adotados pelas autoridades brasileiras e o plano nacional para coibir o tráfico de pessoas. Acompanhe.
4: Diretor, bem-vindo à Voz do Brasil. Obrigado. Prazer ter o senhor conosco aqui. Importante a gente começar, então, essa entrevista explicando para o nosso ouvinte o que que é tráfico de pessoas, o que que configura esse crime.
5: Olha, boa tarde, obrigado Mariana, Luciano aí pela oportunidade, né? O tráfico de pessoas, ele tá tipificado lá no nosso Código Penal, né? No artigo 149A. É, e ele é identificado como caracterizado no ato de recrutar, aliciar, transportar, transferir ou até manter sob cárcere uma pessoa, né? Para fins de violência, para fins de exploração, para fins de redução à condição análoga à de escravo, para fins de exploração sexual e sempre mediante alguma fraude, né? Algum abuso, alguma coação, justamente para reduzir essa pessoa, né? À finalidade da exploração.
3: Quais são os sinais que as pessoas devem estar atentas para identificar um possível aliciamento para o tráfico?
5: Olha, o tráfico, ele pode parecer, né? Uma coisa de novela, né? Como a gente brinca, mas ele tá muito próximo da nossa realidade, né? Então é sempre bom a gente desconfiar daquela oferta de emprego, né? No exterior, sem maiores detalhes, aquela questão do dinheiro fácil, né? Não existe dinheiro fácil, a gente sabe disso, né?
3: O governo federal tem um plano nacional de enfrentamento ao tráfico de pessoas, né? Que tipo de ações estão previstas nesse plano?
5: A gente sabe, né? Que o tráfico de pessoas, como um crime bastante complexo, ele exige uma resposta que não seja de um órgão só, né? Ele exige uma resposta bastante coordenada, né? Então, nós contamos no plano nacional com 5 eixos de atuação, né? Desde da prevenção, né? Ou seja, a gente tentar reprimir essas ofertas, né? Desde que a pessoa recebe a oferta, ela já vai saber que ali não é uma oferta interessante, né? Que ela

0: desconfie daquela oferta, né? Então a prevenção ao crime é desde a responsabilização dos perpetradores desse crime, né? Então é o Estado brasileiro atuando em conjunto para prevenir o crime, responsabilizar o criminoso se eventualmente o crime ocorrer, mas também prestar uma assistência digna à vítima, né? A vítima de tráfico de pessoas, muitas vezes ela não é reconhecida como vítima, né? Então ela tem que ter também a informação adequada, a informação segura, para que ela, uma vez submetida a esse tipo de exploração, ela se reconheça como vítima e o Estado também dê conta de atender essa pessoa e reintegrá-la na sociedade.
1: Pois aí existe inclusive um protocolo, né, para atender as vítimas brasileiras que possam estar nessa situação no exterior. O que prevê esse protocolo?
0: Então, o protocolo, ele é um verdadeiro manual, né? É um passo a passo para todas as autoridades envolvidas nessa cadeia, né, de combate ao tráfico de pessoas, para, uma vez identificando uma vítima brasileira de tráfico no exterior, a gente saber exatamente o que cada agente público tem que fazer. Então, isso vai desde a identificação da vítima, o resgate, eventualmente, que é feito no exterior, naquele local, né? Assistência consular, né? O que isso quer dizer? As embaixadas do Brasil no exterior, os consulados do Brasil no exterior, eles prestam um serviço para essa pessoa brasileira identificada como vítima. Então, portanto, o resgate, a vinda dela para o Brasil e até mesmo a, como eu falei, a reintegração dessa pessoa na sociedade. Ou seja, se ela vai precisar de um atendimento de saúde, se ela vai precisar de um atendimento de assistência social, eventualmente essa pessoa ficou um tempo considerável fora do Brasil e ela precisa ser reintegrada em programas sociais, por exemplo, né? O CadÚnico, o BPC, o Bolsa Família. Então, esse protocolo, ele pega toda essa cadeia, desde a identificação da vítima até a plena reinserção dessa pessoa na sociedade brasileira.
2: Quais são os destinos mais comuns de pessoas traficadas do Brasil e para quais finalidades?
0: A gente tem avançado muito na produção e de dados e na identificação desses casos. Então, em 2025, a gente identificou o Camboja como principal destino de vítimas brasileiras de tráfico de pessoas. E também uma diferença em relação a 2024 que a gente observou para o ano passado foi que a exploração sexual passou a ser a principal finalidade dos casos identificados. A gente toma muito cuidado, né, quando vai lidar com esses dados, porque, como eu falei, é um crime de difícil identificação que envolve uma série de instituições, seja federais, seja estaduais, seja internacionais. Então a gente tem que ter muito cuidado com esses dados, porque eventualmente uma tendência pode até mesmo significar que a gente não está observando o fenômeno como um todo, né? Então, dizer que a exploração sexual e que as mulheres se tornaram as principais vítimas em 2025 não quer dizer que a gente não tenha homens que sempre representaram a maioria das vítimas desse crime, não estejam também sendo submetidas a condições análogas à de escravidão. Então, a gente sempre tem que entender o fenômeno como um todo, né? E nesse aspecto, Camboja foi o principal destino, seguido por Israel e Itália. Os países da Europa, principalmente, Itália, Bélgica, Suíça, são muito identificados. Se a gente tivesse que apontar o perfil de uma vítima brasileira, seria uma mulher brasileira que é explorada, levada até esses países para fins de exploração sexual. E também nós temos crianças, né? A gente chega nos casos identificados em 2025, e 15 a 20% de crianças e adolescentes. Então, também um sinal de alerta aí muito grande para brasileiros sendo aliciados principalmente por redes sociais, né? Aplicativos de mensagens, né? WhatsApp, Discord, Telegram.
1: Adoção, geralmente, para adoção ilegal? Para crianças?
0: Na verdade, para todas as finalidades a gente observou, tá? Desde o trabalho infantil até mesmo a exploração sexual de crianças e adolescentes. Então, as crianças representando, né, como quase um quarto das vítimas identificadas no ano passado, para todas as finalidades. Não existe apenas uma finalidade de adoção ilegal, não.
2: Muito bem, nós conversamos com o Vitor Sempel, diretor de imigrações do Ministério da Justiça e Segurança Pública. Muito obrigado por sua entrevista aqui à Voz do Brasil.
0: Muito obrigado.

0: E atenção para os canais de denúncias e orientações sobre tráfico de pessoas.
1: O Disque 100 do Ministério dos Direitos Humanos e da Cidadania para qualquer pessoa, especialmente crianças, e o Ligue 180 voltado para casos envolvendo mulheres.
0: Caso você suspeite ou tenha conhecimento de grupos que atuam dentro do Brasil ou episódios envolvendo tráfico de estrangeiros para o nosso país, deve procurar os canais da Polícia Federal.
1: Ou, em qualquer caso, ligar para a Polícia Civil do seu estado pelo 190.
0: Acordo de livre comércio entre o Mercosul e a Associação Europeia de Livre Comércio, a EFTA, formada por Suíça, Noruega, Islândia e Liechtenstein, começa a entrar em vigor no Brasil a partir de 1º de outubro.
1: O decreto que oficializa o acordo foi publicado no Diário Oficial da União. Para o Brasil e a Islândia, as novas regras começam a valer em 1º de outubro. Já para Brasil e Noruega, a aplicação começa em 1º de novembro.
0: O acordo prevê novas condições de acesso para produtos sul-americanos nos países membros, com eliminação e redução de tarifas e regimes específicos de exportação.
1: Para apoiar empresas e setores produtivos com o novo acordo, o Ministério do Desenvolvimento, Indústria, Comércio e Serviços construiu um painel de dados interativo.
0: A ferramenta reúne informações sobre o comércio do Brasil com os 4 países da EFTA, para facilitar o acesso a novas oportunidades de exportação e as vantagens tarifárias oferecidas para os seus produtos.
1: A plataforma está disponível em gov.br/mdic, na aba Comexvis.
0: A Companhia Nacional de Abastecimento divulgou nesta quinta-feira o terceiro levantamento da safra de café de 2026.
1: O estudo mostra um cenário de crescimento da produção, influenciado pela entrada de novas áreas em produção, pelo uso de tecnologias e por condições climáticas mais favoráveis.
2: A estimativa é de colher 67 milhões e 600 mil sacas de café na safra 2026, que já tem 99% da área colhida. Os dados são do terceiro levantamento da Conab, a Companhia Nacional de Abastecimento, divulgados nesta quinta-feira. O estudo também aponta que a área em produção é estimada em 1 milhão 950 mil hectares, segundo o gerente de acompanhamento de safras da Conab, Fabiano Vasconcelos. O resultado é influenciado pela entrada de novas áreas em produção, pelo maior uso de tecnologias e insumos e pelas condições climáticas mais favoráveis.
3: Isso aí é fruto de tecnologia, fruto de incremento, fruto de investimento dos produtores rurais, e esse manejo, de certa forma, tem melhorado as produtividades médias da cultura, e a gente acaba percebendo isso também ao longo da série histórica.
2: O destaque da safra é o café arábica, que representa cerca de 70% da produção nacional. A colheita está estimada em 48 milhões e 200 mil sacas. Minas Gerais é o maior produtor da variedade. Nas exportações, o Brasil embarcou em agosto 3 milhões e 800 mil sacas de café de 60 quilos, segundo a Conab. No acumulado de janeiro a agosto, foram exportadas 24 milhões e 600 mil sacas de 60 quilos. Reportagem Luciana Colares de Holanda.
0: Descoberta feita por jovens quilombolas de Pernambuco pode mudar a realidade das casas de farinha no Nordeste.
1: O descarte de um resíduo tóxico chamado manipoeira ganhou uma solução sustentável e criativa.
0: Usando cascas de uma fruta comum na região, a pinha, também conhecida como fruta do conde, estudantes criaram um filtro capaz de manter o solo livre de contaminação do resíduo.
1: A inovação foi destaque em diversas premiações, incluindo a última edição do Prêmio Jovem Cientista.
0: Os detalhes você acompanha agora no quadro Ciência na Prática.
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5: O que parecia ser apenas água descartada na produção de farinha de mandioca, na verdade escondia um líquido altamente poluente. Foi observando a própria comunidade que uma jovem cientista resolveu agir para transformar um problema em solução.
6: Meu nome é Beatriz Vitória da Silva, eu venci o Prêmio Jovem Cientista, venci também em primeiro lugar o Prêmio Mercosul da Ciência e da Tecnologia, e atualmente eu estou fazendo faculdade em Economia pela UFCG aqui em Campina Grande. A gente viu que nas casas de farinha tinha um problema invisível, que é o descarte inadequado da manipoeira.

0: processo de prensagem, depois que eles fazem a farinha, é descartado um líquido chamado manipoeira. Então chega a ser 25 vezes mais poluente que um esgoto doméstico.
1: Para descontaminar o solo e melhorar a saúde da comunidade, Beatriz e sua equipe foram investigar o que a própria natureza local oferecia. A resposta estava nas cascas descartadas de uma fruta muito consumida no quilombo, a pinha, também conhecida como fruta do conde.
0: Observando a realidade, você encontra as cascas jogadas no chão. A gente pegou as cascas da pinha, levamos para o laboratório. A gente viu que a farinha das cascas de pinha, ela tem propriedade porosas. Então a gente fez o filtro a partir das cascas de pinha, fazendo a farinha e o carvão ativado, e logo em seguida a gente fez alguns testes que apresentou resultados bastante positivos.
1: O projeto, batizado de Filtropinha, rendeu prêmios nacionais e internacionais e já está mudando de forma permanente a estrutura do quilombo.
0: A gente viu que o filtro, ele realmente tem uma eficácia. Graças à premiação, a gente conseguiu dar continuidade ao Filtropinha. A gente conseguiu, de uma certa forma, resolver o problema da manipoeira. E a gente não está só ajudando a comunidade. A gente está ajudando a nossa futura geração.
1: Acompanhe a pesquisa na página do Prêmio Jovem Cientista. E esse foi o Ciência na Prática, com produção de Warby Calil e edição de Edinaldo Júnior. E nosso encontro com o Saber Científico volta na próxima semana. Até lá.
2: Já pensou em assistir momentos históricos da televisão e do cinema brasileiro no celular ou no computador?
3: A Cinemateca Brasileira disponibiliza repositório digital de arquivos para consulta pública.
2: O trabalho integra a Rede Nacional de Acervos Audiovisuais, coordenada pelo Ministério da Cultura.
3: Instituições públicas e privadas podem aderir ao programa para manter viva a memória cultural do país.
4: Senhoras e senhores telespectadores da televisão Tupi, registramos as primeiras palavras do presidente, senhor Jânio Quadros.
5: Registros como esses, que narram eventos marcantes da história do Brasil e do mundo, estão disponíveis no site da Cinemateca Brasileira, graças ao trabalho de pesquisadores que estão catalogando e digitalizando mais de 180 mil rolos de telereportagens e cinejornais da TV Tupi, a primeira emissora de televisão do país. Coordenado pelo historiador e professor da Universidade de São Paulo, Eduardo Moretim, o projeto tem o objetivo de manter vivas as mais de 200 horas de material televisivo.
6: É um projeto que procura colocar de novo em circulação parte desses 180 mil telereportagens da TV Tupi. A preservação, ela precisa estar vinculada à difusão pública.
5: O acervo audiovisual da Cinemateca Brasileira inclui cerca de 250 mil rolos de filmes e mais de 1 milhão de documentos. A instituição hoje faz parte da Rede Nacional de Arquivos Audiovisuais, uma iniciativa coordenada pela Secretaria do Audiovisual do Ministério da Cultura. A rede reúne órgãos públicos e privados para cuidar da memória cultural do país. Daniela Leda, coordenadora de gestão e contratos da Cinemateca Brasileira, explica que a rede busca fortalecer iniciativas de salvaguarda dos acervos.
7: A Rede Nacional de Arquivos Audiovisuais, ela foi criada para realmente fortalecer esse conjunto de políticas públicas de preservação audiovisual.
5: O processo de adesão começa com o envio de documentação pela plataforma gov.br. Em seguida, é realizada uma análise técnica do acervo, como detalha a coordenadora de gestão e contratos da Cinemateca Brasileira, Daniela Leda.
7: Ao aderir à rede, a instituição se compromete a manter os dados atualizados de acervo, a colaborar com o Inventário Nacional de Bens Culturais Audiovisuais e também a adotar e disseminar boas práticas de preservação, descrição e acesso daquele acervo.
5: Segundo o historiador e professor da Universidade de São Paulo, Eduardo Moretim, esses acervos contribuem para construir a memória e também para consolidar a pesquisa histórica e audiovisual.
6: Sem essas imagens, nós não temos essa memória e os pesquisadores não podem, a partir da existência dessas imagens, reconstruir o sentido desse passado.
5: O Banco de Conteúdos Culturais disponibiliza, além de cinejornais e telereportagens, filmes históricos na íntegra, como a obra É Com Esse Que Eu Vou, de 1948.
8: Agora é só me seguir. 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
5: Aquelas instituições que aderirem à rede.